0: tem nessa norma, ela abarca desde uma linha de trem ao metrô, a um corredor de ônibus, a um ônibus convencional, a um micro-ônibus, a serviços de barca. Então, precisa de diretrizes nacionais para que a população possa ser atendida com a qualidade que merece.
1: Você vai ouvir também, presidente Lula chega à França para participar da reunião do G7.
2: O presidente já teve hoje reuniões com os presidentes da Suíça e da França.
1: E vai discutir nos próximos dias a reforma de organismos como a OMC, regulação da inteligência artificial e regras para exploração de minerais raros.
2: E ainda, a educação.
1: Estão abertas as inscrições para o Sisu Mais, uma nova oportunidade para quem fez o Enem e não foi selecionado na etapa regular. Gabriela Noronha.
3: Será uma espécie de repescagem das vagas que não foram preenchidas na etapa regular. Estão sendo ofertadas 9.436 vagas em 532 cursos.
2: E desenrola Fies já renegociou 5.300.000.000 em dívidas de ex-estudantes, com descontos de até 99%.
1: Hoje, na apresentação da Voz do Brasil, Mariana Jungmann e Luciano Seixas.
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1: O presidente Lula já está na França, onde participa como convidado do encontro do G7, formado por Alemanha, Canadá, Estados Unidos, França, Itália, Japão e Reino Unido, principais economias desenvolvidas do mundo.
2: Além de reuniões bilaterais, o presidente vai levar a contribuição brasileira para diversos temas discutidos pelo G7.
1: A repórter Luana Karen está lá na França, mas devido ao fuso horário de 5 horas a mais por lá, nós conversamos com ela mais cedo sobre as agendas do presidente. Vamos ouvir.
2: Oi, Luana, boa noite para você aí na França. Você está na cidade de Evian-le-Bain, né? O presidente Lula chegou à cidade hoje, mas antes ele passou por Genebra, capital da Suíça.
1: E ele já teve também os primeiros encontros bilaterais, né, com os presidentes da Suíça e da França. Conta pra gente como foram esses encontros, Luana. Boa noite.
4: Boa noite, Luciana e Mariana. Boa noite aos ouvintes da Voz do Brasil. É isso mesmo, a reunião de cúpula do G7 acontece em Evian-le-Bain, cidade francesa onde eu estou, situada às margens do Lago Léman, no leste da França. Antes de chegar aqui, ainda em Genebra, Lula teve uma reunião bilateral com o presidente da Suíça, Guy Parmelin. Eles falaram sobre comércio e se comprometeram a trabalhar para diversificar a pauta de exportações entre os dois países. À tarde, já aqui em Evian-le-Bain, o presidente Lula teve um encontro bilateral com o presidente da França, Emmanuel Macron. Os dois presidentes reiteraram os avanços positivos da cooperação em defesa, em especial o sucesso do Programa de Desenvolvimento de Submarinos, o PROSUB.
2: Luana, essa é a 10ª vez que o Brasil participa como convidado da reunião do G7. Quais são os temas que estão em destaque esse ano?
4: Pois é, Mariana, o encontro em Evian acontece logo após o anúncio do acordo de paz entre Estados Unidos e Irã, tema que deve fazer parte das discussões aqui. Além, claro, da guerra entre Ucrânia e Rússia. Também haverá espaço para conversas sobre disputas econômicas entre as grandes potências, segurança, saúde e inteligência artificial. O Brasil vai participar de 2 sessões plenárias no fórum. Na primeira, dedicada às parcerias internacionais para o desenvolvimento, Lula deve defender a manutenção dos recursos destinados à ajuda oficial aos países mais pobres. Na segunda sessão, com a presença brasileira, o debate será sobre crescimento econômico equilibrado. Neste tema, Lula deve voltar a defender a reforma das instituições internacionais criadas após a Segunda Guerra Mundial. É o que se costuma chamar de sistema de governança global, como os órgãos da ONU, a Organização Mundial do Comércio e outros. O Brasil vem defendendo que o formato desses organismos foi feito num outro contexto de mundo, em que existiam menos países. E daí a necessidade de reformas para aumentar a representatividade, especialmente no sul global. O secretário de Assuntos Econômicos e Financeiros do Ministério das Relações Exteriores do Brasil, embaixador Felipe Fox Drummond, explicou a postura do Brasil.
5: Como é que você tem um crescimento equilibrado com as estruturas de governança não reformadas? Um exemplo clássico disso é a OMC. Nós estamos fazendo um grande esforço, o Brasil, em conjunto com diversos outros países, para fazer uma reforma da OMC, e a reforma da ONU, das Nações Unidas, também é algo que cabe nesse texto.
1: Luana, o que deve sair de prático nessa reunião do G7?
4: Olha, Luciano, do encontro aqui em Evian, devem sair 7 documentos.

0: com assuntos considerados prioritários pela presidência francesa. Entre eles está o combate ao narcotráfico, as questões de saúde e proteção online de menores de idade. O Brasil não participa das negociações finais desses textos, mas foi convidado a enviar contribuições. Outro tema considerado prioritário pela presidência francesa é a discussão sobre minerais críticos. E a posição brasileira é que os países produtores não devem se limitar a apenas exportar matéria-prima, mas também desenvolver cadeias produtivas locais capazes de agregar valor aos produtos, o que leva a mais geração de emprego e renda para a população. Também haverá um almoço na quarta-feira de trabalho entre os líderes do G7 e CEOs de empresas de inteligência artificial. O presidente Lula retorna ao Brasil na quarta-feira. Ariana e Luciano.
1: Obrigada, Luana. Karen, bom trabalho aí na cobertura da reunião de cúpula do G7 na França.
2: Neste fim de semana, o presidente Lula assinou a sanção de uma nova lei que vai promover mudanças profundas na gestão do transporte público em todo o país.
1: O novo marco legal do transporte público coletivo urbano vai modernizar o sistema e melhorar as formas de financiamento, que deixarão de ser ancoradas apenas na tarifa paga pelo passageiro.
2: Além disso, a regulação sobre as operadoras também será aprimorada, resultando em mais qualidade no serviço prestado.
1: Para explicar essas mudanças, nós conversamos hoje mais cedo com o secretário nacional de mobilidade urbana do Ministério das Cidades, Marcos Daniel de Souza Santos. Acompanhe. Olá, secretário. Vamos começar explicando para o nosso ouvinte o que que é esse novo marco legal. Ele, pelo que eu entendi, ele dá diretrizes gerais, né, sobre todo o funcionamento do sistema de transporte público coletivo. Financiamento, planejamento de linhas, integração regional. O senhor pode explicar melhor para a gente?
3: Olá, Mariana, Luciano, tudo bom? Obrigado aí pela oportunidade da gente explicar um pouco sobre o marco legal que foi aprovado e sancionado nesse final de semana pelo presidente Lula. Esse texto de lei é muito importante porque quem faz acontecer o transporte público são os municípios nos seus territórios e os governos do estado, né? E há uma necessidade muito grande da gente fazer esse serviço melhorar no país, se expandir. E para isso ele precisa de normas e regras nacionais, que é a função da União. Então a lei ela cumpre esse espaço aí de atualizar, né, as normas para os municípios prestarem esse serviço para a população, prestarem com qualidade, financiar, organizar o serviço de transporte público. Parece simples, mas a gente tem nessa norma, ela abarca desde uma linha de trem ao metrô, a um corredor de ônibus, a um ônibus convencional, a um micro-ônibus, a serviços de barca. Então, o transporte público acontece de várias formas, em vários modos, em vários territórios, e precisa de diretrizes nacionais para que a população possa ser atendida com a qualidade que merece.
2: Um dos focos principais da nova lei é a questão do custeio, né? Ela propõe que esse custeio tenha outras fontes além da tarifa paga pelos passageiros. E também muda essa lógica, né, de preço dividido pela quantidade de passageiros transportados, não é isso, secretário?
3: Exatamente. A norma propõe a gente olhar o serviço de transporte, todos os modos, no território. Avaliar quanto custa, se ele é adequado, se está nas condições de qualidade para atender a população. E a partir desse custo, a gente entender que o poder público vai manter esse serviço funcionando com receitas que vêm da tarifa, mas que no passado dependia somente da tarifa e agora é possível colocar outras fontes de recursos para manter esse serviço e manter a qualidade. Então ele traz essa segurança jurídica para que os novos contratos e até os contratos que já existam consigam olhar qualidade, oferta e equilíbrio econômico de quem vai manter esses serviços, operadores privados ou até operadores públicos. Então fica claro agora que para manter um serviço tão importante, não dá para depender somente da tarifa. Precisa vir outras fontes de recursos que o poder público tem que se organizar e para isso precisa ser dado muita transparência e controle social.
1: Inclusive tem uma lógica também de, por exemplo, deixar de cobrar pelo passageiro em si e passar a cobrar por quilômetro rodado, né? Isso tem a ver com uma preocupação que essa nova lei tem em favorecer o atendimento em regiões periféricas, em linhas que tradicionalmente são negligenciadas pelos operadores porque elas não são tão rentáveis assim. Essa mudança aí de paradigma, de forma de cobrança, ela também ajuda nesse aspecto.
3: Exato. A lei, ela traz o princípio da universalização, ou seja, levar um serviço público, que é o serviço de transporte,

0: transporte a todo o território. Como ele é um direito social, a gente tem que olhar muito para quem realmente mais precisa, as populações mais vulneráveis, afastadas, que não têm condição, muitas vezes, de acessar oportunidades nas cidades. Então, a gente precisa repensar a rede de transporte, esse serviço, as linhas, os sistemas de trilho para atender essa população e não depender somente da tarifa, porque senão você vai numa lógica de só vou onde tem passageiro que consegue pagar tarifa, e se você não consegue ter essa arrecadação, você não vai ampliando a oferta do serviço público. Então é importante o poder público entender que ele precisa agora se organizar, o executivo, o legislativo e o próprio judiciário entendendo a importância do transporte público para levar esse serviço a toda a população do território, principalmente para quem mais precisa.
1: Outra inovação da lei é a associação de instrumentos urbanísticos e tributários com o serviço de transporte público. Quer dizer, um grande empreendimento urbano, por exemplo, teria que fazer investimentos no transporte público. É isso, secretário?
0: A gente tem que entender que o transporte ele ocorre no território da cidade, né? E tem locais que têm uma maior demanda e outras não, e existe um impacto nos empreendimentos. A lógica muitas vezes é uma lógica viária de fluidez do trânsito e é compreensível ter isso. Mas a gente pode ter empreendimentos que pensem que quem vai acessá-los vai por meio do transporte público. Isso traz uma economia para a cidade como um todo, né? Então a gente tem que olhar a coletividade. O transporte público tem que ser pensado dessa forma. A gente vive num território de uma cidade utilizado ali por muitas pessoas. E o transporte, no nome já diz, coletivo, é para todo mundo. Então, quando a gente pensa o desenvolvimento das nossas cidades com o transporte, a gente tem que pensar os empreendimentos também com o olhar do usuário do transporte público e de toda a população.
2: É, se pensa no estacionamento, né? Tem que pensar também na chegada do ônibus, enfim, do metrô.
0: Exatamente.
2: Agora,
0: eu acho que esse princípio é importante, de fato, para quem está planejando as cidades, né? É um olhar a mais, né? De não só pensar no trânsito, mas também pensar no transporte público.
2: Agora, secretário, para a gente encerrar, é importante a gente lembrar que tudo isso é feito com diretrizes do governo federal, mas executado mesmo por estados e municípios lá na ponta, né? Ou seja, a gestão de todos esses instrumentos legais que essa nova lei traz, ela vai ser feita pelas prefeituras para favorecer o transporte local.
0: Exato, é a titularidade que a gente chama, né? Quem realmente vai dizer qual é a linha que vai atender aquele bairro é quem vive naquela cidade. São as prefeituras com participação da sociedade. É ali que a gente tem que discutir realmente se o serviço está atendendo a população ou não. O governo federal dá diretriz, mas ele também entra financiando, dando assistência técnica, induzindo, que tem esse poder de fazer. Então, ele tem um papel também nessa lei, que é de dar esse suporte aos municípios e às regiões metropolitanas, mas esse protagonismo fica ainda com quem vive no território. A gente entende que é importantíssimo, e o marco legal coloca isso. Escutam a nível local, cobrem a nível local, venham também cobrar a nível de governo federal, mas entendo que as soluções vão partir de quem vive nos territórios.
1: Nós conversamos com o secretário nacional de mobilidade urbana, Marcos Daniel dos Santos. Muito obrigado, secretário, pela entrevista aqui à Voz do Brasil.
0: Eu que agradeço a oportunidade.
2: Mais de 9 mil vagas de graduação em universidades públicas.
1: Estão abertas essa semana as inscrições para o Sisu Mais, que vai preencher as vagas remanescentes da etapa regular do Sisu.
2: É a primeira vez que uma seleção desse tipo será realizada pelo MEC.
3: Os estudantes interessados em ocupar uma vaga em um curso de graduação em uma instituição pública de ensino superior terão mais uma oportunidade com o Sisu Mais. Será uma espécie de repescagem das vagas que não foram preenchidas na etapa regular do Sistema de Seleção Unificada 2026. É a primeira vez que o Ministério da Educação realiza o Sisu Mais. Estão sendo ofertadas 9.436 vagas em 532 cursos. Quem for classificado começa a estudar no segundo semestre. De acordo com o MEC, a adesão é voluntária. Cada universidade decide se participa e quais cursos disponibiliza. As inscrições para o Sisu Mais começaram nesta segunda-feira e vão até a próxima sexta-feira, 19 de junho, no site sisualuno.mec.gov.br. Ao acessar o sistema, deve ser feito login da conta gov.br. O candidato poderá escolher até duas opções de curso, turno, local de oferta e instituição. Para se inscrever, o estudante precisa ter participado de uma ou mais

0: edições do Exame Nacional do Ensino Médio nos últimos 3 anos e ter concorrido a vagas na etapa regular do SISU 2026. Para a seleção, será considerada a edição do Enem com melhor média ponderada. Os resultados saem no dia 24 de junho. Gabriela Noronha, para a Voz do Brasil.
1: Alívio no bolso de estudantes que renegociaram dívidas pelo Desenrola Fiéis.
2: Após 30 dias de operação, o Ministério da Educação já contabilizou mais de 100 mil acordos firmados, o equivalente a 5 bilhões e 300 milhões de reais de dívidas renegociadas.
1: Aqueles que têm contratos firmados até 2017 e ainda não participaram podem aderir até o dia 31 de dezembro.
3: Após 1 mês de lançamento, o Desenrola Fiéis já implementou 100.209 renegociações de contratos do Fundo de Financiamento Estudantil, o Fiéis. Isso equivale a 5 bilhões e 300 milhões de reais em dívidas renegociadas em todo o país. O saldo das dívidas foi reduzido para 1 bilhão e 130 milhões de reais. Esse resultado reflete a adesão dos estudantes ao programa, que possibilita descontos de até 99% sobre o valor consolidado da dívida, conforme o perfil do contrato e o tempo de inadimplência. O Desenrola Fiéis tem potencial para beneficiar mais de 1 milhão de estudantes com contratos firmados até 2017 e que estavam na fase de amortização em 4 de maio de 2026. O prazo para aderir à renegociação vai até 31 de dezembro de 2026. Basta acessar os canais digitais dos agentes financeiros responsáveis pelo contrato. Com a confirmação do pagamento, ocorre a retirada do nome do estudante e dos fiadores dos cadastros de inadimplência. Com locução de Thaís Vitória, reportagem Daniele Popov.
2: Na sexta-feira, nós falamos aqui na Voz do Brasil sobre o Move Brasil Entregadores Move Brasil Entregadores e Moto App, que vai facilitar a aquisição de bicicletas elétricas e motos para quem trabalha com entregas por aplicativos.
1: Mas o Move também está avançando em outras frentes.
2: No braço do programa voltado para aquisição de caminhões e ônibus, os financiamentos já estão sendo aprovados.
1: Só da linha do BNDES já foram contratados 3 bilhões de reais.
4: Modernizar a frota nacional de veículos pesados, de cargas e passageiros. Com esse objetivo, o governo do Brasil disponibilizou 21 bilhões de reais em crédito para financiamento desses veículos, dentro do programa Mover Brasil Caminhões e Ônibus. A maior parte dos recursos será liberada via Tesouro Nacional. Somente dos recursos liberados via Banco Nacional de Desenvolvimento Econômico e Social, o BNDES, já foram contratados 3 bilhões de reais desde o fim de maio. O diretor de Desenvolvimento Produtivo, Inovação e Comércio Exterior do BNDES, José Luiz Gordon, fala sobre o andamento do programa.
5: Essa linha já está disponível, já está sendo utilizada. Taxa de juros ali que variam entre 11 e 12% ao ano, um instrumento que ajuda muito a capacidade de investimento, a renovação de frota, uma frota mais nova, mais eficiente ambientalmente.
4: A linha de crédito do BNDES já contabiliza quase 5 mil operações em 1.056 municípios de todas as regiões do país. A média por operação foi de 1 milhão e 300 mil reais, sendo a maior parte destinada aos donos de frotas. Mas também já foram aprovados 43 milhões de reais para clientes autônomos em 104 operações. O caminhoneiro e diretor da Confederação dos Trabalhadores em Transportes Logísticos, Carlos Alberto Littdemer, fala dos pontos positivos da medida.
6: Um fundo garantidor, ele da condição de que aquele caminhoneiro que não tenha um score ideal para o banco, né, ou não tenha as garantias necessárias para que realmente ele possa dar uma melhorada. Senão, fora isso, ele jamais conseguirá fazer qualquer forma de investimento. O alongamento do prazo, né? Ele também é um facilitador, né?
4: As condições de financiamento variam conforme o perfil do beneficiário. Para transportadores autônomos, o prazo é de 100.

0: 120 meses, com 12 meses de carência. Para empresas de carga, o prazo para pagamento pode chegar a 60 meses, com 6 meses de carência. Já para empresas do setor de transporte de passageiros, o prazo é de 120 meses. Também com 6 meses de carência. O programa prevê um limite de crédito de até 50 milhões de reais por cliente. Reportagem Cleide Lopes.
1: O governo do Brasil abriu crédito extraordinário de mais de 337 milhões de reais para intensificar a proteção florestal e o monitoramento ambiental.
2: A medida provisória foi publicada hoje e a verba vai ser executada pelo IBAMA e pelo ICMBio.
1: Do total, quase 195 milhões serão destinados para ações de prevenção e controle de incêndios florestais em áreas federais prioritárias e fiscalização ambiental.
2: Os recursos serão utilizados para despesas como mobilização de equipes, remuneração de brigadistas temporários e aquisição de equipamentos de proteção individual.
1: Foi incorporado ao SUS um novo tratamento para um tipo agressivo de leucemia.
2: E deve estar disponível aos pacientes no prazo de 6 meses.
3: A leucemia mieloide aguda é um tipo de câncer agressivo que afeta os glóbulos brancos na medula óssea. Entre os principais sintomas estão cansaço, anemia, infecções frequentes, perda de peso, febre, falta de ar, hematomas e sangramentos. Os pacientes do Sistema Único de Saúde com esse diagnóstico e que não podem se submeter à quimioterapia intensiva passam a contar a partir de agora com uma nova opção de tratamento. Trata-se da combinação de 2 medicamentos, venetoclax com azacitidina, incorporada ao SUS pelo Ministério da Saúde. O tratamento é indicado para pacientes adultos com leucemia mieloide aguda recém-diagnosticada. A medida beneficia principalmente pessoas idosas ou com condições de saúde que dificultam um tratamento convencional. A previsão do governo federal é que a nova terapia esteja disponível na rede pública em até 180 dias. Natália Kuzlik, para a Voz do Brasil.
1: Para ajudar no combate a crimes digitais contra crianças e adolescentes, foi criado um canal de denúncias pela Agência Nacional de Proteção de Dados.
2: O novo canal busca facilitar o recebimento de relatos sobre violações de direitos por parte das plataformas na internet, como falhas na aferição de idade e ausência de segurança por padrão.
1: Os relatos devem ser de casos específicos e não genéricos e relacionados ao descumprimentos administrativos previstos no Estatuto Digital da Criança e do Adolescente.
2: O objetivo é ajudar no monitoramento e fiscalização de plataformas digitais e empresas que atuam no ambiente virtual.
1: Para denunciar, basta preencher o formulário disponível na plataforma da agência em www.gov.br/ANPD.
2: O pagamento do abono salarial para os trabalhadores nascidos em julho e agosto.
1: Mais de 4 milhões de trabalhadores vão receber ao todo 5 bilhões e 500 milhões de reais com pagamentos realizados pela Caixa Econômica Federal.
2: O benefício varia de R$ 136 a R$ 1.621, de acordo com a quantidade de meses trabalhados no ano base 2024.
1: Tem direito ao abono aqueles que receberam remuneração média de até R$ 2.766 com cadastro no PIS/PASEP pelo menos 5 anos.
2: Os valores ficam disponíveis para saque até o encerramento do calendário, em 30 de dezembro de 2026.
1: E essas foram as notícias do governo do Brasil.
2: Uma realização da Secretaria de Comunicação Social da Presidência da República.
1: Com produção da empresa Brasil de Comunicação.
2: Fique agora com as notícias do Poder Judiciário e do Congresso Nacional. Boa noite.
1: Boa noite para você e até amanhã.
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6: Supremo Tribunal Federal valida a inclusão automática de novos servidores federais em plano de previdência complementar. Para o STJ, a citação de empresa estrangeira por meio de representante no Brasil exige prova da representação. Oiapoc recebe ação itinerante da Justiça do Trabalho com serviços gratuitos à população. Boa noite, eu sou Walter Lima. O Supremo Tribunal Federal validou a inclusão automática de novos servidores federais em plano de previdência completo.

0: Parlamentar. O plenário considerou que a regra é constitucional e não afasta o direito de escolha do servidor, que pode ser exercido posteriormente. Marcela Luiza.
1: Ao analisar o caso, o relator ministro Nunes Marques entendeu que a facultatividade prevista na Constituição está preservada, já que o servidor tem liberdade para decidir se deseja ou não permanecer no sistema. O ministro destacou que a legislação garante o cancelamento da inscrição a qualquer momento e prevê a devolução das contribuições com correção monetária nos casos de desistência em até 90 dias.
0: É nula a citação de empresa estrangeira por meio de suposta representante nacional sem prova concreta dessa representação. Essa decisão é do STJ, Fátima Uchoa.
2: A quarta turma do STJ deu provimento ao recurso especial da companhia coreana Hyundai Corporation para declarar nulos os atos processuais praticados desde a citação realizada por meio da Hyundai Caoa do Brasil em ação de cobrança, rescisão contratual e indenização ajuizada por empresa brasileira que alega não ter recebido acessórios de telefonia celular pelos quais pagou. A Justiça do Rio de Janeiro considerou válida a citação, mas o STJ entendeu que esse ato só seria válido se a representação tivesse sido comprovada, o que não ocorreu. Assim, sem representante formal confirmado, a Hyundai deveria ser citada diretamente na Coreia do Sul por carta rogatória. O voto que prevaleceu no julgamento foi o da ministra Isabel Galotti.
0: Equipes da Justiça do Trabalho e de órgãos parceiros chegam ao município de Oiapoque, no extremo norte do Amapá. É a itinerância Cidadania Aqui com Você, para atender as aldeias indígenas. Rafael Silva.
3: As ações vão ocorrer de quarta a domingo. Primeiro na aldeia Manga, sábado e domingo será a vez da aldeia Espírito Santo. Pela Justiça do Trabalho, além de receber orientações, os moradores da região também vão poder denunciar e resolver questões trabalhistas e previdenciárias e até solucionar conflitos. Mas vai ter também outros serviços, como emissão de documentos, orientações jurídicas diversas e atendimento na área da saúde.
0: Quatro legendas exibem propaganda partidária nesta semana. Programas vão ao ar na terça, quinta e no sábado, entre 19h30 e 22h30. Mariana Fabri.
4: Nesta semana, o Partido dos Trabalhadores, o Partido Liberal, o Partido Comunista do Brasil e o Partido Social Democrático exibem propaganda partidária nas emissoras de rádio e televisão. O tempo de propaganda depende do número de deputados federais eleitos pelo partido nas eleições gerais de 2022. Por isso, PT, PL e PSD têm direito a 10 minutos cada. Já o PCdoB conta com 5 minutos. A propaganda partidária promove o programa e as atividades do partido e divulga o posicionamento sobre temas políticos e sociais. Em anos eleitorais, como 2026, esse tipo de propaganda só é transmitida no primeiro semestre.
0: Governo Federal e FUNAI pagarão 10 milhões de reais por violações contra indígenas na década de 70 em Mato Grosso. A sentença também determinou a conclusão da demarcação em até 2 anos. Vanessa Pereira.
5: Depois de 50 anos, o MPF obteve a condenação na justiça contra o governo federal e a FUNAI por remover, na década de 1970, indígenas Tapaiuna do território tradicional, próximo a Diamantino, em Mato Grosso. Na sentença, foi determinado o pagamento de indenização por danos morais e coletivos para a comunidade indígena, no valor de 10 milhões de reais. A conclusão da demarcação das terras em até 2 anos e um pedido público de desculpas.
0: 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Boa noite.

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1: Está no ar o Jornal do Senado.
2: Eu sou Paula Groba.

0: E eu sou Ricardo Nakaoka.
1: E estes são os destaques de hoje do Jornal do Senado, que começa agora.
0: Senado pode analisar compensação para médico que prestar assistência durante voo.
1: Projeto endurece punição para quem induz crimes em escolas e shoppings.
0: Bombeiros podem passar a receber recursos de emendas da saúde.
1: Boa noite.
0: Boa noite.
1: Uma emergência médica a 10 mil metros de altura pode transformar um voo tranquilo em uma corrida contra o tempo. Nessas horas, a ajuda de um médico entre os passageiros pode fazer toda a diferença.
0: Para reconhecer esse trabalho voluntário, o Senado pode analisar um projeto que prevê algum tipo de compensação aos profissionais que prestarem socorro durante viagens aéreas. Os detalhes com o repórter Alexandre Campos.
2: Autor do projeto, o senador doutor Irã, do PP de Roraima, lembrou que um médico que presta assistência ainda é obrigado a preencher formulários após o pouso do avião com informações sobre os procedimentos adotados durante o voo. Pela proposta, a companhia aérea vai ter duas opções: inserir no seguro que é obrigada a contratar uma cláusula prevendo a compensação ao profissional da saúde que agir nessas situações, ou, por conta própria, oferecer algum tipo de ressarcimento, como pagamento em milhas ou upgrade em viagem futura.
3: Você sabe que nós temos uma população que tem envelhecido muito, e quanto mais envelhecemos, mais agravos nós ficamos suscetíveis. E muitas vezes a gente encontra pessoas idosas que às vezes não tomaram suas medicações antipertensivas, suas medicações para controlar sua glicose, enfim, o que torna muito frequente a necessidade de um atendimento médico nos aviões.
2: Na justificativa de seu projeto, o doutor Irã, que é médico, lembrou que o Conselho Federal de Medicina confirmou o entendimento de que é devido a algum tipo de compensação ao profissional pela prestação de socorro durante voos.
1: E o senador Eduardo Girão, do Novo do Ceará, lamentou a morte de 7 jovens atletas cearenses em um grave acidente ocorrido na rodovia estadual ao CE-187. Durante a sessão de hoje no Senado, ele pediu um minuto de silêncio em homenagem aos jogadores de basquete falecidos.
0: Girão lembrou que os jovens participam da Copa Sobral de basquete e regressavam para Juazeiro do Norte quando o ônibus em que viajavam tombou às margens da rodovia.
4: Neste momento de profunda dor, eu quero manifestar minha solidariedade às famílias das vítimas e aos feridos que seguem recebendo atendimento médico e a toda a comunidade esportiva cearense.
1: O senador Alci Lucas, do PL do Distrito Federal, alertou para o crescente endividamento das famílias brasileiras. Segundo o parlamentar, o número de pessoas com dívidas e restrições de crédito atingiu níveis recordes. Ele afirmou que a situação afeta principalmente as camadas de menor renda e defendeu uma reflexão sobre o alto custo do crédito no país.
0: Para Alci, os juros elevados comprometem o orçamento familiar, dificultam o planejamento financeiro e limitam as perspectivas de crescimento econômico e social. Segundo ele, nenhum país consegue crescer de forma sustentável.
5: O grande problema do Brasil não é o tamanho da dívida. O grande problema do Brasil é o custo da dívida, é o preço do dinheiro, é o crédito caro, é o juro excessivo.
1: Na mesma linha, a senadora Zenaide Maia, do PSD do Rio Grande do Norte, voltou a defender medidas para reduzir o endividamento das famílias brasileiras. A parlamentar criticou as altas taxas de juros cobradas em operações de crédito, especialmente no cartão de crédito e no cheque especial, e argumentou que o comprometimento da renda dos brasileiros está diretamente relacionado ao elevado custo do crédito.
0: Zenaide Maia também pediu a aprovação da proposta de emenda à Constituição que limita os juros do cartão de crédito e do cheque especial a até 3 vezes a taxa Selic. Ela, que é autora da iniciativa, afirmou que a proposta ajudaria a conter o crescimento da inadimplência e a reduzir o impacto dos juros sobre o orçamento familiar. A PEC está em análise na Comissão de Constituição e Justiça.
6: Com a aprovação da nossa emenda, vamos frear essa bola de neve, pela qual os altos juros dificultam o pagamento e aprofundam a inadimplência.
1: Crianças e adolescentes precisarão de autorização judicial para exposição comercial nas redes sociais.
0: A determinação está no ECA Digital. Foi regulamentada pelo Conselho Nacional de Justiça e mira os chamados influenciadores mirins. Repórter Raíssa Abreu.
7: A norma do Conselho Nacional de Justiça determina que o juiz avaliará, por exemplo, se a atuação da criança ou adolescente nas redes é compatível com sua idade, suas atividades escolares e sua fase de desenvolvimento. O ECA Digital, que entrou em vigor em março, criou responsabilidades compartilhadas entre Estado, família

0: e empresas de tecnologia na proteção das crianças e adolescentes no mundo virtual. O senador Alessandro Vieira, do MDB de Sergipe, foi o autor do projeto que deu origem à lei.
1: Nós estamos regulando parcialmente a atividade das empresas mais poderosas da história do capitalismo. Essa é a primeira lei das Américas nessa matéria. E nós conseguimos colocar na mesma mesa e do mesmo lado da trincheira pessoas tão diversas como a nossa senadora Damares e a deputada Maria do Rosário.
0: A proposta do CNJ, que regulamenta a atividade de crianças e adolescentes nas redes sociais, será votada no final de junho. Se aprovada, as plataformas deverão suspender conteúdos que exponham pessoas com menos de 18 anos sem alvará.
2: E a Comissão de Segurança Pública pode votar nesta terça-feira um projeto que endurece as punições para quem incita ou induz crimes em ambientes coletivos, como escolas, universidades e centros de compras.
3: A proposta foi apresentada para combater o crescimento de ameaças e discursos de pânico propagados na internet. Repórter Bruno Lourenço.
4: A relatora, senadora professora Dorinha Seabra, do União do Tocantins, lembrou os trágicos atentados ocorridos em escolas de São Paulo, Blumenau, Aracruz e Sobral para justificar a necessidade do projeto.
5: Um grande número de pessoas que, aproveitando-se do anonimato e de uma suposta impunidade conferida pela rede mundial de computadores, passam a incitar ou induzir prática de homicídio, lesão corporal e ameaças em locais de frequentação coletiva, como escolas, universidades, ambientes de trabalho e centros de compra.
4: Apesar de apoiar a proposta, o senador Fabiano Contarato, do PT do Espírito Santo, afirmou que a alteração no Código Penal pode acabar diminuindo a pena.
6: Você está tirando a figura da codelinquência, seja do partícipe por participação moral na forma de induzimento ou instigação, ou no auxílio, que seria, pela teoria unitária humanista, pelo mesmo homicídio.
4: Depois da CSP, o projeto de lei segue para a Comissão de Constituição e Justiça.
2: Verbas da saúde para atendimentos dos bombeiros e regras para o uso de inteligência artificial estão entre os temas em debate no Senado nesta semana.
3: Um dos projetos em análise prevê o uso de emendas parlamentares da saúde para custear e equipar os serviços de atendimento pré-hospitalar dos corpos de bombeiros militares. Repórter Marcela Cunha.
7: Na terça-feira, a Comissão de Assuntos Econômicos pode votar uma proposta que atualiza os limites de endividamento para acesso ao microcrédito, com a correção anual desses valores pela inflação. Na Comissão de Educação, os senadores analisam novas regras para a participação de crianças e adolescentes em espetáculos e vídeos publicados na internet. Além de exigir autorização judicial, o texto proíbe a presença de menores em publicidade de cigarros, bebidas alcoólicas e apostas. Na quarta-feira, a Comissão de Assuntos Sociais pode autorizar o uso de emendas parlamentares da saúde para custear e equipar os serviços de atendimento pré-hospitalar dos corpos de bombeiros militares. Mas o senador Humberto Costa, do PT de Pernambuco, alertou que a inclusão dos bombeiros entre os destinatários das emendas da saúde pode aumentar a disputa por recursos do SUS.
8: Poderá gerar maior competição por verbas já insuficientes para atender plenamente as necessidades da atenção básica, da rede hospitalar, do SAMU e de outros serviços estratégicos do SUS.
7: Na Comissão de Ciência e Tecnologia, uma proposta proíbe o uso de inteligência artificial para reproduzir sem autorização a voz ou a imagem de uma pessoa com fins comerciais.
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3: Com edição de Paula Groba e trabalhos técnicos de João Lira, o Jornal do Senado fica por aqui. Acompanhe agora as notícias da Câmara dos Deputados. Boa noite.
2: Uma boa noite e até amanhã.

0: Pode votar texto do governo sobre redução da jornada de trabalho.
1: Avança projeto que indeniza produtores por prejuízos com falta de energia.
0: Deputados facilitam a matrícula em cidade vizinha mais próxima do aluno.
1: Proposta prevê incentivo fiscal para livros, brinquedos e jogos inclusivos.

0: Boa noite. A Comissão de Constituição e Justiça da Câmara aprovou o projeto que prevê incentivo fiscal para livros, brinquedos e jogos inclusivos. Agora, a proposta será analisada pelo Senado. A repórter Maria Neves explica o que diz o texto.
1: Pelo texto, o poder público deverá reduzir tributos para a produção de

0: social a compreender e aceitar sua condição. Autor do texto, o deputado Dr. Jaziel, do PL do Ceará, afirma que a carga tributária sobre brinquedos corresponde a cerca de 40% do preço final. Devido a essa tributação elevada, o parlamentar sustenta que o mercado de artigos lúdicos para crianças com deficiência não alcança larga escala. É atendido por iniciativas isoladas e artesanais. O relator da proposta, deputado Diego Garcia, do Paraná, concorda com o autor e acrescenta que atividades lúdicas e brincadeiras são coisa séria, principalmente para crianças com deficiência.
1: Crianças com deficiência devem ser estimuladas a desenvolver autonomia e autoestima. Materiais didáticos, livros, jogos e brinquedos inclusivos que respeitem as individualidades certamente terão repercussão positiva no desenvolvimento das crianças.
0: O deputado ressalta que percepções, raciocínio e criatividade são aprendidos na relação das crianças consigo mesmas e com o outro por meio do lazer infantil. E, para crianças com deficiência, destaca que as brincadeiras são instrumentos eficazes de superação de dificuldades e de desenvolvimento da criatividade. Segundo o Instituto Brasileiro de Geografia e Estatística, o Brasil tem 14 milhões e meio de pessoas com deficiência, o que representa 7,3% da população com 2 anos ou mais. Além disso, o Instituto identificou 2 milhões e 400 mil pessoas com autismo. Da Rádio Câmara de Brasília, Maria Neves.
2: Gilson Daniel, do Podemos do Espírito Santo, destaca o potencial turístico da região do Caparaó, impulsionado por eventos tradicionais e pelas belezas naturais. O deputado cita o Festival de Inverno de Guaçuí e a Festa do Carro de Boi, na cidade de Iúna, como iniciativas que valorizam a cultura local.
3: Gilson Daniel também ressalta que Caparaó reúne atrativos como o Pico da Bandeira, além de uma rica gastronomia regional. Ele registra investimentos destinados à região, como a inauguração da obra de asfaltamento da rodovia que liga os municípios de Iúna e Urupi.
4: Agricultura.
2: Projeto que prevê indenização a produtores rurais por prejuízos com falta de energia avança na Câmara. A repórter Sofia Peçanha tem os detalhes.
5: A Comissão de Agricultura aprovou o projeto que prevê que produtores rurais sejam indenizados quando tiverem prejuízos causados por falhas no fornecimento de energia elétrica. Apresentada pelo deputado Marcos Beltrão, de Alagoas, a proposta também foi aprovada pela Comissão de Minas e Energia. A medida vale para situações em que a falta de luz ou oscilações na rede elétrica provoquem a perda de produtos perecíveis, como leite, frutas, grãos armazenados ou até a morte de animais que dependem de sistemas automatizados para sobrevivência. Durante a discussão na Comissão de Minas e Energia, o deputado Padre João, do PT de Minas Gerais, destacou os impactos diretos para os produtores, especialmente os de menor porte.
6: Porque a pessoa ela tem uma expectativa de, no mês, ela receber o leite que ofereceu. Então, terminar o prazo, isso é muito importante, porque a pessoa ela fica descapitalizada, fica sem renda, porque é o prejuízo. Caso do leite, mas tem as câmeras frias de legumes, verduras, queijos.
5: Para ter direito à indenização, o produtor deverá comprovar por meio de documentos técnicos que prejuízo foi causado diretamente pela interrupção de energia. O valor será calculado com base no preço de mercado dos produtos na região. O texto também determina que a concessionária de energia terá até 30 dias para analisar o pedido e fazer o pagamento. Caso o prazo não seja cumprido, haverá acréscimo de 10% no valor da indenização como multa. O relator da proposta na Comissão de Agricultura, o deputado Tião Medeiros, do PP do Paraná, afirmou que a medida também pode incentivar melhorias na qualidade do serviço prestado pelas empresas de energia.
7: O dever de indenizar fortalece um incentivo para a atuação proativa dos distribuidores, ao mesmo tempo em que responde a uma demanda urgente dos produtores rurais de todo o país.
5: O projeto que garante indenização a produtores rurais por perdas causadas por falta de energia elétrica segue para análise na Comissão de Constituição e Justiça. Da Rádio Câmara de Brasília, Sofia Peçanha.
4: Economia.
3: Reginaldo Lopes, do PT de Minas Gerais, anuncia uma articulação partidária em torno da proposta que garante fomento indireto aos setores da cultura e do esporte por meio de créditos tributários para gestores.

0: artistas e patrocinadores.
1: O deputado explica que o principal objetivo da proposta é incluir os mecanismos permanentes de fomento dentro das regras da reforma tributária. Para Reginaldo Lopes, a medida fortalece a geração de emprego e renda, além de estimular investimentos privados em cultura e esporte.
0: Maurício Marcon, do PL do Rio Grande do Sul, alerta para o agravamento da situação econômica do país. Ao mencionar dados sobre o endividamento das famílias brasileiras, o deputado prevê um cenário de forte instabilidade financeira.
1: De acordo com Maurício Marcon, o descontrole fiscal do governo impulsionou a inflação dos alimentos e elevou a taxa de juros a patamares históricos. Ele recomenda cautela financeira aos cidadãos diante do risco de uma crise.
2: Trabalho.
0: O plenário da Câmara dos Deputados deve votar o projeto do governo que limita em 40 horas semanais a jornada de trabalho. O repórter Antônio Vital nos conta como estão as negociações.
3: A semana no plenário da Câmara começa com um único projeto na pauta, o que define a jornada máxima de trabalho em 40 horas semanais sem redução de salários. No final de maio, a Câmara aprovou proposta que inclui esse limite na Constituição, o que deve ser ainda analisado pelo Senado. A diferença é que o projeto enviado pelo governo ao Congresso em abril detalha a aplicação da redução da jornada e altera 9 leis, além da consolidação das leis do trabalho, a CLT. Acrescenta esse limite em legislações específicas que tratam do repouso semanal remunerado, do esporte e de profissões como aeronautas, seguranças privados, trabalhadores domésticos e radialistas. O projeto chegou à Câmara em abril com regime de urgência constitucional, com prazo para ser votado. Como isso não ocorreu, passou a trancar a pauta do plenário a partir de 30 de maio. Desde então, os deputados ficaram impedidos de votar qualquer outro projeto de lei. Na semana passada, o presidente da Câmara, Hugo Mota, designou como relator o deputado Léo Prates, do Republicanos da Bahia, o mesmo da proposta de emenda à Constituição que acaba com a escala 6x1. O projeto do governo define que a duração normal do trabalho não poderá ultrapassar 8 horas diárias e 40 horas semanais, o que vai valer também para trabalhadores com escalas especiais. Estabelece ainda que todos os trabalhadores terão direito a 2 dias de folga remunerados por semana, de preferência aos sábados e domingos. Abre exceções para negociações coletivas, de acordo com as peculiaridades de cada atividade. Também permite escalas de até 12 horas seguidas, mas mantendo o limite de 40 horas semanais. A proposta do governo se aplica aos contratos em vigor e passa a valer imediatamente assim que virar lei. Já a proposta já aprovada, que acrescenta esses limites ao texto da Constituição, define que a adoção da medida será gradual, com prazo de 2 meses para começar a valer limite de 42 horas e de 1 ano para a jornada de 40 horas. Prevê ainda medidas de transição para microempreendedores individuais, microempresas e empresas de pequeno porte, e admite manutenção da jornada atual para terceirizados do serviço público até que ocorra nova licitação. O projeto do governo foi defendido pelo líder do PT na Câmara, deputado Pedro Czai, do PT de Santa Catarina.
4: Redução da jornada de trabalho de 44 horas para 40 horas semanais, portanto, ter 2 dias para viver, para descansar, para ficar com a família, qualidade de vida e tempo para viver e tempo para trabalhar. Estamos convencidos que a redução da jornada de trabalho vai permitir o aumento da produtividade, ganha a sociedade, ganha a economia, ganha as famílias brasileiras.
3: Já a proposta que acrescenta o limite máximo de 40 horas semanais de trabalho na Constituição, quando foi votada na Câmara, recebeu críticas de deputados da oposição. Deputados do PL, do Novo e do Missão disseram que a medida vai acarretar aumento do trabalho informal, diminuir a produtividade e aumentar o custo para as empresas. Da Rádio Câmara de Brasília, Antônio Vital.
2: Relações Exteriores.
1: Alexandre Lindemeyer, do PT do Rio Grande do Sul, defende a soberania nacional e a autonomia jurídica do Brasil, sustentando que o país não deve se curvar a decisões externas. Ele lembra a decisão dos Estados Unidos de classificar as facções criminosas brasileiras como grupos terroristas.
0: Alexandre Lindemeyer afirma que a lei brasileira e tratados internacionais distinguem claramente crime organizado e terrorismo. Em sua opinião, os Estados Unidos são movidos por interesses próprios, com o apoio de políticos brasileiros empenhados em entregar riquezas nacionais.
2: Educação.
1: A Câmara aprovou o projeto que facilita a matrícula na escola mais perto do aluno, mesmo que em município vizinho.

0: e o texto seguiu para análise do Senado. Confira na reportagem de Luiz Cláudio Canuto.
1: A Comissão de Constituição e Justiça da Câmara dos Deputados aprovou projeto que assegura a alunos da educação básica o direito de se matricular na escola mais próxima da sua casa, mesmo que seja em um município vizinho. O texto aprovado muda a LDB, Lei de Diretrizes e Bases da Educação Nacional. Por recomendação da relatora, deputada Júlia Zanatta, do PL de Santa Catarina, a comissão aprovou as sugestões da Comissão de Educação para o projeto. Pela versão aprovada, será assegurado o direito à matrícula e ao transporte escolar, com possibilidade de acordo entre os municípios. A deputada Júlia Zanatta reforçou a importância da medida.
2: Não precisando de mais uma legislação estadual ou municipal para acertar isso aqui. Então, é uma legislação que pensa na vida das pessoas lá na ponta, dos alunos, das mães, que às vezes moram na divisa de um município com outro e não consegue fazer essa matrícula por causa de uma burocracia imposta por uma lei que foi feita aqui em Brasília, mas que não viu a realidade das pessoas lá na ponta. Então é um grande avanço.
1: O censo de 2022 apontou que 7,2% dos estudantes do Brasil, ou seja, 4 milhões de alunos, precisam ir a um município vizinho para estudar. Pouco mais de 3% dos alunos do ensino fundamental e 6,6% dos alunos do ensino médio precisam fazer diariamente esse deslocamento. O projeto original é do deputado Evair Vieira de Mello, do Espírito Santo. Da Rádio Câmara de Brasília, Luiz Cláudio Canuto.
3: Política. Heloísa Helena, da Rede do Rio de Janeiro, despediu-se da Câmara após cumprir um mandato temporário de 4 meses. Em seu pronunciamento, a congressista fez um balanço de sua atuação, destacando a apresentação de mais de 60 projetos de lei voltados para a área social.
0: Heloísa Helena afirma que deixou o cargo consciente de ter feito uma política ética. A legisladora deixa o cargo em função do fim da suspensão do mandato do deputado Glauber Braga.
4: Justiça.
3: O nome afetivo, que muitas vezes crianças e adolescentes usam ao ganharem novas famílias, vai poder ser oficializado antes do fim do processo de adoção. A repórter Mônica Tati explica o teor da proposta que agora vai para o Senado.
5: A Câmara dos Deputados aprovou proposta que permite o uso de nome afetivo por crianças e adolescentes sob guarda provisória, em cadastros de escolas e estabelecimentos de saúde, cultura e lazer. O nome afetivo é aquele pelo qual o menor é chamado pela nova família, antes da conclusão do processo de adoção e da alteração definitiva na certidão de nascimento. Depois de adotada, a criança geralmente troca o sobrenome. No entanto, há casos em que há a troca do primeiro nome também. O objetivo do projeto é antecipar o uso desse nome, como forma de respeitar a identidade da criança. A autora do projeto, a deputada Laura Carneiro, do PSD do Rio de Janeiro, explica por que a mudança do nome é importante ainda durante o processo de adoção.
6: A criança chegar à adoção é porque ela perdeu todos os links familiares, seja por violência, seja por abandono. Está absolutamente desprotegida, principalmente do amor. Então, vem o processo de adoção, o processo começa com essa guarda provisória. Isso demora muito tempo, é uma análise difícil, mas durante esse tempo, essa criança cria vínculo com essa nova família. A própria família e na escola, os amiguinhos, na sociedade, na vida normal dessa criança, ela passa a precisar efetivamente ser parte daquela família. E esse pertencimento também está ligado ao nome dela.
5: Laura Carneiro também destaca a importância de mais mecanismos para incentivar a adoção no país, principalmente de crianças mais velhas e adolescentes. A proposta que permite o uso de nome afetivo por crianças e adolescentes sob guarda provisória segue agora para o Senado Federal e, se for aprovada, pode ser sancionada pelo presidente da República e virar lei. Da Rádio Câmara de Brasília, Mônica Tati.
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1: Segurança Pública.
2: Avançou na Comissão de Constituição e Justiça da Câmara a proposta que reduz a maioridade penal para 16 anos. Para Sérgio Turra, do PP do Rio Grande do Sul, a medida acaba com a possibilidade de criminosos de alta periculosidade se esconderem na menoridade.
3: O deputado critica a oposição de esquerda à proposta, argumentando que ela protege criminosos, indo contra o interesse público e a segurança da sociedade. Sérgio Turra menciona o apoio popular à medida, que será analisada agora por uma comissão especial antes de ir à votação no plenário.
2: Sargento Faur, do PL do Paraná, celebra a aprovação na CCJ da PEC que reduz a maioridade penal. O congressista afirma que a medida é um primeiro passo para responsabilizar adolescentes de 16 e 17 anos envolvidos em crimes graves.
3: Sargento Faúr sustenta que a punição de adolescentes infratores busca proteger principalmente os jovens que estudam e trabalham. Ele lembra que a PEC ainda precisa passar por comissão especial e pelo plenário da Câmara em dois turnos antes de seguir para o Senado.
2: José Rocha, do União da Bahia, celebra o Dia da Marinha, comemorado em 11 de junho. O parlamentar ressalta o papel histórico da corporação e exalta suas ações humanitárias operadas em rios de regiões isoladas para levar desenvolvimento e promover a integração nacional.
3: Presidente da Frente Parlamentar de Apoio ao Programa Antártico Brasileiro, José Rocha, ressalta a importância da Força Naval na proteção de quase 6 milhões de quilômetros quadrados da Amazônia Azul e defende investimentos em tecnologia como a construção de submarinos e fragatas.
2: Termina agora o Jornal Câmara dos Deputados, produzido pela Rádio Câmara, com trabalhos técnicos de Wellington Teles e apresentação de Val Monteiro e Luciana Vieira. Uma boa noite para você.
3: Você fica com as notícias do Tribunal de Contas da União. Boa noite.
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1: 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Boa noite.

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Morreu na manhã de sábado, dia 13, em Curitiba, o publicitário Sérgio Reis, um dos nomes mais influentes da publicidade brasileira. Ele estava internado no Hospital Nossa Senhora das Graças e faleceu aos 87 anos. Reconhecido nacionalmente por criar campanhas marcantes, Sérgio Reis foi o responsável pelo famoso slogan "O tempo passa, o tempo voa", da antiga Poupança Bamerindus, além da campanha "Bicho do Paraná", que se tornou símbolo da identidade cultural paranaense. Natural do Rio de Janeiro e formado em São Paulo, o publicitário chegou ao Paraná ainda nos anos 60, após ser convidado pelo grupo Olsen. Pouco tempo depois, iniciou sua trajetória no Bamerindus, onde permaneceu por 25 anos.

0: anos. À frente da agência Umarama Publicidade, assinou diversas campanhas que marcaram época no mercado publicitário brasileiro. 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

0: gente, mais uma vez, chegando agora com você aqui na segunda parte do nosso programa. Aquela programação especial de segunda-feira e o nosso Décadas, todo dia, uma década diferente para você que curte a programação aqui da Cultura Sul FM. Hoje é dia de curtir, noite de ouvir a década de 60 e 70. Os grandes sucessos, as músicas que marcaram. E você pode fazer aquela viagem no tempo, porque a música tem esse poder. Então, cada música que você ouvir, você fecha os olhos e volta para aquele momento que você gostaria de viver novamente. Qual momento você gostaria de viver novamente? Porque é assim que acontece, a vida passa rápido, a vida é breve, as lembranças vão ficando, e por isso que você tem que seguir sempre aproveitando os momentos com as pessoas que você gosta, os momentos com as pessoas que você ama e que são realmente importantes para você. Então viva, sinta-se vivo, que é muito importante. O Década está no ar, a segunda parte do programa você vai curtir, vai ouvir e claro, vai se divertir também, porque tem músicas de baladinhas aí, das festas, enfim, Jovem Guarda, muita coisa para você ouvir aqui na programação do nosso Décadas, sempre às 8 horas da noite, a primeira parte do programa, e às 10 horas da noite, a segunda parte. Segunda-feira, anos 60 e 70, terça-feira, anos 80, na quarta-feira, anos 90, quinta, 2000, e sexta-feira, para fechar com as melhores da década de 2010. Quem tem cultura, tem tudo.
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sempre falo aqui em todos os programas, que a música tem esse poder de fazer a gente reviver os momentos, voltar no tempo e fazer aquela viagem super gostosa, deliciosa, acompanhado aqui da Cultura Sul FM, pra você curtir o programa Décadas. Eu sou o Cleberson Daniel e sempre estou com você por aqui na Cultura Sul FM. Tá curtindo? Tá gostando do programa? Sempre de segunda a sexta-feira, das 8 às 9, a primeira parte, das 10 às 11, a segunda parte do programa Décadas. Esse programa super diferente, que muita gente gosta, muita gente tá falando, muita gente tá se emocionando, muita gente tá comentando e, claro, muita gente tá gostando. E a música que não para, quem tem cultura, tem tudo.

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Semana viajando. Estamos aqui curtindo junto com você, ouvindo, se emocionando e relembrando as canções do passado. Lembrando que cada dia uma década diferente. Hoje é noite de segunda, então curtimos os anos 60 e 70. Amanhã, terça-feira, tem anos 80, quarta-feira, 90, quinta-feira, 2000 e na sexta-feira, 2010. E assim a música não para. Quem tem cultura, tem tudo.

0: na sua noite de segunda-feira, sempre aqui na Cultura Sua FM, o programa Décadas, e nós chegamos ao final de mais uma programação. Obrigado pela sua atenção. Amanhã tem mais às 8 horas da noite, sempre com a segunda parte, o segundo tempo, às 10 horas para você curtir. E amanhã à noite de anos 80. Que você tenha uma boa semana de positividade, realizações e, claro, sempre muita esperança. Que você não desista. Na sequência tem a reprise de Sofrência e as histórias que o povo conta. Valeu, um abraço, boa noite e até amanhã com o Décadas e até daqui a pouquinho com a reprise de Sofrência.
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1: O tapete de Corpus Christi de Curitiba entrou para o livro dos recordes do Brasil. O Ranking Brasil, livro dos recordes brasileiros, como detentora do título de maior tapete de Corpus Christi do Brasil. O recorde foi homologado durante a celebração realizada em 4 de junho de 2026. Ao longo de aproximadamente 2 quilômetros de extensão, o tapete percorreu o trajeto entre a Catedral Basílica de Curitiba e o Palácio Iguaçu, no Centro Cívico. O tapete foi confeccionado por voluntários de mais de

0: 120 paróquias da capital. Ao todo, 147 tapetes foram confeccionados por paróquias, escolas, movimentos e pastorais da Arquidiocese de Curitiba, transformando as ruas da cidade em uma verdadeira obra de arte a céu aberto. A medição oficial foi realizada por um agrimensor, confirmando a marca nacional. Além do recorde de extensão, Curitiba também passou a integrar o Ranking Brasil por outra impressionante manifestação artística, o maior mosaico temporário do rosto de Jesus em granilha do Brasil, produzido especialmente para a celebração de Corpus Christi. Confeccionada por Matias Augusto Ramos Lima, em celebração ao centenário da Arquidiocese de Curitiba, destacou-se pela riqueza de detalhes, dimensão e complexidade técnica, tornando-se um dos principais símbolos visuais da festa. 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

0: notícia de hora em hora. O Reino Unido vai proibir o acesso de menores de 16 anos a redes sociais. O anúncio foi feito pelo primeiro-ministro britânico, Keir Starmer, nesta segunda-feira, dia 15. Além da proibição do uso das redes sociais a menores de 16 anos, o governo também deverá impor restrições a plataformas de jogos e transmissões ao vivo. Conforme o governo do Reino Unido, as medidas contemplam as principais plataformas globais como Snapchat, TikTok e Instagram, além ainda de sites de jogos que permitem a comunicação entre estranhos e crianças. A medida também abrangerá as redes sociais YouTube, Facebook e X, mas serviços de mensagens como WhatsApp e Signal não serão incluídos na proibição. O Reino Unido ainda afirmou que implementará bloqueios pioneiros para funções consideradas prejudiciais, como transmissões ao vivo e comunicação de estranhos com crianças menores de 16 anos. A proibição do uso de redes sociais por britânicos menores de 16 anos é semelhante ao modelo implementado pela Austrália. Em dezembro do ano passado, o governo australiano determinou o bloqueio de acesso a plataformas como TikTok, YouTube, Instagram e Facebook. 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

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O Instituto Brasileiro de Geografia e Estatística, IBGE, abriu as inscrições para um novo processo seletivo simplificado. Ao todo, são 8.238 vagas para contratação de profissionais que atuarão no 12º Censo Agropecuário, Florestal e Aquícola. As oportunidades estão distribuídas em 5 funções e somam milhares de vagas em todo o país, inclusive no Paraná. Com contratos temporários de até 12 meses, podendo ser prorrogado conforme a necessidade da operação censitária. As contratações envolvem as funções de agente censitário administrativo, agente censitário de informática,

0: Clínica, agente operacional regional, agente censitário regional e agente censitário supervisor. As remunerações variam de R$ 2.128 a R$ 4.008, a depender da função exercida. Além dos salários, os contratados terão direito a benefícios como auxílio alimentação de R$ 1.192, auxílio transporte, auxílio pré-escolar, férias proporcionais e 13º salário proporcional, conforme a legislação vigente. As inscrições devem ser feitas exclusivamente pela internet, no site do IBFC, responsável pela organização do certame. O prazo começou dia 12 de junho e segue até as 23 horas do dia 1º de julho de 2026, no horário de Brasília. A taxa de inscrição é de R$ 53. 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
1: O tapete de Corpus Christi de Curitiba entrou para o livro dos recordes do Brasil. O Rank Brasil, livro dos recordes brasileiros, como detentora do título de maior tapete de Corpus Christi do Brasil. O recorde foi homologado durante a celebração realizada em 4 de junho de 2026. Ao longo de aproximadamente 2 quilômetros de extensão, o tapete percorreu o trajeto entre a Catedral Basílica de Curitiba e o Palácio Iguaçu, no Centro Cívico. O tapete foi confeccionado por voluntários de mais de 120 paróquias da capital. Ao todo, 147 tapetes foram confeccionados por paróquias, escolas, movimentos e pastorais da Arquidiocese de Curitiba, transformando as ruas da cidade em uma verdadeira obra de arte a céu aberto. A medição oficial foi realizada por um agrimensor, confirmando a marca nacional. Além do recorde de extensão, Curitiba também passou a integrar o Rank Brasil por outra impressionante manifestação artística, o maior mosaico temporário do rosto de Jesus em granilha do Brasil, produzido especialmente para a celebração de Corpus Christi. Confeccionada por Matias Augusto Ramos Lima, em celebração ao centenário da Arquidiocese de Curitiba, destacou-se pela riqueza de detalhes, dimensão e complexidade técnica, tornando-se um dos principais símbolos visuais da festa. 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
1: A segunda-feira, 15 de junho, chegou gelada na região sul, onde foram registradas temperaturas quase abaixo de 5 graus. Em Pinheiro Machado, no Rio Grande do Sul, a mínima foi de 4,7 graus Celsius negativos. No Paraná, a massa de ar polar chegará mais forte a partir do meio desta semana, com previsão de geada a partir desta terça-feira, dia 16, com mínimas previstas de 3 graus em Palmas e 4 graus para General Carneiro. Com alta cobertura de nuvens, o sol não deu as caras nesta segunda-feira em nossa região. Na terça-feira, dia 16, o dia amanhece novamente com a presença de muitas nuvens, principalmente da faixa central até o leste do Paraná. Mas gradualmente a nebulosidade e os nevoeiros perdem intensidade. Então, o sol, na tarde de terça-feira, deverá aparecer na maior parte do Paraná. 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
1: O Reino Unido vai proibir o acesso de menores de 16 anos a redes sociais. O anúncio foi feito pelo primeiro-ministro britânico, Keir Starmer, nesta segunda-feira, dia 15. Além da proibição do uso das redes sociais a menores de 16 anos, o governo também deverá impor restrições a plataformas de jogos e transmissões ao vivo. Conforme o governo do Reino Unido, as medidas contemplam as principais plataformas globais como Snapchat, TikTok e Instagram, além ainda de sites de jogos que permitem a comunicação entre estranhos e crianças. A medida também abrangerá as redes sociais YouTube, Facebook e X, mas serviços de mensagens como WhatsApp e Signal não serão incluídos na proibição. O Reino Unido ainda afirmou que implementará bloqueios pioneiros para funções consideradas prejudiciais, como transmissões ao vivo e comunicação de estranhos com crianças menores de 16 anos. A proibição do uso de redes sociais por britânicos menores de 16 anos é semelhante ao modelo implementado pela Austrália. Em dezembro do ano passado, o governo australiano determinou o bloqueio de acesso a plataformas como TikTok, YouTube, Instagram e Facebook. 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

0: 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O Instituto Brasileiro de Geografia e Estatística, IBGE, abriu as inscrições para um novo processo seletivo simplificado. Ao todo, são 8.238 vagas para contratação de profissionais que atuarão no 12º Censo Agropecuário, Florestal e Aquícola. As oportunidades estão distribuídas em 5 funções e somam milhares de vagas em todo o país, inclusive no Paraná. Com contratos temporários de até 12 meses, podendo ser prorrogado conforme a necessidade da operação censitária. As contratações envolvem as funções de agente censitário administrativo, agente censitário de informática, agente operacional regional, agente censitário regional e agente censitário supervisor. As remunerações variam de R$ 2.128 a R$ 4.008, a depender da função exercida. Além dos salários, os contratados terão direito a benefícios como auxílio alimentação de R$ 1.192, auxílio transporte, auxílio pré-escolar, férias proporcionais e 13º salário proporcional, conforme a legislação vigente. As inscrições devem ser feitas exclusivamente pela internet, no site do IBFC, responsável pela organização do certame. O prazo começou dia 12 de junho e segue até as 23 horas do dia 1º de julho de 2026, no horário de Brasília. A taxa de inscrição é de R$ 53. 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
3: Bom dia, bom dia. 5 horas e 3 minutos.

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Começando agora o programa Acorda Meu Povo. E como o próprio nome diz, vamos acordar, né, gente? 5:04 agora. Até às 7 horas tem Acorda Meu Povo com muita música boa, com muita música de qualidade. Aquelas músicas sertanejas que são raiz, né? Aquelas clássicas e também as atuais, você vai ouvir todas aqui. Também as músicas das Bandinhas do Sul, claro, também você acompanha aqui. É sucesso, toca aqui no Acorda Meu Povo. Hoje, dia 16 de junho de 2026. Pra quem gosta de cálculos, né? Faltam 198 dias para acabar o ano. Já estamos aí no dia 167 desse ano de 2026. E faltam 198 dias para começar 2027. Bom, hoje é dia da criança, dia da criança africana. Hoje também é dia internacional das remessas familiares e dia internacional da tartaruga marinha. Aqui no Brasil temos uma data comemorativa, né? Não, pelo menos aqui no meu calendário não aparece nada. Deixa eu dar uma olhadinha no outro que se tem alguma coisa. Ah, tem sim, diz que aqui hoje é dia da unidade nacional. Um excelente dia para você, tudo de bom tempo. Segundo o CIMEPAR, teremos aí uma presença de sol, muitas nuvens pela manhã, mas essas nuvens devem se dissipar e teremos a presença de sol logo mais, com temperaturas máximas um pouco mais agradáveis que ontem, né? Ontem era previsto 13 graus, chegou a 14, 15, mas hoje tem uma previsão de 19 de máxima, com previsão de mínima de 7 graus, mas aqui tem um solzinho aqui naquela previsão, naquele recorte aqui para São Mateus do Sul, né? Para amanhã, quarta-feira, mínima de 4, máxima de 20, também com a presença de sol. Ei, que maravilha, né? Vamos começar a parte musical. E para começar muito bem, tem esses dois gigantes da música sertaneja, Chico Rei Paraná.

Vanda Passarela, Bar da Esquina. Cris e Ralph, a Casa da Esquina. Bar da Esquina, Casa da Esquina. E a primeira, não, primeiro não teve nada com esquina. Foi o Chico Rei Paraná com Leão do Mar. Agora são 5 horas e 16, na verdade, né? Já tá mudando a hora aqui, 5 horas e 16 minutos. Bom dia, acorda meu povo, com a melhor seleção de músicas para o seu despertar.

5h17. E aí, acordando agora? Bateu aquela fome? Que tá um X salada. Meio cedo pra isso, né? Bob Robson, esse clássico da música sertaneja. Aquela sofrência das antigas. Isso que era sofrência de verdade, né?

Olha, São Francisco já virou loucura. Gilberto e Gilmar, faz ela feliz. Bob Robson, X salada, agora são 5:27, 5:27, bom dia pra você. É, já acordou, tá aí acordando ainda, enfim, se preparando para mais um dia de trabalho. Tem gente que pula cedo da cama, né? Tem gente que tá trabalhando ainda, é, tem gente que trabalha à noite, né? Daqui a pouco vai pra casa, vai dormir, vai descansar, enquanto outros começam a trabalhar. A maioria, né? Começa a trabalhar, na verdade, durante o dia, né? Então, queria dar assim pra todo o pessoal que estão ligados com a gente, pessoal do interior, né? Aquele fogão de lenha já aí com o fogo aceso, tomando um chimarrão, tomando um café, enfim, né? Muita gente saboreia um pinhãozinho pela manhã, pinhão assado, né?

0: maravilha, né? Porque um cozido vai bem, né? Mas o assado é muito melhor, não tem nem comparação. 5h28, já tem mais aqui no... Acorda, meu povo!
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0: 5h30. Bom dia, ótima terça-feira.

0: Que ritmo gostoso! Do corpo e alma, aquela dos olhos negros. João Mineiro Marciano, Viola Está Chorando. Rick Renner foi a primeira desse bloco com Só Quero Te Dizer. Agora são 5:41. Bom dia para Antônio. Antônio lá em Rio Azul. Antônio em Rio Azul tá ligado com a gente. Alô, pessoal do Rio Azul, aquele abraço. Obrigado pela audiência. Alguém colocou aqui, bom dia, povo de São Mateus do Sul e a temperatura, né? A Sheila colocou aqui um bom dia pra gente, né? Valeu, Sheila, um abraço pra você também, obrigado. O Acir também tá ligado com a gente aí, ó. Bom dia, estamos trabalhando na escuta, vamos sair 7 da matina. É, como eu disse já hoje, né? Tem gente que trabalha aí a noite toda, só para de trabalhar agora de manhã cedo, daqui a pouco o pessoal começa a acordar pra ir trabalhar, enquanto outros vão pra casa descansar, né, meu amigo Acir? Aquele abraço pra você, tudo de bom, bom trabalho aí, bom finalzinho de turno aí pra você, né? Nelson mandou aqui pra gente um áudio, vamos ver o áudio do Nelson. Que ele diz
1: bom
0: aí?
1: Bom dia, meu amigo.
0: Bom dia.
1: Pronto, tranquilo, aqui é o nosso time do Porto Alegre, Rio Azul. Hoje eu queria pedir a música Castração, a piola aí do Baitaca, e oferecer para todos os meus primos aí de São Mateus e também lá do Passo do Meio e pro meu grande amigo Silvio e Luciane, que estão na escuta aí no Pastor Meio. Tchau, obrigado.
0: Valeu, meu amigo. Nelson Pichibiches, né? Ligadinho com a gente, aquele abraço. O Mário também mandando aí um bom dia pra gente. Mário tá na escuta, né? É, diz ele que tá tomando aquele chimarrão aqui. Opa, que beleza, né, Mário? Aquele abraço pra você. O Mauro Iavorsi também na escuta, né? Tá lá na Baldo, não? Chega logo em 7 horas aí, trabalhando também, né? Ah, me pula em 7 horas, como falava antigamente, né? É, chega em 7 horas ou... De repente, né? Anoitece e não chega 7 da manhã de novo.

O Dionísio também tá ligado com a gente, Dionísio, lá no Cochilhão do Meio, no Triunfo, né? O Dionísio Kozlowski, ele abraço pra toda a família Kozlowski, tomando chimarrão, ouvindo a Cultura Sul FM, né? Nessa manhã fria de terça-feira. É, e segundo a previsão aí, ó, pra quem não curte muito o frio, né? Tá vindo mais essa frente fria aí que tá respingando agora no Paraná, ainda tá de boa, né? Segundo a meteorologia, na semana que vem, né? A partir de sexta-feira dá uma mudada aí no tempo, vem aí mais uma chuvinha e depois vem mais um frio daqueles de arrepiar e mais promessa de quebra de recorde negativo do ano para temperaturas no sul do país, né? Santa Catarina e Rio Grande do Sul. E claro, esse frio também respingando aqui no Paraná. 5:44.

0: terceira dimensão, um pedacinho do meu coração. Também teve Gen Giovanni, 1, 2, 3. E João Paulo e Daniel, Olhos Claros. Agora, faltando 4 minutos para as 6 da manhã, vamos com informação. Falando de informação, temos aí o giro. Logo mais às 6h30, o Sérgio Soriano estará aqui com a gente, trazendo os destaques do Cultura São Notícias desta terça-feira, 16 de junho de 2026.
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0: O tapete de Corpus Christi de Curitiba entrou para o livro dos recordes do Brasil. O Ranking Brasil, livro dos recordes brasileiros, como detentora do título de maior tapete de Corpus Christi do Brasil. O recorde foi homologado durante a celebração realizada em 4 de junho de 2026. Ao longo de aproximadamente 2 quilômetros de extensão, o tapete percorreu o trajeto entre a Catedral Basílica de Curitiba e o Palácio Iguaçu, no Centro Cívico. O tapete foi confeccionado por voluntários de mais de 120 paróquias da capital. Ao todo, 147 tapetes foram confeccionados por paróquias, escolas, movimentos e pastorais da Arquidiocese de Curitiba, transformando as ruas da cidade em uma verdadeira obra de arte a céu aberto. A medição oficial foi realizada por um agrimensor, confirmando a marca nacional. Além do recorde de extensão, Curitiba também passou a integrar o Ranking Brasil por outra impressionante manifestação artística: o maior mosaico temporário do rosto de Jesus em granilha do Brasil, produzido especialmente para a celebração de Corpus Christi. Confeccionada por Matias Augusto Ramos Lima, em celebração ao centenário da Arquidiocese de Curitiba, destacou-se pela riqueza de detalhes, dimensão e complexidade técnica, tornando-se um dos principais símbolos visuais da festa. 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

0: 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Bom dia, 6:01. 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
0: E até as 7 horas tem a programação do Acorda, meu povo.
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0: Muito mais música. 6:02 agora.

Mato Grosso e Matias, frente a frente. Leandro e Leonardo, cheiro da maçã. Os Serranos, roda que roda. Agora são 6h14. Bom dia pra Mariana. Mariana tá ligada com a gente. Pessoal da Lagoa da Cruz, né? Todo mundo ligadinho aqui na Cultura CFM, aquele abraço. O Lauro também tá mandando aquele bom dia aí pra gente. O Marcelo da Campina também tá na escuta. Abraço pro Miguel lá e Fluviops também tá ligadinho com a gente. Aquele abraço, obrigado pela audiência e carinho da sintonia. 6h14, já já tem mais aqui no Acorda, meu povo.

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2: Olha a hora, gente, agora são 6:18.
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0: Daniel adora amar você, Eduardo Costa, os 10 mandamentos do amor. Nativos Castelhana, agora são 6:31, 6:31, e a hora do nosso repórter, meu amigo Sérgio Sorene, trazer os destaques de hoje do Cultura Sul Notícias. Bom dia, meu amigo Sérgio, tudo bem?
1: Tudo bem, Elias, bom dia, ouvintes, vamos chegando aqui para trazer aí os destaques, alguns destaques do programa das 7 horas da manhã, por exemplo, conscientização, respeito e dignidade, o dever de proteger a população idosa são mateuense, daqui a pouquinho nós vamos trazer esses detalhes. Na BR-280, bebê e mãe saem ilesos de uma forte batida, inclusive as imagens estão no portal P97, realmente foi uma batida fortíssima, né? Mas graças a Deus aí a mamãe e o bebê saíram ilesos desta situação. Polícia Ambiental multa 2 donos de terras por danos à natureza aqui no município de Rebouças nesta ocorrência. Olha só, Polícia Civil do Paraná, através da delegacia de Irati, prende 4 adolescentes por ato infracional análogo ao crime de estupro de vulnerável. Isso aconteceu no município de Irati. Então são alguns destaques aí, né? De daqui a pouquinho aqui dentro do Cultura Sul Notícias na sua primeira edição.
0: Daqui a pouco, 6:32. Agora são 6:32.

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Maravilha, 6:40, gauchão da fronteira pela Edman. Um abraço pro Ulisses, tá ligadinho com a gente. Fala, Ulisses, tudo beleza, tudo certo? Um abraço pro Antônio também, pessoal aí de Rio Azul. O Isaac também tá aí na curtição. Um bom dia aí pra dona Isabela também, que mandou uma foto aqui pra gente. Tá tomando aquele chimarrão, né? Tomando chimarrão. É, se preparando aí para mais um dia. E com o Radião Claro ligado aqui na 97.5. Reta final já do Acorda Meu Povo. Depois do intervalo a gente segue com mais músicas.

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acompanha as notícias daqui da nossa região, as notícias do Paraná, do Brasil, as principais notícias, tudo que você precisa saber, você fica informado ouvindo Cultura São Notícias, no comando do Cleverson Daniel, com o Sérgio Soriani já na sequência. Um abraço, gente, eu volto de hora em hora com o Giro da Cultura.

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1: Bom dia para você, agora 7:05, 7:05. Boa terça-feira para você de São Mateus, da região, das mais de 40 cidades que acompanha aqui a programação na Cultura Sul FM. Nosso Cultura Sul Notícias, primeira edição, está começando. Hoje é dia da Unidade Nacional. Estou aqui ao lado do repórter Sérgio Sorene. Bom dia, Sérgio.
2: Um abraço, bom dia, ouvintes. Estamos chegando aí para trazer muitas informações para você nesta manhã de terça-feira.
1: Muito bem, então um abraço para você que está ouvindo a Cultura Sul FM, para você que tá em casa, para você que tá no seu carro, levando a cultura de carona, os amigos caminhoneiros, caminhoneiras, os viajantes que estão aí, os amigos que estão levando os filhos para a escola e levando a cultura de carona, os pais, as mães, né? Também os professores que estão aí ouvindo a Cultura Sul FM. Um abraço aí para você que tá tomando o seu café nessa manhã de terça-feira, tá reunido com a família aí na mesa, né? Tomando café com o rádio ligado, para você que tá na cama ainda, para quem trabalhou durante a madrugada também. Também tá voltando agora, né? Um abraço para você e tudo de bom. Hoje é terça-feira, dia 16 de junho, e estamos iniciando mais uma edição, então, do nosso Cultura Sul Notícias, com as principais informações de toda a nossa região. Lembrando que temos aqui o quadro do Povo Reclama, que o povo pode mandar reclamação, Sérgio Sorene.
2: Exatamente, tem reclamação, daqui a pouquinho nós vamos relatar aqui, porque ontem uma ouvinte entrou em contato falando exatamente da coloração da água, água da Sanepar. Daqui a pouco vamos trazer detalhes.
1: Manda mensagem aqui para Cultura Sul FM, 8804-2851, tá bom? E também é o seguinte, viu? Você que tá acompanhando nas estradas, estamos aí com bastante cerração, pelo menos é a visão que temos aqui do Alto da Pinheirinho, né? Pedimos que os caminhoneiros, os viajantes, podem mandar áudio aí, contando pra gente de como que tá aí o trânsito, como que tá a visibilidade, sentido União da Vitória, sentido Curitiba, Ponta Grossa, Palmeiras, São João do Triunfo, manda áudio pra gente. Quem tá na estrada aí, fica à vontade, mantenha informado, seja o ouvinte repórter, porque você ajuda a fazer aqui o nosso Cultura Sua Notícias, enfim, e todos os demais programas aqui da Cultura Sua FM. 42 98804-2851. Agora 7:08. Bom dia.
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1: Vamos ver previsão do tempo, temperatura 10 graus em São Mateus do Sul. A previsão de hoje é tempo bom, né? Temos aí previsão de que hoje sai o sol na nossa cidade. Então, temperatura nesse momento 10 graus, podendo chegar a 19 graus. E a previsão hoje, então, é de tempo bom em São Mateus, Sérgio Sorianinho.
2: Exatamente, mas a neblina baixou, né? Sim. A hora que a gente chegava aqui na emissora, não tinha neblina, né? Pelo menos aqui na parte mais alta e na parte baixa aqui em São Mateus do Sul, tem neblina aí. Então, toma cuidado para nós ligados aí, velocidade reduzida.
1: Isso mesmo. Então, como eu falei, né, os amigos que estão na estrada, à vontade para mandar mensagem, para participar com a gente, aqui no 8804-2851, estamos esperando o seu áudio, a sua participação, porque o Cultura Sua Notícias tem um espaço aberto para você, que é nosso colega e está do nosso lado sempre acompanhando a programação. Já mandando um bom dia especial aqui para o Flávio, que está ouvindo. Alô, Flávio, abraço para você, meu amigo, bom dia, obrigado pela audiência, já sintonizado, já acompanhando a Cultura Sua FM. Muito obrigado pela companhia, viu, Flávio? 7:09.
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1: Olha, para você que tem vontade aí de seguir carreira, hoje é o último dia para inscrição para o Exército Brasileiro, um concurso aí com baita oportunidade, né? Hoje é o último dia, daqui a pouco eu trago detalhes para você que está acompanhando o nosso Cultura Sul Notícias.
2: São Mateus do Sul recebe a grande final do Miss Paraná Beleza Internacional 2026. Esse evento reunirá candidatas de 17 municípios. Já já detalhes.
1: Muito bem, crédito para os motoristas de aplicativo, taxistas, começam nesta sexta-feira.
2: Respeito e dignidade, o dever de proteger a população idosa em São Mateus do Sul.
1: Pois é, falando sobre adoção, mais de 4.000 novos lares do Paraná se destaca na adoção de crianças e adolescentes.
2: Inscrições do Sisu para vagas do segundo semestre estão abertas.
1: Efeitos da Copa do Mundo geram muitos empregos temporários, mais de 200.000 empregos temporários no país.
2: Anvisa libera detergentes e desinfetantes da IP.
1: Pois é, daqui a pouco mais destaques ainda para você aqui, né? Sobre a identidade, né? A nova identidade. Mais de 50 milhões de brasileiros já fizeram a nova identidade. Agora 7:10.
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2: Olha, Polícia Civil apreende 4 adolescentes por ato infracional, análogo ao crime de estupro de vulnerável em Irati.
1: Pois é, tivemos um acidente grave também na 280, na BR-280, um engavetamento com caminhões e caminhonete que mobilizou o socorro aí na BR-280. Daqui a pouco eu trago as informações aí completa para você.
2: Polícia Ambiental multa 2 donos de terras por danos à natureza no município de Rebouças.
1: Colisão entre carro e moto, caminhão deixa pessoas gravemente feridas na região de Campo Largo.
2: Em General Carneiro, Polícia Militar prende suspeito de homicídio em flagrante.
1: Planalto Norte, Canoinhas, nossa cidade vizinha, tiroteio durante confusão em comércio termina com homem preso aqui na cidade de Canoinhas.
2: Atendimento de ocorrência de possível ameaça, já já. E também o giro de informações, né? Porque drogas, né? Homem que tentou suicídio, também ele foi salvo aí pela Polícia Militar, esse homem tinha um mandado de prisão, né? Então, durante tentativa de suicídio, ele tinha um mandado de prisão em aberto, município de Rio Azul, já já os detalhes.
1: Muito bem, agora 7:11, um bom dia para você, então daqui a pouco as principais informações também da nossa região, temos daqui a pouco o comentário também do Emerson Bacil, no quadro Vamos ao que Interessa, agora 7:12.
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1: Comentei sobre o Exército Brasileiro, né? Para quem busca aquela estabilidade profissional, que é o sonho de muita gente, né? Inscrições para vagas com salários de até R$8.000, terminam hoje, terça-feira. As vagas são para ambos os sexos e os candidatos precisam ter ensino médio completo. E veja só, os salários podem chegar até R$8.000, passam de R$8.000 os salários depois da formação. Esse é o concurso do Exército Brasileiro, né? O concurso público continua sendo uma das principais alternativas para quem busca a estabilidade profissional, a remuneração atrativa e oportunidades de crescimento na carreira. Entre os certames mais disputados do país está esse concurso, então, do Exército Brasileiro para o ingresso na escola preparatória de cadetes do Exército. Você quer saber como que se faz para se inscrever, a idade limite e como que funciona todas essas vagas do Exército Brasileiro, que hoje é o último dia para inscrição. Daqui a pouco eu trago essa notícia completa para você. 7:13.
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1: Hoje ainda, né? Teremos logo mais no meio-dia uma matéria, né? Uma reportagem de áudio sobre a vacinação em São Mateus, hein, Sérgio?
2: Exato, vamos procurar informações para ver se já está liberada para o público em geral, como está a situação aqui no município. Então, vamos em busca aí da notícia para bem informar a nossa população.
1: Então, fica ligado aqui na Cultura Sul FM. Bom dia para você, 7:03. Daqui a pouco, mais informações para você continuar muito bem aí, inteirado de tudo que acontece em São Mateus, na região, aqui na programação.
2: Então, São Mateus do Sul recebe a grande final do Miss Paraná Beleza Internacional 2026. O evento reunirá candidatas de 17 municípios, autoridades, imprensa, convidados especiais e público em uma noite de glamour, cultura e entretenimento. São Mateus do Sul será o centro das atenções do Paraná entre os dias 18 e 20 de junho. Ao sediar pela primeira vez a grande final do Miss Paraná Beleza Internacional 2026, um dos mais tradicionais concursos de beleza do país. Após o sucesso das edições do Miss São Mateus, o município foi escolhido como sede oficial da etapa estadual, consolidando-se como referência na realização de grandes eventos e fortalecendo sua posição no cenário cultural e turístico paranaense. O concurso integra a franquia Miss Brasil Beleza Internacional, responsável por revelar importantes nomes da beleza nacional e por selecionar a representante brasileira

0: para o Miss Internacional realizado anualmente no Japão. A edição de 2026 contará com candidatas representando diversas regiões do estado, reforçando o caráter estadual do evento e mobilizando familiares, torcidas, coordenadores municipais, patrocinadores e veículos de comunicação de todo o Paraná. As representantes confirmadas são de Antônio Olinto, Paola Gritten, região dos Campos Gerais, Tayane Solda, Curitiba, Anália Muniz, Guamiranga, Camille Souza, Imbituva, Tiffany Paes, Irati, Stephanie Correia, Ivaiporã, Zulmira Pacheco, Jardim Alegre, Leonara Litensky, Dalapa, Ilana Tom, Malé, Johanna, Camille Zimbaque, de Paulo Frontin, Paola Dalcantor, ainda Pinhais, Denise Laurentino Rocha, Prudentópolis Duda Silva, Rebouças Gabriela Ukrainsky dos Santos, Rio Azul Ingrid Borox Bonotto, São João do Triunfo Agatha Mirella Teixeira, São Mateus do Sul Maria Eduarda Sulte Vigineschi. Ao longo da programação, os candidatos participarão de atividades culturais, gravações institucionais, entrevistas, ensaios e etapas classificatórias antes da grande final. A programação oficial é a seguinte: na quinta-feira, dia 18, agora quinta-feira, chegada das candidatas, gravação do clipe institucional, participação em atividades de integração, jantar oficial no Porto Gastronômico. Na sexta-feira, dia 19, ensaios oficiais, visitas institucionais e culturais, coquetel de recepção, desfile preliminar de traje de banho na Forza Veículos. No dia 20, sábado, almoço de gala, entrevistas individuais com os jurados, ensaios finais, grande final do Miss Paraná Beleza Internacional 2026. A final acontecerá em formato de baile de gala, proporcionando experiência diferenciada para o público. Além da cerimônia de coroação da nova Miss Paraná, os convidados poderão desfrutar de um sofisticado coquetel premium, incluso no convite. O cardápio contará com mesa de frios e canapés finos, mini hambúrgueres e mini sanduíches especiais, polentinha cremosa com ragu de linguiça Blumenau, iscas de alcatra ao molho mostarda, mini escondidinho de carne seca e também sobremesas finas e doces especiais. Ilha de sorvetes e açaí com guloseimas também faz parte do cardápio. As mesas também receberão 3 garrafas de espumante, proporcionando um brinde especial durante a noite. A animação ficará por conta da renomada banda Show Europa, responsável por encerrar a programação com um grande baile. Então, esse aqui é um resumo, né, do que vai acontecer no concurso Miss Paraná, que será sediado aqui em São Mateus do Sul. E temos aí a grande final, né? Que será no Parque de Exposições de São Mateus do Sul, Cleverson, né? Ingressos à venda. Início 20 horas, convite individual 150, mesa para 8 pessoas, R$1.200. Informações e reservas no 42-3532-2117. 42-3532-2117. Uma noite de beleza, elegância, cultura, entretenimento e celebração aguarda o público no maior evento social do ano em São Mateus do Sul.
1: Muito bem, daqui a pouco para você tem mais informações. Um bom dia, agora 7h18. Boa terça-feira.
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1: As informações aqui na Cultura Sul FM para você na sua manhã. Ótima terça. Não esquece de mandar aqui a sua participação, sempre com a gente, no 8804-2851. Lembrando que temos aí a segunda edição do jornal, sempre ao meio-dia. Meio-dia tem a segunda edição do Cultura Sul Notícias. Bom dia para você que tá ouvindo pelo rádio, bom dia para você que tá ouvindo pela internet. 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

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Segue lá, confere os vídeos, confere tudo que acontece aqui na nossa programação, tá bom? Bom dia para você. Agora 7:20, 7:20.

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1: Agora 7 horas 26 minutos, a nova carteira de identidade nacional já foi emitida por mais de 55 milhões de brasileiros, com o CPF como número único. O documento registra mais de 1 milhão, né, e 100 mil de emissões mensais no país. Mais de 55,8 milhões de brasileiros já emitiram a nova carteira de identidade nacional. Bom, de acordo com os dados do Ministério da Justiça e Segurança Pública, consolidados até quinta-feira, a nova carteira utiliza o cadastro de pessoas físicas, o CPF, como número único de identificação, substituindo aí o antigo registro geral. O Sérgio Sorani já fez, né, Sérgio, a nova carteira de identidade?
2: Já fiz a nova carteira de identidade e o detalhe, para você que tem conta no gov.br, né, é só você digitar, entrar ali, digitar, aparece tudo, né? É, cartão de vacinação, tudo, né? Uhum. E cada vez está ficando mais atualizada, né? Então, se tem um QR Code, né? De repente, uma autoridade puxar ali pelo QR Code, né? Ou algum, né, departamento que necessite de informações, ali vai aparecer tudo, cartão de vacinação, sabe? É, certidão de casamento, se for casado, divorciado, enfim, vem realmente para atualizar. Então, resumindo, o único documento que você usa é a carteira, nova carteira de identidade, a nova SIM. Tá certo?
1: Isso mesmo, né? O documento está disponível em todos os estados brasileiros, que reúne mecanismos de segurança que buscam, sim, ampliar a confiabilidade dos registros públicos, como o Sérgio acabou de explicar. Aqui em São Mateus, na delegacia, né? Junto com a delegacia ali que você pode fazer a sua nova carteira de identidade. Então é importante que você faça, tem um período longo aí para fazer, mas quanto mais rápido você fazer, mais rápido você agiliza aí os seus documentos.
2: E segurança mesmo, Cleberson, pros bancos, né? Onde você tem conta e tal, né? Então, hoje, por exemplo, se você vai fazer aí, pedir um empréstimo, o banco já pede a nova identidade, né? Consta ali o CPF e é muito mais segurança para você, tanto na questão de empréstimos como contas bancárias, enfim. Então, é muito útil esse novo modelo de identificação.
1: Pois é, importante. Então, faça a sua carteira de identidade, com certeza vai dar uma agilizada aí na sua vida. Agora 7 horas 28 minutos, 7:28.
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1: Sempre, você pode mandar sua reclamação aqui no 8804-2851, Sérgio Soriani.
2: Exatamente, olha, uma pessoa que encaminhou uma mensagem pra gente aqui, né? Ela não quer se identificar, é uma ouvinte, e ela fala assim, ó, será que alguém consegue entrar em contato com a dona Sanepar? Olha a situação da água aqui na Vila Americana, e mandou inclusive fotos, né? A água escura, não dá nem para fazer limpeza na casa, está um nojo, a gente liga e ninguém atende. Então tá aí, a ouvinte aí reclamando, inclusive mandando fotos, né? Da qualidade dessa água. Nós já tentamos contato, inclusive, com a Sanepar, e se alguém, algum responsável estiver nos ouvindo nesse momento, por favor.

0: favor, né? Mande um áudio, uma resposta aí à população, principalmente aí da Vila Americana. Inclusive, a ouvinte fala que lava a caixa d'água, daí vem essa água mais escura aí, como é que fica? Tem que lavar de novo, né? Então é complicado a situação, né? Aquela taxa vem todo mês.
1: Vem todo mês.
0: Ela todo
1: não,
0: mês.
1: Não fica sem vir.
0: Não fica sem vir, né? Quando falta água também. Eles não dão nenhum desconto ali, né? Então tem que dar uma olhada nessa situação aí, tá certo?
1: Tudo bem, se tiver algum responsável ouvindo então, pode mandar mensagem, pode mandar áudio, pode participar com a gente, tá aberto para resposta, sempre aqui no 8804-2851, estamos esperando, tá? Temos muitas festas que acontecem em São Mateus e aqui na região, vamos falar um pouquinho aqui, festas que vão acontecer no final de semana, estamos aí no mês de festas juninas, temos festa dia 19, 20, 21 de junho, duelo de laço e vaca gorda na cancha do Serginho, no Faxinal dos Elias, né? Inscrições pelo 42988031086.
0: Entre os dias 19 até o dia 28 de junho, festa do padroeiro São João Batista em São João do Triunfo. Durante a semana, bingo e completa cozinha após as missas.
1: E no dia 20 de junho, teremos também a festa junina da Escola Santana, com início às 13h15 no pavilhão da Igreja Ucraniana de Vera Guarani, e haverá apresentação dos alunos, também comidas típicas, não perca.
0: No dia 21 de junho, bingo e tarde dançante na Capela da Estiva dos Vidal, animação do grupo Moda Campeira, com início às 13 horas.
1: Pois é, são as festas que acontecerão aí nos próximos dias, as festas juninas, né? Dia 24, quarta feira tem convite para o ciclo de seminários regionais da região sul, no qual aborda a cadeia produtiva do tabaco, com início às 13h15 no auditório do Parque da Pedreira, na PR-153, lá em Rio Azul, né?
0: Exato. No dia 28, festa em louvor aos padroeiros São Pedro e São Paulo, na Capela de Pimenteira.
1: Dia 28 de junho, bingo junino no Salão da Capela Santa Cruz e São Sebastião da Serrinha, com início 13h30.
0: Dia 28 de junho, grande festa em louvor a São Pedro e São Paulo, na localidade de São Pedro, em Palmeira. Animação do grupo Entreveiro.
1: Algumas festas que acontecerão no final de semana, né? Nos próximos finais de semana. 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Agora, 7h32.
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1: E o Exército Brasileiro, viu? Para quem busca oportunidade, para quem busca a famosa estabilidade profissional, né? Temos aí o concurso do Exército Brasileiro, que eu vou trazer mais detalhes daqui a pouco. Uma ótima oportunidade para você que tem aí o segundo grau, viu? Salários passam de R$8.000, viu, Sérgio Sereni?
0: Pois é, para quem tem uma idade ainda compatível, né? Faça, né? Se inscreva, porque vale a pena.
1: Vou trazer daqui a pouco o limite de idade, enfim, e todas os benefícios desse concurso, que hoje é o último dia da inscrição para o concurso do Exército Brasileiro.
0: 440 vagas.
1: São muitas vagas, hein?
0: Muitas vagas para candidatos com ensino médio completo.
1: Já para você, agora 7h33.
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1: Na sequência, nós trazemos as informações policiais, Sérgio Soriani.
0: Exatamente, são muitas ocorrências que foram registradas nas últimas horas. Homem é salvo durante tentativa de suicídio e tinha mandado de prisão em aberto, município de Rio Azul.
1: Muito bem, Giro Regional de Informações aqui de São Mateus também, se fica ligado que a gente volta na sequência com o nosso giro policial aqui na programação da região.

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0: 7:39 agora, 7:39, um bom dia para você, uma excelente manhã de terça-feira, você está aqui no nosso Cultura Sul Notícias, primeira edição.
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2: Município de General Carneiro, Polícia Militar prende suspeito de homicídio em flagrante. Uma ocorrência de violência.

0: Emergência grave mobilizou equipes de segurança após um homem ser atingido com golpes de arma branca na região da cabeça. A vítima foi socorrida e encaminhada para atendimento médico, mas não resistiu aos ferimentos e entrou em óbito. Com base em informações de testemunhas e diligências realizadas nas proximidades do local do crime, o suspeito foi localizado e preso em flagrante. Durante a abordagem, ele indicou onde havia escondido a arma utilizada na ação, que foi apreendida aí pelos policiais. Diante da situação, o suspeito e objeto foram reunidos e encaminhados aí à Polícia Civil, que dará continuidade às investigações e aos procedimentos legais cabíveis.
1: 7:40, tiroteio durante confusão em comércio termina com homem preso aqui na cidade de Canoinhas, no Planalto Norte, né? Na madrugada de domingo, uma ocorrência de disparos de arma de fogo, ameaças e porte ilegal de arma no estabelecimento comercial de Canoinhas. Segundo as informações apuradas no local, uma discussão entre frequentadores evoluiu para uma briga generalizada. Durante a confusão, um dos envolvidos seria sacado uma arma de fogo e efetuado disparos, causando danos ao patrimônio do estabelecimento. Bom, segundo relatos de testemunhas e vítimas, o suspeito também teria ameaçado os seguranças que trabalhavam no local antes de fugir em direção a uma área de mata próxima. Com as características repassadas às equipes, policiais militares iniciaram as buscas e localizaram o homem escondido em uma área de vegetação. Durante a abordagem, a arma de fogo utilizada nos disparos não foi encontrada. Diante dos depoimentos das vítimas, testemunhas e dos demais elementos levantados pela equipe, o suspeito recebeu a voz de prisão e foi encaminhado para a Delegacia de Polícia Civil de Canoinhas.
0: União da Vitória, uma equipe policial foi acionada para verificar uma possível situação de ameaça em uma residência. No local, familiares relataram que um homem apresentava comportamento alterado, possivelmente relacionado ao uso de entorpecentes, e teria deixado a casa antes da chegada da equipe. Realizadas buscas e patrulhamento nas imediações, na tentativa de localizar o mesmo, né? Porém, ele não foi encontrado até o encerramento da ocorrência.
1: 7:42 agora, um engavetamento com caminhões e caminhonete mobilizou socorro na BR-280. Um acidente envolvendo múltiplos veículos pesados e um carro aí de passeio movimentou as forças de segurança no fim da tarde de ontem, segunda-feira. A colisão traseira, em sequência, aconteceu no trecho da rodovia BR-280, na altura da comunidade de São Pascoal, interior do Planalto Norte, município de Irinópolis, aqui na região. O trânsito no local exigiu atenção redobrada dos motoristas que passavam pela região.
0: Irati. Polícia Civil apreende 4 adolescentes por ato infracional, análogo ao crime de estupro de vulnerável. Olha só. A Polícia Civil, através da equipe de Irati, apreendeu 4 adolescentes em cumprimento a mandados de busca e apreensão e de internação provisória. A ação ocorreu em Irati e o ato infracional foi registrado no dia 21 de maio deste ano, no interior do alojamento masculino de uma instituição de ensino profissionalizante. Na ocasião, os adolescentes teriam aproveitado a ausência de supervisão para constranger a vítima, também adolescente, mobilizando-a pelos braços e pernas para praticar atos libidinosos com o uso de um objeto. Toda a ação foi gravada e posteriormente divulgada pelos envolvidos. As ordens judiciais foram expedidas pela Vara da Infância e da Juventude da comarca de Irati, após representação da autoridade policial e manifestação favorável do Ministério Público diante dos contundentes indícios de autoria e materialidade colhidos durante as investigações. Durante as diligências realizadas aí pelas equipes policiais, os 4 adolescentes foram localizados e os mandados foram cumpridos em conformidade com as diretrizes legais, resguardando a integridade dos envolvidos. Os adolescentes foram encaminhados ao Centro de Socioeducação, o CENSE, onde permanecerão à disposição da Justiça. As denúncias, né? A Polícia Civil solicita a colaboração da população com informações que auxiliem na elucidação de crimes. Denúncias podem ser repassadas de forma anônima pelos telefones 197 da Polícia Civil, 181 do Disque Denúncia, ou diretamente na Delegacia Regional de Irati, através do

0: telefone 42-3422-5176, esse número também é o WhatsApp. E em caso de flagrante ou crime em andamento, a Polícia Militar também pode ser acionada aí através do 190. Agora, que coisa, hein? Além de praticar, né? Adolescentes praticando tais atos, ainda eles gravam e acabam publicando.
1: É impressionante, hein?
0: Lamentável.
1: Impressionante. Agora 7:45. Motoqueiro bêbado faz zigue-zague, é detido e causa batida no trânsito de Rebouças, também aqui, nossa cidade vizinha. Uma denúncia de motoristas assustados levou à prisão de um motociclista embriagado no fim da tarde dessa segunda-feira no centro de Rebouças. A equipe da Polícia Militar fazia o patrulhamento de rotina por volta das 18 horas quando recebeu o aviso sobre uma moto vermelha que vinha cruzando as ruas em zigue-zague, colocando em risco quem passava pela região. Os policiais agiram rápido e encontraram o suspeito no cruzamento das ruas Honorato Pinto Ferreira e Rui Barbosa. O homem foi visto no exato momento em que descia da moto, deixando o veículo abandonado bem no meio da pista de rolamento. Durante a revista pessoal, nada de ilícito foi abordado com ele, achado com ele, mas o seu estado físico chamou a atenção da equipe policial. E o teste confirmou o alto índice de álcool nesse homem, que estava fazendo zigue-zague na cidade de Rebouças com a sua moto.
0: Ainda em Rebouças, a Polícia Ambiental encerrou duas ações importantes relacionadas a crimes contra o meio ambiente. Na primeira situação, um proprietário se apresentou ao pelotão após uma fiscalização em suas terras, comprovar aí a destruição de 0,51 hectare de mata nativa, por não ter a licença do órgão competente para realizar o corte. O dono da área recebeu uma multa estipulada em R$7.000. A segunda ação ocorreu em uma propriedade rural onde houve dano direto a uma área de preservação permanente. O dono do local realizou o represamento de um córrego sem qualquer tipo de permissão, o que gerou uma infração no valor de R$5.000. Nos dois casos, os infratores não apenas pagarão as multas estipuladas, mas também enfrentarão processos administrativos e responderão por crimes ambientais na justiça por meio do Ministério Público.
1: 7:47, colisão entre carro, moto e caminhão deixa pessoas gravemente feridas aqui na região de Campo Largo. Duas pessoas ficaram feridas, gravemente feridas, em um acidente envolvendo um carro, moto e caminhão em Campo Largo, na 277, na região metropolitana. Bom, conforme as informações, a colisão ocorreu no quilômetro 119 da rodovia sentido Curitiba. Segundo as informações da Polícia Rodoviária Federal, o acidente começou quando um automóvel atingiu a traseira de um caminhão que seguia pela via, e logo em seguida uma moto que trafegava atrás do carro não conseguiu parar a tempo e acabou colidindo contra a parte traseira do veículo. Com a força dos impactos, né, o motociclista e o motorista do automóvel sofreram ferimentos graves. Ambos foram socorridos por equipes de emergência e encaminhados para o atendimento médico. Bom, esse acidente aqui relembra mais uma vez aqui da importância de você manter a distância do veículo, né? A gente sempre observa aí, principalmente nessas pistas que são duplas ou até mesmo nas normais, o povo anda colado atrás dos caminhões, anda um colado atrás do outro, e é importante você manter essa distância, até porque quando acontece algum acidente, algum imprevisto, alguma freada repentina, você consegue ainda fazer alguma coisa. Então, o povo não respeita isso, hein? São pouquíssimos que eu vejo respeitando essa distância. Às vezes está escrito no caminhão ali, ó, manter distância. E o que que tá ali a moto, tá ali o carro colado na traseira do caminhão.
0: Geralmente é isso que acontece. E aí vem as colisões. De repente passa aí aparece um animal na frente do caminhão ou do veículo, né? Que está à frente, tem que ter uma freada brusca, aí o de trás não segura.
1: Sim, né? São várias situações, né? Por exemplo, você ficar na frente de caminhão também, né? Você às vezes está ali na frente do caminhão, você não está respeitando a velocidade, um caminhoneiro não tem como segurar de repente do nada o caminhão. Então, se você vê que você não consegue, né, andar muito, liga o alerta, sai pro lado e deixa o caminhão passar, deixa a carreta passar, não fica segurando o caminhão também na BR.
0: E tem outro detalhe, né? Colisão traseira, quem é o culpado? É o que colide na traseira de outro veículo.
1: Isso mesmo, então sempre atenção redobrada, cuidado é muito importante, cuidado, prevenção nunca é demais. Agora 7:49.
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1: Já na sequência temos aí

Mais informações da nossa região, né? Falando de Irati, mais informações da cidade de Rio Azul, no nosso giro regional de informações policiais, tá bom? O comentário também do

reclamação no ar, né? Em relação à reclamação ali da água, vai acabar aqui o jornal, o Sérgio Sorani já vai direto lá na Sanepar para conversar com alguém responsável que possa responder essa questão aqui do da água, tá? Então, provavelmente a resposta já vai ter no jornal do meio-dia, na segunda edição do Cultura Sul Notícias, 7:50.

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0: Agora são 7:56, 7:56, Planalto Norte, Santa Catarina. Daqui a pouquinho tem informação aí, porque Papanduva, né? É, batida no centro e prisão no interior marcam plantão policial. Vamos então ao fato. Um acidente de trânsito mobilizou a Polícia Militar na tarde de ontem na rua Jorge Lacerda, área central de Papanduva. A colisão aconteceu no momento em que o condutor de um dos veículos saía de um comércio local e tentava fazer uma conversão à esquerda para entrar em uma rua transversal. Bem nessa hora, outro veículo que vinha na mesma via iniciou uma manobra de ultrapassagem pelo lado esquerdo, o que acabou provocando impacto entre os dois automóveis. Apesar do susto provocado pelo forte choque, o acidente resultou apenas em estragos nos veículos, sem deixar nenhuma pessoa ferida, né? Então, esse fato ocorreu em Papanduva e veja só, ultrapassagem mal sucedida, por quê? O cara foi ultrapassar, iniciou a ultrapassagem, o outro veículo fez a conversão à esquerda e se encontraram e acabaram causando aí esse acidente.
1: Abraço aí, pessoal de Papanduva, né? Nós temos uma audiência muito grande em todo o Planalto Norte de Santa Catarina, toda essa região ali, Major Vieira, Monte Castelo, temos uma audiência enorme na cidade de Papanduva.
0: Vamos trazer informações nesse momento, um giro nas ocorrências policiais na nossa região. Motorista é preso por embriaguez ao volante, o Cleverson já detalhou essa notícia aqui, né? Isso aqui aconteceu no município de Rebouças e durante abordagens policiais constataram sinais visíveis de embriaguez com forte odor etílico, fala desconexa, sabe quanto que apontou ali o bafômetro? 0,92 miligramas de litro de álcool por ar expelido.
1: Veja só, ainda em Rebouças, após denúncias de tráfico de drogas nas proximidades de um parque ambiental, a polícia abordou dois suspeitos. Com um deles foram encontrados 11 porções de cocaína, já o outro, os policiais localizaram uma mochila contendo 759 gramas de maconha, 54 gramas de crack, 39 gramas de cocaína, além de uma balança de precisão, dinheiro em espécie e um aparelho celular.
0: Durante as diligências, novas quantidades de drogas foram encontradas em outro local indicado por um dos envolvidos, totalizando mais 45 gramas de crack e 45 gramas e 3 decigramas de cocaína. Em uma residência também foram apreendidos aí R$ 1.552 em dinheiro.
1: Os suspeitos foram encaminhados para atendimento médico e posteriormente apresentados à autoridade policial.
0: Homem é salvo durante tentativa de suicídio e ele tinha mandado de prisão em aberto em Rio Azul.
1: Pois é, na manhã de segunda-feira, por volta das 10h40, a polícia militar foi acionada após a mãe informar que recebeu mensagens do filho afirmando que pretendia tirar a própria vida.
0: Ao chegar ao local, a equipe encontrou dificuldades para contato devido ao som alto na residência. Em determinado momento, os policiais ouviram ruídos que indicavam possível asfixia e decidiram entrar no imóvel.
1: O homem foi encontrado, né, suspenso, né, por uma corda. Os

0: policiais cortaram o objeto e prestaram os primeiros socorros e conseguiram salvá-lo.
1: Durante a consulta aos sistemas policiais, foi constatado que havia um mandado de prisão preventiva em aberto contra o mesmo, por envolvimento com organização criminosa. Após o atendimento médico, o homem foi encaminhado ao DEPEN de Irati para cumprimento da ordem judicial.
0: Moradora de Ivaí perde 10 mil reais em golpe do falso prêmio.
1: Olha só, em Ivaí, uma mulher procurou a polícia militar após ser vítima de um golpe aplicado por meio do WhatsApp.
0: Segundo relatos, os criminosos se passaram por uma loja do município e informaram que ela havia sido contemplada com um prêmio de R$1.000. Para receber o valor, a vítima forneceu dados bancários e realizou procedimentos orientados pelos golpistas.
1: Posteriormente, ela percebeu que foram efetuadas duas transferências indevidas de R$5.000 cada, totalizando um prejuízo de R$10.000.
0: A polícia militar orienta a população a desconfiar de mensagens envolvendo sorteios, prêmios ou vantagens financeiras e nunca fornecer dados bancários sem verificar a autenticidade das informações. Pois é, impressionante essa questão dos golpes e muita gente se pergunta como que a pessoa cai, e a pessoa cai, viu? Porque geralmente eles pegam pessoas, né? Mais simples, e mesmo assim eu tenho um colega meu que ele recebeu uma ligação um dia, ó, pra você ter noção de como que, porque aí vem o quê? Vem a persuasão desses golpistas, porque golpistas geralmente são muito bons de conversa, eles sabem conversar, sabem dar aquela engambelada na pessoa. Aí ele recebeu uma ligação falando que ele tinha ganhado um carro zero quilômetro do SBT. E aí, enfim, recebeu essa ligação, que ganhou o carro do SBT, zero quilômetro, mas para ele receber esse carro, ele tinha que fazer um depósito lá de R$500 pra pessoa. Era um procedimento, era um protocolo do SBT, e ele estava acreditando nisso. Ele estava fazendo esse depósito de R$500, que daí, ali mais para frente, ia agilizar para ele receber o carro com o Silvio Santos lá no SBT. Parece uma história absurda, mas ele acreditou. Aí eu perguntei para ele, eu falei, viu, mas faz o seguinte, me conta uma coisa. Você participou de algum sorteio? Você fez alguma inscrição lá no SBT? Você preencheu algum carnê do baú e tal? Ele falou, não. Falei, até então, como que se ganhou esse carro do SBT?
1: Exatamente.
0: Ele falou, pois é, então não tem como. Eu falei, claro que não tem como, homem. E ele estava quase fazendo o depósito de R$500.
1: É. E dia desses também, no Facebook, veja só, Facebook, né, que todo mundo acessa ali, duas pessoas, um senhor já, né, aparentemente bem sucedido, segundo ali, né, o vídeo, com uma empresa e tal, e entra daí uma jovem também participando do vídeo. Qual é a moral da história? Você acessa um link que eles colocam embaixo, né, embaixo ali do vídeo, e aquele famoso golpe do trabalho pela internet, né, avaliando empresas e, né, lojas, enfim, e aí eles te dão uma opção ali, você começa a avaliar sem fazer o cadastro, de repente aparece lá na tua suposta conta, né, entre aspas, mais de R$500, e vai, então assista esse outro vídeo e tal, mas para você conseguir o cadastro, porque são muitas pessoas, tem que pagar tanto. Aí o cara vai lá, paga e desaparece tudo.
0: É.
1: Então, quer dizer, eu acho que tem que ter uma regulamentação nas redes sociais, porque tem golpes que são visíveis, abertos, entendeu? Facebook, por exemplo, todas as idades participam, Cleverson.
0: Sim.
1: Todas as idades acessam. E daí, a pessoa mais esclarecida não vai cair. Vai a pessoa ali, menos esclarecida, vai clicando, faz o depósito e acaba perdendo. Então, é uma ferramenta boa, sim, sem sombra de dúvidas. Mas daí tem os larapes e os mal intencionados que começam a ludibriar a população. Lamentável.
0: Pois é, é importante que a população sempre fique esperta, né? Você, quando recebe no WhatsApp, principalmente, não ficar clicando em todo link. Tem link que você, link que você clica ali, você entrega tudo na mão dos golpistas. Tudo, então é importante ficar esperto.
1: É verdade.
0: Ficar esperto sempre.
1: Não tem como você ganhar algo, como você explicou aí bem, né? Sem ter cadastrado, participado e tal. Isso é tudo golpe, não caia.
0: Pois é, além dos golpes em redes sociais, o golpe nas ruas, né? Do bilhete premiado, que ainda tem gente que cai no golpe do bilhete.

0: premiado, hein, Sérgio?
1: Não, exatamente, né? Você vai passando ali, o cara te aborda, ó, tá aqui, ó. É só chegar na lotérica e retirar o prêmio, não posso ir, porque, né? E por que que não foi?
0: Por que que não foi? Quem que vai vender um bilhete premiado, né?
1: Jamais, né?
0: Não tem como, né? Agora 8:05 para você, uma excelente manhã de terça-feira.
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0: Ó, na sequência vai ter o comentário do Emerson Bacil, né? Com o Vamos ao que Interessa e mais informações ainda para fechar o último bloco aqui do nosso jornal.

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2: Olá, no Giro Sistema FIEP desta semana, a Federação das Indústrias do Paraná, junto ao G7 Paraná e a OAB, defende a votação urgente de projeto de lei que impede a cobrança de ICMS sobre os novos impostos federais. A proposta garante mais segurança jurídica às empresas paranaenses. SESI apoia indústrias na construção de estratégias ESG e primeiros resultados já ganham destaque com a entrega do primeiro selo de materialidade à empresa paranaense. O SENAI abre inscrições para cursos técnicos com início em julho. A chance de qualificação para as mais de 22 mil vagas geradas pela indústria paranaense este ano. E no mês do profissional de RH, o IEL lança em Apucarana o programa Conectando Talentos, que facilita o encontro entre profissionais e o mercado de trabalho. Os detalhes dessas notícias nos canais do Sistema FIEP.

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0: 8:13, 8:13, já tem o comentário aqui do Emerson Bacil, não vamos ao que interessa, mas tem um áudio de um ouvinte aqui agora.
1: Bom dia, tudo bem? Tem um golpe que o pessoal manda um arquivo APK, você não precisa nem abrir ele no aparelho, se você receber ele no WhatsApp, ele é auto-executável, os caras já conseguem hackear teu telefone e ter acesso a ele.
0: Olha que complicado, hein? Então tá cada vez mais difícil todas essas questões aí, Sérgio Sereni.
2: Meu Deus do céu, cara. Clicou ali, já era, viu?
0: Clicou, já era. Tem uma reclamação de um ouvinte aqui. Manda um abraço pro Daniel, que tá ouvindo a programação. Alô, Daniel. Abraço pra você. Obrigado pela audiência, pela sintonia. São muitas mensagens que vão chegando aqui. O ouvinte fez uma reclamação relacionada à obra ali, ao lado da nova rodoviária, Sérgio.
2: Ele fala assim, ó. Bom dia, tudo bem? Quero fazer uma reclamação em relação à obra que nunca termina das calçadas ao lado da nova rodoviária, perto do parquinho das crianças. Temos que andar pelo meio da rua com os carros buzinando para os pedestres, porque nas calçadas não é possível. Então, ele é como uma pessoa que passa ali, né? Então ele tem que andar no meio da rua, os carros buzinam, né? Para ele, para os demais pedestres, porque as calçadas não tem como

0: andar por ali. Então, esse é o relato do ouvinte nosso aqui, que mandou essa mensagem, Cleverson.
1: Muito bem, tá certo então. Nosso secretário de obras, o Clériton, já mandei para ele essa solicitação. Vamos aguardar aí a resposta, quem sabe até meio-dia ou para amanhã de manhã nós teremos aí essa resposta para esse ouvinte. Agora 8:15.
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3: Olá a todos, Emerson Bacil, e vamos ao que interessa. Olha, ontem teve a sanção do marco legal do transporte público coletivo. O modelo de transporte no Brasil passa por uma mudança estrutural importante. O resumo de como o sistema fica a partir de agora se divide nos seguintes pontos principais. Um, novo modelo de financiamento, caminho para tarifa zero. O transporte deixa de ser financiado quase exclusivamente pelo valor da passagem paga pelo passageiro. Para baratear a tarifa ou viabilizar a tarifa zero no futuro, o texto autoriza novas fontes de dinheiro para subsidiar o sistema, como verbas da CID combustíveis, também o uso de publicidade e a exploração comercial de espaços no transporte. 2. Qualidade e cobrança por desempenho. A lei estabelece parâmetros mínimos na qualidade para o serviço prestado ao cidadão. O foco está em cobrar regularidade, pontualidade, acessibilidade, segurança e conforto. A remuneração das empresas operadoras do transporte poderá ser vinculada diretamente ao cumprimento dessas metas de qualidade e satisfação do passageiro. Tem mais uma: integração, dados e sustentabilidade. A integração fortalece a integração física e tarifas de sistema, a tecnologia, a criação de mecanismos nacionais para compartilhar dados e monitoramento, meio ambiente, incentivo à transição energética para combustíveis de fontes renováveis. Enfim, né, tem mais uma aqui que foi vetado pelo... Aliás, o que foi vetado pelo presidente? Né? E aí nós vamos passar aqui. Para evitar problemas nos cofres públicos, segundo ele, e respeitar a autonomia de prefeitos e governadores, o Lula vetou alguns trechos da proposta original. Olha aí. Sem obrigação de custeio total. Estados e municípios não serão obrigados a pagar 100% das gratuidades e descontos apenas com seus orçamentos. Ou seja, vai ser extinto a tarifa zero, se tiver. Autonomia local e pedágios. Foi derrubada a obrigatoriedade que isentava ônibus de pagar pedágio em estradas estaduais e municipais. Controle de gasto. O governo vetou a divisão fixa de 60% da CIT combustíveis para áreas urbanas e repasses federais obrigatórios para as tarifas locais, impedindo novas despesas fixas para a União. Salvando a União dessa, né? Apesar dos avanços e das intenções positivas que se diz no marco legal, entre aspas, parlamentares e movimentos sociais apontam pontos negativos e fragilidades na estrutura proposta. A principal crítica gira em torno do fato de que a lei cria diretrizes modernas, mas não garante uma fonte obrigatória e permanente de recursos federais para bancar o sistema, frustrando quem esperava o nascimento de um verdadeiro SUS do transporte, financiado fortemente pela União. Com a retirada de repasses fixos federais por meio dos vetos presidenciais para evitar riscos fiscais, o peso do financiamento das gratuidades e a viabilização de tarifas mais baratas continuam sufocando os caixas dos estados e do município. Ou seja, o governo federal se isentou disso, agora é com vocês. Que já enfrentam sérios problemas de crise financeira e dificuldades para manter o funcionamento da frota. Por outro lado, críticos ligados à livre concorrência argumentam que o novo modelo engessa e protege as atuais grandes empresas que já operam o transporte público urbano, dificultando a entrada de novo mercado. Além disso, movimentos sociais expressaram preocupação com os vetos relacionados ao custeio da gratuidade e benefício, alertando que a falta de uma regra nacional rígida de compensação pode abrir brechas para que prefeituras locais cortem ou reduzam políticas de passagem gratuitas para idosos, estudantes, mulheres vulneráveis, sob a justificativa da falta de orçamento. Por isso existe receio de que as exigências tecnológicas de monitoramento de dados e transição ecológica fiquem apenas no papel.

0: já que o texto deu prazo de adequação, mas não resolve o problema de onde as cidades pequenas e médias tirarão dinheiro imediato para resolver os ônibus por modelos menos poluentes. Ou seja, mais do mesmo, na prática, o que vão cortar é a tarifa zero e manter a responsabilidade de estados e municípios. O governo federal se isentou de tudo praticamente e obrigou tudo. É isso. Um abraço a todos, Emerson Bacil, e vamos sempre ao que interessa.
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2: 8:20, a oportunidade que eu acabei de falar das inscrições que terminam hoje para o Exército Brasileiro com salários que passam de R$8.000. Os interessados em participar da seleção devem ficar atentos ao prazo. As inscrições terminam hoje, terça-feira, dia 16 de junho. Ao todo, serão oferecidas 440 vagas para candidatos com ensino médio completo que desejam seguir a carreira militar como oficiais do Exército. Atenção você, hein? Você que tem entre 18 e 22 anos. Para concorrer, os candidatos de ambos os sexos possuem ensino médio completo e tem que ter idade entre 18 e 22 anos completados até 31 de dezembro de 2027. Das 440 vagas disponíveis, 400 são destinadas para o sexo masculino e 40 para o sexo feminino. Sexo masculino, 280 vagas para ampla concorrência, 100 vagas para candidatos negros, 12 vagas para candidatos indígenas e 8 vagas para candidatos quilombolas. Sexo feminino, vagas no Exército Brasileiro, 28 vagas para ampla concorrência, 10 vagas para candidatas negras, uma vaga para candidata indígena e uma vaga para candidato quilombola. As inscrições devem ser realizadas pelo site da Fundação Vunesp, né? Para concluir o cadastro, o candidato precisa possuir uma conta ativa no portal gov.br. A taxa de participação nesse concurso, que é um baita concurso do Exército Brasileiro, é de R$100. Então, você tem que aproveitar essa oportunidade, né? As provas objetivas de redação são marcadas para os dias 12 e 13 de setembro, então não está muito longe. Os candidatos responderão questões de língua portuguesa, matemática, física, química, história, geografia e inglês. Além disso, será exigida a elaboração de uma redação. As avaliações serão aplicadas em 30 cidades distribuídas por todas as regiões do país. Aqui na nossa região, a cidade mais próxima será Curitiba. Então, São Mateus do Sul, Curitiba, aqui do lado, vai ter a prova para o concurso do Exército. Após a etapa da intelectual, né, os aprovados serão convocados para a inspeção de saúde, o exame de aptidão física e também a avaliação psicológica. Essas fases ocorrerão a partir de janeiro de 2027. A matrícula dos aprovados está prevista para 20 de fevereiro do ano que vem. Os aprovados ingressarão no curso de formação e graduação de oficiais de carreira da linha do ensino militar bélico, que vão recebendo a remuneração durante o curso de R$ 1.294 durante o período da formação. O primeiro ano do curso é realizado em Campinas. Nos 4 anos seguintes, os cadetes continuam a formação na Academia Militar das Agulhas Negras, que é em Resende, no Rio de Janeiro. Durante o curso, os homens poderão optar pelas áreas de infantaria, cavalaria, artilharia, engenharia, comunicações, intendência e material bélico. Já as mulheres podem escolher entre comunicações, intendência e material bélico. Ao concluir a formação, os militares recebem o diploma de bacharel em ciências militares e são nomeados inicialmente ao posto de aspirante a oficial. Após o estágio probatório, passam a ocupar o cargo de segundo tenente, com remuneração de R$ 8.179, além de todos os benefícios previstos na carreira militar. Então tá aí, né, uma baita oportunidade para os candidatos entre 18 e 22 anos e a prova mais perto aqui é Curitiba. Então, o negócio é estudar e participar, né? Para quem tem essa vontade, é um baita salário e uma carreira com certeza muito bonita, né? E sem contar em toda a disciplina do militar de verdade, né? Que é seguido no Exército Brasileiro, o Sérgio Soriani.
3: Não, e uma carreira promissora, né?
2: Com certeza.
3: Quanto mais você é graduado, aumenta o teu salário. Então, realmente é bem interessante.
2: O período é de 5 anos aí do curso de formação. Agora 8:24 para você, excelente terça-feira.
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2: E assim nós encerramos aqui mais uma edição, Sérgio Soriani.
3: Grande abraço a todos, uma ótima terça-feira e até às 12 horas, se Deus quiser.
2: Um abraço para você.

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5: Olá, muito bom dia, ouvintes da Cultura Sul FM 97.5. Você que acompanha o Show do Esporte comigo hoje, amigos. Estamos chegando manhã de terça-feira. Passa rápido o tempo, hein? Terça-feira, estamos em Copa do Mundo, muitos jogos realizados aí da Copa do Mundo. Final de semana temos Brasil novamente em campo. Vamos trazer para vocês os resultados do que aconteceu na Copa do Mundo. Os resultados aí surpreendentes, hein? É, os times aí equilibrado, né? Muita equipes aí que a gente, seleções que a gente não talvez acreditasse que ia ganhar mais fácil, sofrendo nessa primeira fase. Tudo isso a gente traz também aí para vocês e trazer também as notícias do esporte aqui da região. É, já temos a tabela, é os jogos do Campeonato Paranaense, a terceira divisão, onde temos Samas, tabela já saiu, logo logo passamos para vocês a estreia do Samas, vai ser em casa, hein?

com o clássico já, hein? Clássico Samas e Iguaçu. Já trazemos a tabela completinha pra vocês também. Temos aí final da Jacopete, já com data marcada, né, Elcio? Também já trazemos todos os detalhes pra vocês. E também vamos falar da grande final em São João do Triunfo no próximo domingo, a final da Copa Regional da cidade de Ponta Grossa, aí que domingo tem jogão lá no estádio Jonival Pacheco, na cidade de São João do Triunfo, onde estaremos por lá fazendo toda a cobertura também deste grande jogo da final e também do jogo das estrelas. Esse final de semana aí, muito esporte, né, na nossa região. Meu amigo Noel Petiá, que já mandou pra gente, então, rodada aí da próxima fase da primeira Copa José Chula Ferraz. Confronto de quartas de final, Série Ouro, domingo, dia 21/6. Celtic e Guarani da Água Branca, Ouro Verde e Amigos da Vila, Flamengo do Mourão e Beer Hair, Barcelona do Barro Branco e Huachipato. Noel, se estiver acompanhando, Noel, manda pra mim, então, os horários desses jogos aí, então, de domingo, pela Série Ouro, já quartas de final. Confrontos de semifinal Série Prata no domingo, dia 28, entre Tabajara e Distrito Azul, Rio Bonito e Itália da Barra. É a próxima fase já aí da primeira Copa José Chula Ferraz. Sábado tem rodada, mais uma rodada aí do Campeonato da Água Azul, no dia 20 de junho, no próximo sábado. Quinto Campeonato de Futebol 7 da Água Azul. 14:15 temos Porto Ribeiro e União 112. Às 15:30 o Palmital enfrenta a equipe do Beer Hair. E às 16:30 o Vila Iguaçu enfrenta a equipe do Fantasma. São jogos então do próximo sábado lá no campo do Água Azul, onde está acontecendo então aí a rodada, o quinto campeonato, né, da Água Azul. Já também faltando poucas rodadas, né, Zé Adolfo, aí logo vamos para a próxima fase. Meu amigo Matheus Ramina, acompanhando aí e lembrando vocês, pessoal, ontem também, né, o Bastião deu uma deixa aí, que vem aí Campeonato Suíço no campo do Jaú da Terra Vermelha, em parceria aí com a Nova Era Arbitragem. Logo teremos mais informações, mas no dia 4/7 acontece a fogueira e torneio de truco lá no campo do Jaú da Terra Vermelha. Inscrições do torneio, R$50 por dupla. Primeiro lugar, 50% das inscrições, segundo, 30%, terceiro, 15% das inscrições. Informações, 429-8812-0502. Sábado, dia 4/7, início às 18 horas, no campo do Jaú da Terra Vermelha. Abraço todo o pessoal aí da Terra Vermelha. E abraço a você que está sintonizado em todos os cantos aqui da nossa cidade, cidades vizinhas, acompanhando a Cultura Sul FM, acompanhando o show do esporte. Temos final do 10º campeonato do Esportinho, neste sabadão aí, o próximo sábado, então, final do campeonato do Esportinho. 16 horas, decisão de terceiro lugar envolvendo Dortmund e o Huachipato. Às 17 horas, temos Raios e Pontilhão valendo o título do 10º campeonato do Esportinho. Abraço, Tinho. Pessoal aí que tá acompanhando aí na Vila Americana. Vamos lá então também falar aí da Copa Professor Jacopete, quinta Copa Professor Jacopete. O Elcio já mandou pra gente as datas da final. Teremos, pessoal, tem que levantar cedo, hein? Será no dia 28/6, fora esse domingo que vem, no outro, né, Elcio? E a categoria sub-17 joga às 8:30 da manhã, Independente e Irati. O jogo será lá no estádio Fioravantes Laveiro, na cidade de Irati. Decisão então envolvendo Independente aqui de São Mateus do Sul e o Irati na categoria sub-17, domingo 28/6, às 8:30. E às 10 horas a decisão do sub-15, onde temos também o Independente aqui da cidade de São Mateus do Sul enfrentando a equipe do CK. Independente e CK pela categoria sub-15. É o Independente aqui de São Mateus do Sul aí, nas duas categorias, né? Sendo categoria 17 e categoria 15. 8:30 da manhã, o pessoal vai ter que levantar cedinho no domingão. Esperamos aí que esteja tempo bom, né? Que não esteja aí muito frio, agora inverno aí. Mas o pessoal vai ter que sair cedinho aqui de São Mateus do Sul até o estádio Fioravantes Laveiro aí, para enfrentar a equipe tanto no Irati na categoria 17 quanto do CK também na categoria sub-15.

15 é a final do campeonato, a quinta Copa Professor Jacopetti aí da cidade de Irati. Obrigado, Elcio, obrigado todo o pessoal da cidade de Irati. Domingo, decisão da Copa Regional da cidade de Ponta Grossa. Alô, Castilho, tá na audiência, obrigado. O presidente da Liga Regional da cidade de Ponta Grossa. Pessoal do Triunfo, tenho certeza que vai ser uma grande festa aí em São João do Triunfo. Casa cheia, o Jonival Pacheco vai ficar pequeno aí domingo para a grande final da Copa Regional da cidade de Ponta Grossa, envolvendo São João do Triunfo e a equipe do Vlodarsk da cidade de Ivaí. Primeiro jogo foi domingo passado, hein? Um jogo equilibrado, um jogo disputado, mas o Vlodarsk saiu na frente. Tem a vantagem de jogar pelo empate e vencer 1-0. O Triunfo precisa vencer no tempo normal por um gol de diferença para levar para os pênaltis ou vencer por 2 gols de diferença que já garante o título. O Vlodarsk, se segurar um empate, é campeão. Então, domingo, 15 horas, hein? Todos os caminhos levam aí o Jonival Pacheco para essa grande final da Copa Regional da cidade de Ponta Grossa. Mas antes, na pré-liminar, temos um grande jogo também aí, hein? Temos aí então os amigos do Perdigão e do Gabiru enfrentando os amigos do Valdeci Carioca, é do nosso amigo Tinga. Então teremos aí Perdigão, Gabiru, entre outros ex-jogadores em São João do Triunfo. Esse jogo tá marcado para 1:30 da tarde, rapidinho já depois do almoço, a preliminar então entre amigos do Perdigão e Gabiru versus amigos do Valdeci Carioca, dando a preliminar da grande final da segunda liga regional da cidade de Ponta Grossa. Como eu falei, então, domingo aí é na cidade de São João do Triunfo, palco de grandes jogos. E a gente estará lá, como eu falei no início do programa, fazendo toda a cobertura também aí, trazendo toda a emoção dessa grande final aí, em parceria com a equipe de São João do Triunfo, em parceria com a equipe do Vlodarsk e também com a Liga Regional da cidade de Ponta Grossa. Temos em mãos, então, aí a tabela do Campeonato Paranaense da terceira divisão, do grupo onde temos Somas Esporte Clube, Iguaçu, Irati e Hope. Jogo de estreia, dia 25/7, tá pertinho, hein? 25/7, no sábado, aqui no Estádio Municipal Edson Carlos Xeran, às 15:30, tem Somas e Iguaçu. Então marca na sua agenda, hein? 25/7, no sabadão, a estreia do Somas aqui no Estádio Municipal Edson Carlos Xeran, enfrentando a equipe do Iguaçu. Nesse mesmo dia temos Hope e Irati, o Hope jogando lá no Atílio Geonedes. Segunda rodada, o Somas sai fora enfrentar a equipe do Irati. Será lá na cidade de Irati, no dia 1/8. Então o Somas também no sábado enfrenta o Irati fora de casa. Aí também temos aí a terceira rodada, são 4 times, o Somas joga fora, o Somas joga o primeiro jogo em casa e faz 2 jogos fora, então faz o primeiro com o Iguaçu, o segundo com o Irati fora de casa e o terceiro também enfrenta o Hope lá no Atílio Geonedes fora de casa. Aí depois volta a enfrentar o Irati em casa, encara o Hope também em casa e fecha novamente com o Iguaçu fora de casa. Então estreia com o Iguaçu no dia 25 em casa e fecha a primeira fase no dia 29/8 com o Iguaçu jogando lá no estádio Antioco Pereira. São os jogos do Somas Esporte Clube, que está aí na terceira divisão do Campeonato Paranaense, a estreia no dia 25/7. Estamos aí na expectativa do elenco do Somas, também quem vai comandar a equipe do Somas, né? Nessa terceira divisão, aí esperamos notícias do pessoal do Somas Esporte Clube pra gente aqui. Meu amigo Carlão também, sempre que tiver novidade, né, Carlão, aí na cidade de União da Vitória, vai estar passando pra gente a respeito do Iguaçuzão. Iguaçu, que tem o Tosta aí como técnico, já tem movimentação de jogadores chegando, jogadores que vêm aí por empréstimo. Logo, logo teremos todas as notícias também aí do Iguaçu, do Irati e do Hope. Vamos tentar trazer também aí do Hope, onde é esse grupo regionalizado aqui da terceira divisão do Campeonato Paranaense e que envolve o time aqui de São Mateus do Sul, que é o Somas Esporte Clube.
Liga Empresarial CT Ouro Verde. É, a Liga Empresarial que tá sendo um sucesso, né, meu amigo? Christian, e tem jogo nessa sexta-feira, dia 19. Às 19h15, a Baldo Seda enfrenta a Prefeitura Antônio Linto Mercado Bom Preço. Às 20 horas, a Retífica SS Compensados enfrenta Luzitel. Às 20h50, Climax Move enfrenta a equipe do Hunters. E às 21h30, a Casa do Ferreiro JTI enfrenta o Independente Fitway. Temos aqui a artilharia, hein? João Vitor, da Agro Gil e Aiporã, é o artilheiro com 11 gols. Também temos o Alexandre, também do Agro Gil e Aiporã. O Alexandre, que é goleiro artilheiro, hein? Joga tanto na linha quanto aí no gol, tem 8 gols. E o terceiro é o Danilo, aí, grande jogador, também com

0: Douglas com 6 gols da Retífica. Temos também aí o Marcelo Novakowski com 6 gols da Casa do Ferreiro. E também o Caio Vinícius com 5 gols da AgroX, do MicroX, são artilheiros da Liga Empresarial CT Ouro Verde. E logo, logo vem mais uma edição também aí da Copa São Mateus, que promete aí também movimentar muito o Futebol Society aqui em São Mateus do Sul, no CT Ouro Verde. Abraço a todo o pessoal aí do CT Ouro Verde. Copa do Mundo, jogos sendo aí realizados nessa primeira fase da Copa do Mundo. Ontem tivemos vários jogos aí, resultados, e como eu falei no início do programa, até surpreendentes, né? Não tá tendo jogo fácil aí na Copa do Mundo. Ontem tivemos o Irã empatando com a Nova Zelândia em 2-2. Tivemos o Uruguai sofrendo também, saiu atrás aí da Arábia Saudita, foi buscar o empate em 1-1. Tivemos Bélgica e Egito também ficando no 1-1. E aí o Egito aí que foi o último amistoso que o Brasil fez antes da Copa, foi com o Egito, onde o Brasil venceu 2-1. E ontem o Egito deu trabalho pra Bélgica, hein? 1-1, Bélgica e Egito. Tivemos também 0-0 pra Espanha e Cabo Verde. Onde lá na seleção do Cabo Verde, hein? Histórias do futebol aí, apaixonante, hein? Goleiro aí de 40 anos fazendo um jogaço aí pela equipe do Cabo Verde, né? Então, veja como é o futebol aí, né? Até em Copa do Mundo traz muitas coisas aí que a gente fica, né, pensando, né? Como é o futebol, como é a paixão aí pelo futebol. O goleirão aí do Cabo Verde ontem fazendo ótimo jogo e ficando 0-0 entre Espanha e Cabo Verde. Jogos de hoje, hoje tem estreia da França. A França entra em campo estreando contra a equipe do Senegal às 16 horas. Também às 19 horas temos Iraque e Noruega. 22 horas tem estreia dela também, a Argentina. A Argentina estreia às 22 horas enfrentando a equipe da Argélia. São os jogos de hoje da Copa do Mundo. Jogão de bola que vai ter, hein? França em campo e também Argentina. Jogos que vão movimentar essa terça-feira de Copa do Mundo. Você que está acompanhando aí em todos os cantos da nossa cidade, sintonizado na 97.5 para mais de 1 milhão de ouvintes. Obrigado, hein? Obrigado pela audiência, acompanhando aí as notícias do esporte aqui também da nossa região e o giro aí que a gente faz agora, né? Pela Copa do Mundo, né? Trazendo os resultados aí, porque os outros campeonatos aí, todos eles parados, data da Copa do Mundo. Abraço pessoal da cidade de Linhópolis, meu amigo Ricardo Benica, meu amigo Gelson Miranda, o pessoal da Copa Araucária, Liga 2 Estados, se movimentando aí, que vem aí essa grande competição. E você aí do Paraná, quer escrever sua equipe? Dá tempo ainda, hein? Entre em contato lá com o pessoal do Iguaçu, de Linhópolis, tem aí no Instagram, no YouTube, todas as regras, forma de disputa da Copa Araucária, Liga 2 Estados. Não consigo contato, entre em contato com a gente vai passar para vocês também todo o que está acontecendo lá sobre a Copa Araucária, Liga 2 Estados, que vem aí para movimentar Santa Catarina e todo o Paranazão no Futebol 11. Forte abraço a todos, uma abençoada terça-feira e amanhã a gente se encontra novamente aqui para mais um Show do Esporte. Abraço a todos e até amanhã.
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3: Ah, moleque!
4: Tô de volta! Sim, sou eu, Henrique, maravilhoso! É! Eu tenho charada, gente, charada! Você sabe que pra gente ter sucesso na vida tem que trabalhar muito, né? Mas tem um lugar que o sucesso vem antes do trabalho. É, aonde? Não sabe? Aonde o sucesso vem antes do trabalho? Poxa, Henrique, não existe isso. Tem que trabalhar pra ter sucesso. Mas tem um lugar que o sucesso vem antes do trabalho. Não sabe mesmo? A resposta é no dicionário. Só se for, né? Só no dicionário. Ai, ai, ai. Tchau, gente. Depois eu volto.
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1: Oi, gente, bom dia pra você sintonizado aqui na melhor, na maior, na gigante do sul do Paraná, norte de Santa Catarina.

Ei, tá com o Diego e Vitor Hugo, beijei a cura, bom dia pra você, onde quer que você esteja, na sua casa, no seu trabalho, me levando, me trazendo de carona, pra você que está no interior da nossa cidade, pra você que está vindo da capital, vindo de outras cidades também, seja muito bem-vindo, porque a partir de agora, eu, Nelly, te faço companhia até o meio-dia. Nelly, Nelinha, Nelly, tia Nelosa, hashtag o docinho da cultura sua FM, hoje acordou, hoje ela tá que tá, viu minha gente? Vou contar pra vocês, hoje dia 16 de junho de 2026, estamos quase entrando aí no inverno brasileiro, gente, sim, parece, né? Até porque parece que já estamos nele, mas não estamos. Logo mais, daqui a alguns dias, estaremos entrando no inverno. E aqui no sul nós temos um hábito para esquentar. Muita gente gosta do cafezinho, gosta do chazinho, mas muitas pessoas gostam mesmo é do bom e do velho chimarrão. E hoje nós temos kit da Rádio Cultura Sul FM aqui de presente para você. Mas para você participar é no 988042851. Mande sua mensagem, seu beijo, seu abraço. Participe com a gente aqui e já sabe, pode ser que você fature de presente um super kit de chimarrão da Rádio Cultura. Oh, beleza, coisa boa demais, né? 98, vamos de mais músicas, aumenta o som porque a festa tá boa e ela só está começando, hein?

0: pouco.
1: Eita, é muita modernice mesmo, hein? Bom dia aí pra você que está sintonizada com a gente. Eliane, uma ótima manhã pra você que está aqui, ó, curtindo com a gente essa manhã deliciosa, né? Bom dia também, né, pra Elisiane, mandar uma música pra... Ai, você está de aniversário hoje, é isso mesmo, Elisiane. Então, parabéns, felicidades, tudo de muito, muito, muito bom, muita saúde, muita paz, muita prosperidade, que sua, seu ciclo aí seja com muita saúde, né? Com muita saúde mesmo e muitas notícias e muitas coisas boas. É o que desejamos aqui, toda a equipe da Rádio Cultura Sua FM, a você. A Elisiane completando 33 aninhos hoje, gente. Olha só, na flor da idade. Hein? Coisa linda demais. Por falar em coisa linda, vamos falar da Olinda. A Olinda do Bisque Cotesque da Colônia Lagoa, lá de São João do Triunfo. Um abraço pra você. Tudo de bom que estão aí, né? Replicando fumo, participando do sorteio também. Bom dia, linda. Isso mesmo. Continue participando, mandando sua mensagem de texto pra cá, porque já sabe, pode ser que você ganhe presente no dia de hoje.

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9:15, nota de falecimento. O plano de famílias Univida da funerária Bom Jesus comunica o falecimento do senhor Jorge Ferreira Maier, sobrinho, ocorrido na tarde de ontem, aos 86 anos de idade. A cerimônia de despedida está acontecendo no Turvo de Baixo, na residência de familiares, em sepultamento hoje, com missa após as 3:15 no cemitério de Turvo de Baixo. Familiares enlutados antecipadamente agradecem a parentes e amigos que lá comparecerem. O plano de famílias Univida da funerária Bom Jesus comunica o falecimento do senhor Jorge Ferreira Maier, sobrinho, ocorrido na tarde de ontem, aos 86 anos de idade.

dia para você do signo de Áries. Tudo bem com você? Vamos ver o que os astros prepararam aí para esta manhã do dia 16. Retorne uma conversa adiada com um parente carinhosamente ou um assunto aí, né, de moradia, que espera uma resposta. O dia vai cobrar postura madura nos assuntos de família e adiar só vai prolongar o incômodo, não é mesmo? Então invista em mais conforto, divida uma despesa ou faça manutenções na casa. No amor, o clima é de romance. Se estiver só, poderá se apaixonar logo, logo. Bom dia também pra você do signo de Touro. Então, Touro, ó, diga com calma o que tá engasgado. Uma conversa com o irmão, vizinho ou colega próximo poderá tocar em um assunto antigo que poderá ser resolvido com bom acordo. Em casa, o clima fica acolhedor e um jantarzinho gostoso, boa música ou toques criativos na decoração vão mudar o astral. Gestos generosos também vão aproximar alguém da família. E pra você que também é do signo de... Assim como eu, preste atenção, hein? Faça as contas antes de topar um programa em grupo ou contribuir com uma vaquinha entre amigos. Colabore também dentro do que for possível, sem constrangimento. Conversa franca sobre valores vai evitar mal entendido também. Troca de mensagens com gente querida vai animar o clima. Então planeje o orçamento e organize a vida financeira. Em breve haverá crescimento geminiano. Bom momento para se posicionar, expor uma opinião e bater martelo em uma decisão que vinha amadurecendo. Uma cobrança no trabalho aí poderá pesar. Responda também, né, com seriedade e também se valorize, Câncer. Valorize. Colaborações chegarão na hora certa e uma proposta profissional poderá vir em direção aos sonhos. Então, entre em um grupo estimulante, inovador e finalize um ciclo também, Câncer. Daqui a pouco temos previsões chegando para Leão, Virgem, Libra e também Escorpião aqui no Manhã Show.

Léo, Danilo Davi, número chato. Gente, olha só que legal. Participe mandando sua mensagem de texto pro 98804-2851. Helena, bom dia pra você, tudo de bom. Minha amiga Helena de Boa Vista. Também o Edson, né? Bom dia, Edson, está aí, ó. Querendo concorrer a esse kit chimarrão, né? Pra tomar um chimarrão gostoso. Edson Nepomuceno. Coxinha, Sara, Rosa, São João do Triunfo. Eita, todo mundo junto e misturado. Coisa boa demais, né? Isso é muito, muito, muito bom. Bom dia também, ó. Vou mandar um alô aí pro pessoal da Aparecida Troca de Óleo aí, pro André, né? O André, pro Matheus também, que estão sintonizados com a gente. É isso aí, Lucas. Bom dia pra vocês. Tudo de bom.

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Previsões astrais chegando pra Leão, Virgem, Libra e também Escorpião. Tudo bem com você, Leonino? Então, preste atenção o que os astros dizem pra você neste dia. O dia poderá começar confuso com demandas nas relações e de uma viagem ou projetos futuros. No trabalho, resolva o essencial sem se atrapalhar em mil frentes, tá? Sonhos e intuições trarão pistas valiosas sobre os próximos passos. E também evento em um lugar ou imersão na arte e atividades criativas vão alimentar a alma também. Cuide da beleza e renove o seu visual. Virgem! Que tal, hein? Quebrar a rotina, aceitar convites de amigos, decidir uma viagem e de sabor de aventura à vida, viu? Será um ótimo momento para tirar uns dias de férias ou fazer atividades em outra localidade. Você também poderá se inscrever em um curso online, ampliar sua rede, encontros carinhosos vão manter também o astral lá em cima, em alta. Aposte aí uma maior abertura social. No mais, sucesso! Demandas profissionais vão pedir organização e decisões maduras. Uma entrega, reunião com sócio, entrevista ou definição de rumo fortalecerá sua posição. Amigos também, viu? Amigos também vão trazer leveza entre uma tarefa e outra. Dicas de uma pessoa querida poderão abrir uma porta importante. Negociação de valores vai avançar com ótimas perspectivas no dia de hoje.

0: hoje e o prestígio permanece em alta.
1: Escorpião.
0: Revise datas, valores, documentos de uma viagem ou curso. Apesar da vontade de quebrar a rotina, ajuste prazos, agenda também e a saúde terão a palavra final. Um alinhamento decisivo com o par ou consórcio vai ajudar na logística e no trabalho, mais prestígio e estabilidade. Programe as próximas ações e aumente sua exposição. Poder de influência está lá em cima, está em alta, Escorpião. Daqui a pouco temos previsões chegando para Sagitário, Capricórnio, Aquário e Peixes aqui no Manhã Show com a Nelly até o meio-dia. Ai, ai, consegui respirar agora. Madalena, beijo pra você, tudo de bom, minha amiga Madalena, pra Jéssica, também a Zelinda de São João do Triunfo. Sônia, tudo de bom pra você.

0: Zé Felipe com Gustavo Lima, tiro certo. Bom dia pra você, Dete. Bom dia, tudo bem? A minha amiga Dete. Ô, Dete. Bonitona, hein? Dete do céu. Nega falou que te encontrou esses dias na rua e tá muito bonita, viu? Eu imagino. Vai lá, quero te ver, tomar um café comigo, né? O que você acha? Boa ideia, né? Boa ideia.
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3: As montadoras chinesas estão ganhando cada vez mais espaço no Brasil com carros tecnológicos, preços competitivos e foco forte em elétricos. Isso aumenta a concorrência e pressiona marcas tradicionais a evoluírem mais rápido. No fim das contas, quem ganha é o consumidor, que passa a ter mais opções e muitas vezes mais tecnologia pelo mesmo preço.
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1: 9h48, nota de falecimento. O plano de famílias Univida da Funerária Bom Jesus comunica o falecimento do senhor Jorge Ferreira Maier, sobrinho, ocorrido na tarde de ontem, aos 86 anos de idade. A cerimônia de despedida está acontecendo no Turvo de Baixo, na residência de familiares. Sepultamento logo mais, com missa às 15h15, no cemitério da mesma localidade. Familiares enlutados antecipadamente agradecem a parentes e amigos que lá comparecerem. O plano de famílias Univida da Funerária Bom Jesus comunica o falecimento do senhor Jorge Ferreira Maier, sobrinho, ocorrido na tarde de ontem, aos 86 anos de idade.

0: a companhia da tia Nelly. Nelly, Nelinha, Nelly, tia Nelosa, pra você que está me trazendo de carona. Cadê meus amigos, hein? Atento, tubarão. Estão na escuta ou não estão na escuta? Meus amigos do Pinos, cadê? Aqueles que tiram suco de pica-pau. 9h49. Gente, tem um áudio aqui que quero colocar no ar, porque ela é um grande amor, assim, sabe? Gosto demais. E olha só quem está me ouvindo.
1: Bom dia, Nelly, Nelly, tia Nelosa. Querida, estou na escuta, adoro o seu programa, Nelly. Tô só na curtição. Tanta lasqueira. Um bom dia pra você.
0: Bom dia, Dete. Olha só, né? A gente tem que dar honra àquelas pessoas, né, que fazem parte da nossa vida. E a Dete é uma delas, viu, gente? Porque essa mulher me viu crescer, né? Às vezes a gente pensa, ah, e tem comércio similar, parecido, tem rivalidade. A gente não tem rivalidade nenhuma. Tanto é que, né, considero demais, né? Considero o seu ex-esposo, né, o Luizinho, gente, da lanchonete do Luizinho, né? Que foi muito, por muitos e muitos anos, companheiro, morou junto, moraram tudo junto, aglutinado, misturado, né, com o meu pai, com a minha mãe, né, com o Tiãozinho. Então, assim, ó, Tiãozinho e Luizinho, gente, né? Não dá pra dizer que são a mesma pessoa, mas nós fomos criados todos juntos, com a Dete, com a minha mãe, né? É, com os meninos também, com o Wagner, com o Wesley. Então, gente, é tudo família. É tudo família. A única coisa que nós não temos mesmo é o mesmo sangue, mas a família é a mesma, é aquela família que a gente escolheu ter. Então, um abraço pro Wagner, pro Wesley, né? Pra Dete também, um abraço pra vocês, tudo de bom. E continuamos aí, é isso aí, ó, viu? Eita!

de bom, viu? 9h50, vamos de mais música? Vamos, ó, meus amigos ali, ó, que estão fazendo suco de pica-pau, já mandaram mensagem. Isso mesmo. É assim, ó, pabufi.

Questões astrais chegando aqui na sua manhã de terça-feira. Sagitariano, tudo bem com você? Mudanças virão para melhor nesta fase. Desenhe estratégias de trabalho, inicie um projeto e também reformule investimentos. Gastos com filhos, lazer ou atividades extras colocarão escolhas na mesa. Defina também prioridades e ajuste a sua programação. Com o orçamento resolvido, o clima fica mais leve. No amor, uma viagem a dois vai intensificar a paixão, Sagitariano. Capricórnio. O par vai pedir uma definição, um assunto de família, também vai pesar na balança. Equilibrar a balança vai testar sua flexibilidade. Avalie também os dois lados e não se comprometa com quem não poderá cumprir.

conversa honesta sobre planos e limites vai colocar a relação em outro patamar, tá? A vida íntima vai ganhar mais intensidade com carinho e surpresas gostosas. Programa e agenda, viu, aquariano? Confirme compromissos antes de sair, um horário trocado, um combinado mal escrito ou uma mensagem sem resposta vai dificultar o dia. Então reorganize os compromissos sem abrir mão do autocuidado. O corpo e a saúde também merecem atenção. Com a rotina em ordem, a cabeça ficará mais leve. Criatividade e sucesso estará em alta, aquariano. Bom dia pra você do signo de... Beijinho. Ano, o amor estará inspirador, já o bolso vai pedir ajustes nas contas. Programa com os filhos, um presente, um investimento ou um projeto autoral vai precisar caber no orçamento. Escolha o que for essencial e corte o supérfluo também sem culpa. Uma conversa direta vai resolver um assunto em minutos. Curta as coisas boas da vida sem estourar o orçamento, pisciano. Daqui a pouco, previsões astrais, nananina não, previsões astrais somente amanhã a partir das 9, aqui no Manhã Show, sim. E a Nelly está aqui com vocês até o meio-dia. Vamos juntinhos, participe. 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Raça Negra, feche os olhos.

0: Raça Negra, feche os olhos. Daqui a pouquinho temos saúde mental em destaque.
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2: El Niño pode levar conta de luz e exigir uso de mais térmicas no Brasil. Na semana passada, a ANEEL, Agência Nacional de Energia Elétrica, emitiu um alerta para operadores de hidrelétricas na região sul do país reforçarem a segurança para enfrentar a possibilidade de fortes chuvas no segundo semestre. O alerta foi motivado pela grande probabilidade de ocorrência do fenômeno El Niño de fortes proporções, afirmou a agência reguladora. A possibilidade de fortes chuvas na região sul é apenas um dos tipos de impacto que El Niño pode ter no setor elétrico brasileiro, segundo especialistas. Aumento do uso de usinas térmicas e da conta de luz e cortes de fornecimento por incêndios e ventos fortes são outros. No setor de energia, as temperaturas mais altas tendem a elevar o consumo de eletricidade, especialmente por conta do uso de aparelhos de refrigeração. Ao mesmo tempo, a irregularidade das chuvas pode afetar reservatórios e exigir planejamento mais cuidadoso do sistema elétrico. Ainda o risco de atraso no início do período úmido no Sudeste e Centro-Oeste, regiões que concentram cerca de 70% da produção hidrelétrica. 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
4: Rádio Cultura Sul FM, quem tem cultura tem tudo. 10:08, está chegando agora Saúde Mental em Destaque.

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2: Bom dia para você sintonizar aqui na 97.5. Estamos aqui com o Dr. Guilherme Almeida. Bom dia, tudo bem?
3: Muito bom dia, ouvintes da Rádio Cultura. Tudo bem com vocês? Hoje vamos falar sobre a necessidade de impor limite nas relações humanas.
2: Ai, meu Deus do céu. Isso aí é, né?
3: É importante. Saúde mental, sem isso não existe, né?
2: É importante. Uhum. Olha que é necessário. E é uma atividade, é um exercício, né, na verdade, que precisa ser feito, né? Porque a gente não consegue colocar limite desde o início e desde sempre. Eu acredito que seja assim. Tudo na vida é treino.
3: Né?
2: Eu aprendi há pouco tempo, assim, a colocar alguns limites. Ainda não sei totalmente, tá? Não consigo colocar em prática. Vou ser bem sincera aqui. Já estou abrindo o coração na minha terapia aqui. Minha terapia em grupo, porque eu estou fazendo terapia com todo mundo me ouvindo.
3: É isso mesmo.
2: Né? Mas eu não estou conseguindo ainda. Mas assim, na maioria das vezes, né, do que acontece, a gente consegue colocar limite, né? Mas peraí, o que é esse limite? É eu ficar num lugar e você lá no outro? Uhum. Colocamos uma parede, uma barreira. O que acontece? Ou a gente não precisa nem se olhar, nem se ver para que esse limite aconteça. O que é um limite nas relações humanas?
3: Impor limite vai significar você estabelecer até onde o outro pode ir em relação às nossas emoções. Então, vamos pensar em tempo, vamos pensar em espaço, valores, direitos. Os limites saudáveis, eles não afastam as pessoas. Elas tornam os relacionamentos mais equilibrados e mais respeitosos. Então, por exemplo, uma pessoa que aceita ajudar todo mundo, mesmo exausta, acabada, desenvolvendo uma irritação, um cansaço, uma sensação de exploração, logo logo vai adquirir um transtorno, né? Um transtorno de burnout ou até um transtorno de ansiedade. Então, essa pessoa não sabe impor limite. Certo?
2: Entendi, entendido. Tá tudo entendido aqui. Pera aí que tá tudo entendido. Só vamos colocar em prática tudo isso, né? E por que tem algumas pessoas que têm tanta dificuldade de impor limites?
3: Porque frequentemente está relacionado a programas.

0: Traumas emocionais construídos desde a infância. Então, muitas vezes as pessoas aprendem que seriam amadas apenas se fossem obedientes, prestativas ou agradáveis. Então, por exemplo, uma criança elogiada, somente quando ela obedecia, ela pode se tornar um adulto incapaz de discordar, de se colocar, de se contrapor a um ponto diferente do que ela pensa.
1: Olha que interessante, né? Então, assim, o elogio faz muita diferença na mente, né? Desde a área, desde da infância.
0: Sim, é um motivador, né? É o reforço positivo que a gente chama na psicologia, isso, né? Mas, veja como tudo é um equilíbrio, né? Em excesso também não é muito bom. É necessário que encorajar um filho, uma criança, ter o seu próprio ponto de vista, né?
1: E respeitar também, né? Ouvir, né? Ouvir, por mais que você não concorde, também dá pra gente colocar alguns pontos, né? Do que a gente acaba discordando. Talvez seja pra, né? Pra gente colocar além dos nossos, não das nossas vontades, mas nossa opinião, pra que a criança, o adolescente, o pré-adolescente, ele entenda que existem opiniões diferentes da dele também. Né? Faz com que ele pense também de um outro prisma, de uma outra forma. Isso é muito legal, muito interessante.
0: Vai,
1: né,
0: desenvolver um jovem, um adulto questionador, né? Talvez um líder, uma liderança, uma futura liderança. Isso é saudável, é muito saudável, sim.
1: Na prática é um pouco mais difícil pra gente fazer isso, né? Porque às vezes a gente acaba errando por excesso mesmo. Às vezes não, a maioria das vezes. E com relação, né, ao excesso, esse excesso de bondade, por exemplo, quando a gente não coloca limite, a gente não sabe dizer não, é porque a gente se torna muito bonzinho. E tem um ditado popular que o meu pai sempre fala.
0: Manda.
1: Que embaixo de um folgado. Como que é? Em cima de um folgado? Não, embaixo de um folgado, né? Sempre tem um sobrecarregado.
0: Uhum.
1: Então, esse sobrecarregado é porque nunca soube colocar limites, impor limites e dizer a palavra não. Então, é aquele excesso de bondade, é não?
0: Então, a bondade, ela é saudável, né? Ela é uma escolha. Mas quando a pessoa ajuda por medo da rejeição, por necessidade da aprovação, isso deixa de ser bondade e passa de ser submissão. Uma submissão emocional. Então, uma pessoa que empresta dinheiro repetidamente, mesmo comprometendo suas próprias necessidades, isso não é bondade para com a família dela, porque você está perdendo, né, dentro do seu lar, dentro da sua casa, para se fazer visto num bem social. Isso é falta de limite, é uma validação externa que ele está procurando, né?
1: Interessante. Gente, se você tiver alguma dúvida, pode mandar pra gente aqui mensagens no 98804-2851. Nós estamos falando a respeito dos limites nas relações humanas, tá? Daqui a pouquinho nós também vamos falar a respeito dos limites, né? Nas relações aí amorosas. Pode ser? Pode ser ou não?
0: Claro, principalmente, né?
1: Nas relações amorosas, porque a gente vê muitas pessoas se anulando em função do outro, né? A gente percebe, muitas vezes a gente acaba se anulando também. E como é que a gente consegue colocar limites sem ofender a outra pessoa, né? Enfim, mas é daqui a pouquinho, depois do intervalo.
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0: 10h19, estamos aqui então com Saúde Mental em Destaque. E Dr. Guilherme está falando aqui com a gente com relação, né, aos limites nas relações humanas. Falando a respeito das pessoas que têm dificuldade de impor limites, de colocar limites, falar não, né? Do tanto que a bondade, ela pode ser em excesso prejudicial também. E tem uma outra palavrinha que é bem curtinha, que a gente sempre fala, que é a respeito do ego. E o que que o ego, ele pode interferir, né, na nossa dificuldade de impor limites, estabelecer limites nas nossas relações?
1: O nosso ego, ele pode ser uma armadilha, pense assim, né? Porque o ego, ele busca pertencimento, reconhecimento, segurança. E algumas pessoas acreditam que inconscientemente só vão ter valor se forem úteis para todo mundo. Então, um profissional que nunca recusa tarefas para provar constantemente a sua importância, ele é uma pessoa que está tentando fortalecer o ego dele de fora para dentro, através do olhar dos outros, para se validar, né? E acaba sendo que ele é vítima de si mesmo.
0: E a, né, com relação ao ego, enfim, esses complexos emocionais, né? Como que a gente... Como que eles influenciam nesses limites?
1: Isso é uma questão bem complexa, né? Porque, pensa assim, segundo o nosso estudioso Carl Gustav Jung, os complexos, eles são núcleos emocionais inconscientes. Então, são formados por uma experiência significativa, algo que aconteceu no passado, algum trauma, alguma questão. Então, um complexo de abandono ou de rejeição pode levar alguém a tolerar frustrações abusivas para evitar perder vínculos. Então, uma pessoa que tem aquela necessidade do pertencimento, ela se mantém em um relacionamento prejudicial por medo da solidão e não consegue estabelecer os limites necessários.
0: E como os limites, né? É difícil a gente estabelecer

0: porque acaba assim, né? Quando a gente não estabelece, sobrecarrega demais. Eu já me vi muito sobrecarregada, viu, gente? Estou tentando não ser tanto, né? Porque a gente vai acumulando várias funções, seja por aquele negócio que eu quero ser validada, ou eu, porque eu preciso fazer, mas a partir do momento que você começa a pensar que, e se eu não estivesse aqui, o negócio ia fluir como?
1: Do mesmo jeito, né?
0: Do mesmo jeito, todo mundo ia dar conta,
1: uhum.
0: né? Todo mundo ia resolver os seus BO, os seus problemas. Então, se eu não resolver os meus, não vão vir aqui pra resolver um por um pra mim.
1: A partir do momento que eu deixo de ser feliz, né? Eu me coloco em segundo plano, deixo de ser protagonista da minha vida e deixo, sou coadjuvante na vida dos outros, aí tá errado.
0: E como é que a gente faz para estabelecer assim uma relação, né, entre essa falta de limites aí com as pessoas e a ansiedade?
1: As pessoas sem limites, elas acabam absorvendo problemas, são aquelas pessoas esponjas, né, responsabilidades, emoções dos outros, e aumenta significativamente os níveis de ansiedade dentro de si mesmo. Então, aceitar um compromisso e depois sofrer com insônia, preocupação constante, isso é uma questão que você absorveu um problema que não era teu e agora você não tem ferramentas para poder lidar com isso. Mas assim, se você já fez isso, ainda dá tempo de você parar, respirar e dizer, isso aqui não me pertence, fique com o que é teu, porque eu não dou conta disso, né? A pessoa ainda tem essa prerrogativa para fazer.
0: Como diz minha sobrinha, ema, né? Cada um com seus problemas.
1: Isso mesmo.
0: Com 7 aninhos ela falou isso para mim, nunca mais esqueci. Ela olhou assim para mim, eu fui chamar a atenção dela de uma coisa que ela falou, tia, adoado. Cada um no seu quadrado. Então assim, é mais ou menos isso, né? A gente ajuda até aquele ponto que a gente sabe que a gente tá sendo útil e que não vai interferir.
1: Sim.
0: A partir do momento que a gente percebe que vai interferir, aí vem realmente ansiedade. E sobre o burnout, o que é o dito cujo burnout?
1: O burnout, ele costuma ocorrer quando a pessoa permanece muito tempo ultrapassando seus próprios limites, seja fisiológico, seja emocional, trabalhando sem ter condições, estando numa relação emocional onde você não dá mais conta. Então, por exemplo, trabalhar diariamente além do teu horário para não decepcionar colegas e superiores, isso acaba desenvolvendo um burnout. Estar num relacionamento amoroso em que você já deu tudo de si e nada é o suficiente, você está dando tudo o que tem de mais sagrado e sente que aquilo não está batendo, não é o suficiente, vai te levar também a um transtorno e uma síndrome de burnout.
0: Gente, como o limite é importante, quando a gente fala, né, de limite, não é só o município que tem que ter, não, né?
1: Não.
0: Nós temos que ter, né?
1: Principalmente aqui e depois os municípios, né?
0: Temos que ter muito limite, cuidar também, né? Porque senão a gente acaba entrando em cada uma e o corpo cobra, né, doutor Guilherme?
1: Cobra. Ou se cobra, né? Ele vai psicossomatizar, né? Tem pessoas que vão sentir dores em lugares específicos, tem pessoas que vão desenvolver algum transtorno fisiológico, úlcera, problema na coluna, entre tantos outros, né? Fibromialgia, meu Deus, é infinitos a psicossomatização que pode acontecer.
0: E muitas vezes a gente vê e percebe algumas pessoas que estão ali naqueles, né, fazendo tratamento, faz tratamento médico, quando na verdade, né, tá muito mais a cabeça do que realmente ao esforço que acabou fazendo, né, ao trabalho que desempenhou. Tá muito mais sobre o emocional, né? Então, já falamos a respeito aí do burnout e autoestima também, ela é afetada?
1: Quem possui uma autoestima saudável, ela entende que suas próprias necessidades são importantes. Já na baixa autoestima, frequentemente ela leva à submissão e à dificuldade de se defender, né? Defender os seus direitos, os seus pontos de vista. Então, esse tipo de pessoa, aquela pessoa que aceita o desrespeito por acreditar que ela não merece o tratamento melhor. É uma pessoa que acha que vive de migalhas é o suficiente.
0: E aqui a gente falando a respeito, né, de limites, de autoestima e baixa estima.

0: E quando a gente tem esse negócio, estou pensando mais em mim, como é que eu faço para tirar da minha cabeça que eu estou sendo egoísta?
1: O ego, ele trabalha com questões relacionadas ao eu, né? Defender os seus próprios direitos. Quando você está trabalhando em sintonia com você mesmo e não está ultrapassando os direitos dos outros, isso é uma forma saudável de lidar com o ego. Agora, quando o teu ego ultrapassa os direitos dos outros e se excede, você está com um pezinho no narcisismo, né? Aí você está passando, você está se tornando uma pessoa egocêntrica. Então, tem que estar bem reguladinho o ego, porque senão você acaba sendo, não passa de ser vítima para ser um agressor, né?
0: Então, gente, olha, são muitos pontos, muitos aspectos pra gente pensar, pra gente analisar, com relação também, né, ao que a gente tá falando aqui a respeito dos limites, os limites que a gente consegue colocar e impor também os limites na nossa relação. E na relação amorosa, quais são os tipos de limites mais comuns e frequentes, né, que a gente tem que colocar?
1: A gente tem que pensar sempre que uma relação tem que ser um barco remado com dois remos, né? Cada um do seu lado fazendo a mesma força pro barquinho ir para frente. A partir do momento que alguém para de remar e só você rema, faz o trabalho dobrado, isso não vai dar certo. Esse relacionamento já não tá dando certo. Você já tá se excedendo, alguém tá passando dos limites com você, passa a ser um relacionamento tóxico, abusivo, e você sente que não importa o que você faça, nada é o suficiente. Não haverá gratidão, não haverá amor, não importa o que você fizer por essa pessoa, não será o suficiente. Você pode dar o céu, a terra e mais o mundo, não será o suficiente.
0: Gente, e como nas relações, né, são difíceis a gente lidar, né? Porque a gente tá lidando todo o tempo ali, né? É uma escolha estar com a pessoa. E essa escolha, nem sempre o que você gosta, o que você escolhe, o que você quer, vai de encontro também com a outra pessoa, né? E depois, com o passar do tempo, as pessoas podem ir mudando, moldando, tendo gostos diferentes.
1: Ah, mas com certeza, né?
0: Isso é bom ou é ruim?
1: Estamos trabalhando em equipe ou não? Essa é a grande pergunta, né? Se eu estiver trabalhando em equipe e a outra pessoa também estiver amadurecendo ao meu lado, legal, né? Agora, se uma pessoa está amadurecendo e a outra não, uma vai ficar para trás. E
0: a história do barquinho, né?
1: É a história do barquinho. Esse relacionamento vai fracassar.
0: Então, gente, mande sua mensagem, participe no 98804-2851. Hoje nós estamos falando a respeito dos limites nas relações humanas. Daqui a pouquinho temos mais perguntas e a sua participação também.

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0: Saúde Mental em Destaque, estamos aqui falando a respeito dos limites, né? E gostaria de saber assim, ó, doutor Guilherme, como é, né? Que a gente pode falar a respeito aí do relacionamento amoroso, por exemplo, o ciúme excessivo, né? Ele pode ser confundido com amor? E de que forma que nós conseguimos falar com o nosso parceiro, com a nossa parceira aí, sobre os limites, sem se parecer assim, sem ser grosseiro, né? Explicar a respeito e sem deixar a outra pessoa desconfiada com relação a isso, sobre os limites na relação amorosa.
1: O ciúme é um lindo monstrinho de olhos azuis que você inicialmente numa relação alimenta porque é fofo, né? Porque é fofo.
0: Ah, ciúmes é... parece validação, né? Ah, ciúmes é porque gosta de mim.
1: Mas é, isso mesmo. E depois esse monstrinho de olhos azuis se transforma num devorador de sonhos e almas e tudo que é coisa e acaba com o relacionamento e com a pessoa, né? Então, esse monstrinho de olhos azuis não deve ser alimentado para não crescer, sabe? Então, desde cedo é necessário impor limites, desde cedo no relacionamento, em questão do ciúme. E como falar com o parceiro de forma, né? Sempre com muita maturidade, né? Com muita maturidade. Olha, eu tô preocupado com o nosso relacionamento, tô falando sobre isso porque eu não quero que chegue ao fim, eu não quero que ele se desgaste. E eu acho válido a gente prestar atenção nesses pontos, né? E falar sobre o assunto. E agora, torcer que o parceiro tenha maturidade para ter essa conversa, né?
0: É verdade. Isso é verdade mesmo. Com relação ao trabalho, aí sim, né? Porque muitas pessoas,

0: Pastor Guilherme, passa mais tempo aí, 8 horas do seu dia, né? Às vezes até um pouco mais, com pessoas do trabalho, muito mais do que com a própria família em casa, né? Uhum. Passa muito mais tempo. E como é que a gente consegue impor limites, colocar limites, tá? No ambiente de trabalho aí, sem prejudicar a carreira?
1: Primeiro de tudo, você tem suas atribuições, né? Lembrando que quando você é contratado numa empresa, você tá lá para executar suas atribuições da forma mais perfeita possível. O foco tem que ser as suas atribuições. Quando você começa a fugir das suas atribuições para fazer as atribuições de outra pessoa, você já tá passando do teu limite, né? E alguém está se aproveitando disso. Tá? Ah, mas existe o coleguismo. Existe o coleguismo. Mas você só pode ajudar alguém se você tiver com as suas atribuições em dia. Existe um mandamento, né? Amar o próximo como a ti mesmo, não é verdade?
0: Sim.
1: Um grande sábio, um grande mestre já deixou pronto a receita para isso. Então, a receita é ame a si mesmo para depois faça as suas atribuições para depois fazer as dos outros.
0: É verdade, né? E por que algumas pessoas sentem culpa, né? Quando priorizam suas próprias necessidades?
1: Por uma questão estrutural, desde a infância. Aquela questão de validação externa. Então, é necessário, às vezes, a pessoa olhar para dentro, se autoanalisar o porquê dessas crenças estarem moldando ainda hoje certos comportamentos disfuncionais na vida dela. Então, você está tentando agradar um amigo ou teu pai ou tua mãe inconscientemente, né? É dessa forma que a gente tem que olhar para dentro e se refletir, fazer essa autorreflexão sempre.
0: Temos aqui, né, uma ouvinte que mandou pra gente uma seguinte pergunta. Bom dia. E como saber se o relacionamento, né, amoroso ali, ele está saudável ou ele só está cômodo pras pessoas, né? Se algum dos dois está ultrapassando os limites do outro, como que a gente faz pra saber com relação a isso? Uma ótima pergunta, viu?
1: Anelly,
0: muitas pessoas
1: poderia responder essa pergunta?
0: Muitas pessoas estão só no comodismo.
1: Sabe o que é, gente? É assim, ó. Quando você se sente que você faz e não é o suficiente. É essa sensação. A sensação de insuficiência. Aquela sensação de que não importa o que você faça, nada tá bom. Tá? Não é fácil. Já passamos por isso, né? A gente já tem vários verões e invernos, né, na pele. Então, ali a pessoa começa a adoecer. Ali você começa a perder a tua identidade dentro do relacionamento mesmo. E isso faz com que você perca tamanho perca a tua identidade, que você comece a se questionar o que você está fazendo, qual o teu propósito de vida e dentro do relacionamento. Isso é um relacionamento que está te fazendo mal. Agora, um relacionamento saudável é quando um potencializa no outro uma identidade. Entende?
0: Exemplo.
1: Exemplo. Tá lá. Eu tô solteiro, né? Claro que eu não posso, né? Mas faz assim. Chego em casa e falo, a pessoa que tá comigo fala assim: nossa, amor, amei o programa que você fez hoje. Achei muito legal, achei... Nossa, como deve ter ajudado muitas pessoas ao redor, sabe? Isso é uma validação. Mas nem só de elogios vive uma pessoa. Às vezes ela também tem que ser puxada a orelha.
0: Sim, sim.
1: Entende? Dar uma puxada no ego, colocar a pessoa nos trilhos. Faz parte do relacionamento. Com muito amor, com muito respeito. Quando que uma puxada de orelha ela não ultrapassa limites? Quando ela é feita com carinho, quando tem um propósito nisso. Agora, quando ela te humilha e te joga no chão e te destitui, né, de tudo, você fez 1000 coisas boas, mas aquela pequena coisa ruim que você, aquele pequeno erro, deslize que você cometeu, ultrapassa todo o resto para o teu parceiro, ali é um relacionamento que já não tá mais saudável, né?
0: Interessante, olha,

0: também temos outra pergunta aqui, né? De uma outra ouvinte que diz assim, ó. Eu nunca fui ciumenta, né? Nem ex-marido, nem namorado, filho, neto, mas eu tenho ciúmes do entio da minha mãe. Não entre nós, irmãos, mas quando outros abraçam ela, eu sinto desprezada nesse momento. Gente, como interessante. Ciúmes da mãe. O que que isso acontece? Por que que isso acontece?
1: Talvez na infância houve falta de abraços da mãe. E de certa forma, muitos irmãos, né, em volta, havia uma competição inconsciente pelo olhar da mãe.
0: Ah, sim.
1: Tá? Os outros abraçar a mãe, e eu conheço a mãe dela, eu acho que não vou mais abraçar, vou cumprimentar só de mão agora. Eu te digo assim, que isso daqui faz ainda você busca uma autoaprovação externa da mãe, e veja como o teu cordão umbilical ainda tá fortemente ligado a isso, né? Porque e sabe que tem mães que potencializam essa disputa entre filhos?
0: Gente.
1: Certo?
0: Sério?
1: Aham. Vem aqui, você fez tudo certo, você merece meu beijo, meu abraço. Vem aqui, tá? E deixa o outro de lado. Entendeu como?
0: Sim, sim.
1: Eu conheço vários casos assim. Pode, tudo isso pode. Nós estamos trabalhando com hipóteses.
0: Com hipóteses, né? Ela falando ali, agora me veio aqui a memória do meu filho. Durante dois anos e meio, né? Nós ficamos ali, trabalhamos bastante com os adolescentes. Nós tínhamos cerca de 30, 40 adolescentes, né? E dividido entre meninas e meninos ali. E eu sempre fui, tipo, meio que mãezona de todos, né? Mas eu sempre deixei bem claro pra ele. Quando nós íamos, eu falei, olha, tem muitos que estão ali que estão precisando conversar com a mãe. Mas a mãe é sua. Chegamos em casa, a mãe é sua. Nós estamos lá, mas eu tô à tua disposição, porque eu sou a tua mãe. E sempre explicando pra ele isso, pra que ele não entendesse errado, né? Ai, prefere eles do que a mim. Não, eu
1: escuta,
0: sei.
1: Escuta aqui, agora ela me lembra de uma coisa também, essa pergunta. A minha filha ontem era aniversário dela. E ela tava dormindo comigo. E aí meu pai deu pra ela um bebê reborn.
0: Sim.
1: Sabe? Igualzinho ela, bem parecida com ela, assim, sabe? Mesma cor de cabelo, tudo.
0: Uhum.
1: Ela odiou.
0: Gente.
1: Ela odiou.
0: Sim,
1: fiquei com dó do meu pai, assim, na hora, sabe? Mas aí eu peguei e falei assim, filha, não pode fazer isso pro vô, você tem que dizer que gostou do presente, né? Aquela coisa que você vai
0: agradecer,
1: tentar.
0: Uhum.
1: Né? Daí ela, eu não vou, porque você agora vai ficar com esse bebê no colo e você vai me largar. Ela ficou com ciúme.
0: Ela não gostou do presente. Ela achou que ela ia perder o colo.
1: O colo. Então o segredo com ela é ter bebê de cabelo raspado, aqueles bonecão, sabe?
0: Sim, sim. Viu, gente, o bebê reborn é muito legal, né? Esse dia desses eu tava em Curitiba. E me deu até um ruim, na verdade, porque nós estávamos passeando e no shopping, gente, tem aquelas lojinhas, né? As lojas do shopping no meio, né? No meio. E era assim, uma redoma de vidro com vários bebês. Falei, gente do céu, isso aqui tá parece, né, uma enfermaria de hospital, porque é muito igualzinho. E você poderia escolher a roupinha, o formato, o jeito, se seria parecido com você ou não. Falei, gente do céu, isso aqui é demais pra mim.
1: E eu acho, pelo que eu vi naquela boneca, o cabelo de verdade, eu acho.
0: Sim,
1: é cabelo humano.
0: É cabelo humano. É cabelo humano. Sim, gente. A hora que você dá uma olhadinha assim, porque eu cheguei, eles fazem naquelas lojinhas, quiosques que falam, né? Nos shoppings. Eu dei uma olhadinha e falei,
1: então
0: gente,
1: então dá pra pegar piolho de verdade.
0: Ó, preocupação, ó. Já tá preocupado em perder o colo. Agora piolho, que é isso?
1: Ah, mais esse problema lá em casa.
0: Gente, nós vamos rapidinho pro intervalo. Na sequência a gente volta. Estamos aqui com Saúde Mental em Destaque, falando a respeito dos limites. E ela falou aí, ó, que ela nunca, né, escolheu só, porque ela amou todos os filhos da mesma maneira.
1: Só que ela terminou com uma frase ali. Leia.
0: Ah, é a mais nova.
1: Você era mais paparicada, né, moça?
0: Bebê.
1: Agora você entendeu? É a mesma coisa que a minha filha, que a Estela.
0: Tá certo então. 10h46, já a gente volta.
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0: 10h49, estamos aqui com Saúde Mental em Destaque. Doutor Guilherme, só mais uma pergunta aqui, ó. Só pra gente entender a diferença entre impor limites e ser agressivo. Tipo, impor. Eu estou impondo limites e já passo a ser agressivo. Existe essa diferença aí?
1: Existe, com certeza, né? Porque impor limites não significa você travar a Terceira Guerra Mundial cada vez que existe.
0: Nós queremos hashtag, né? Paz.
1: Isso mesmo. Os limites, eles devem proteger, né? E a agressividade, ela ataca. Então, é possível você ser firme, educando e respeitando ao mesmo tempo. O maior exemplo da humanidade de um homem que colocava limites sem ser agressivo, Jesus Cristo. A autoridade moral que ele tinha sobre as outras pessoas, né? Então, quando faziam perguntas para pegar no pé dele, alguma coisinha assim, ele colocava as pessoas no lugar, respeitando a pessoa ao mesmo tempo, com uma categoria incrível, né?
0: Tinha uma novela que falava categoria, né? Uhum. A categoria.
1: Então, é nesse sentido, né? Não porque a partir do momento que você se torna agressivo, você perde todo o teu... Você perde a tua inteligência emocional, você perde a tua razão. E aí, quando você perde a razão, já era.
0: Já era. Então, doutor Guilherme, conta aí pra gente, está atendendo?
1: Atendo na clínica MGA. E então, vou deixar meu WhatsApp aqui na rádio, tá? Pessoal quiser entrar na
0: clínica contar. Integrar.
1: É, não, no Espaço Integrar.
0: Espaço Integrar.
1: Espaço Integrar.

0: E pessoal que quiser entrar em contato, tá aqui meu WhatsApp na rádio, fique à vontade, tá bom? E estamos aqui.
1: É isso aí. Então,

0: Já fui mais ciumenta. Hoje eu só sou possessiva, que é tipo brincadeira.
1: Então tá tudo certo, já resolveu.
0: Brincadeira, gente. Tá certo, aqui ontem eu fiz o Sofrência junto com a Selma, nós estávamos brincando, falei, Selma, eu não sou ciumenta, só sou um pouquinho possessiva. Aí a gente entrando nesse detalhe, brincando, enfim. Mas tudo passa por brincadeira, né? Uhum. Cuidado a gente tem que ter, né? Ciúmes não. Cuidado, né? Te cuida, porque tudo que a gente gosta, a gente ama, a gente cuida, né? Mas ciúmes
1: não. Não esqueça do olhinho azul, do monstrinho do olho azul.
0: É verdade, não vamos alimentá-lo. 10h52, Guilherme, muito obrigada, uma boa semana, até mais. E eu permaneço aqui com vocês até
1: Beijão, pessoal. Tchau, tchau.
0: Até o meio-dia. Beijo.

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1: Pesquisa Datafolha, realizada nos dias 20 e 21 de maio, aponta uma oscilação positiva na percepção dos brasileiros de que as apostas e jogos online são um vício. O levantamento também indica uma redução no uso de recursos como poupança e dinheiro emprestado para bancar a prática. A parcela dos que avaliam as apostas esportivas, as chamadas bets, e os jogos online, viciam, subiu de 54% na pesquisa de 2024 para 57% no levantamento atual. Foram entrevistados 1.970 pessoas em 139 municípios, incluindo regiões metropolitanas e cidades do interior de todas as regiões do país. A avaliação de que se trata de uma perda de dinheiro permanece no patamar de 30%, já registrado em novembro de 2024, quando o Datafolha fez a mesma pergunta, enquanto aqueles que dizem se tratar de uma diversão caíram de 9% para 6%, apenas 1% vê as bets e jogos online como uma fonte de renda, um investimento financeiro. O Datafolha também captou uma mudança no tipo de dinheiro gasto com o jogo, se comparado com a pesquisa de novembro de 2024. São diversas as origens dos recursos que os apostadores buscam para jogar, mas a pesquisa atual mostra uma redução dessas fontes usadas para bancar a prática. 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
2: 10h59, nota de falecimento. O plano de famílias Univida da Funerária Bom Jesus comunica o falecimento do senhor Jorge Ferreira Maier Sobrinho, ocorrido na tarde de ontem, aos 86 anos de idade. A cerimônia de despedida está acontecendo no Turvo de Baixo, na residência de familiares, na mesma comunidade em que ele será sepultado após missa às 3h15 da tarde. Familiares enlutados antecipadamente agradecem a parentes e amigos que lá comparecerem. O plano de famílias Univida da Funerária Bom Jesus comunica o falecimento do senhor Jorge Ferreira Maier Sobrinho, ocorrido na tarde de ontem aos 86 anos de idade.

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1: Aquela manhã super especial pra você de terça-feira. Estamos juntos aqui até o meio-dia. Amanhã show na 97.5. Onde quer que você esteja, na sua casa, no seu trabalho, me levando, me trazendo de carona. Bom dia, bom dia. Mais de 1 milhão de ouvintes. E aí, Walter, tudo bem?

companhia. Também quero mandar um abraço bem especial aí, ó, pra quem está sintonizada com a gente. Também está participando do sorteio é a Cirlei, né? Cirlei Guimarães, no Brechó. E está na escuta, né? Eita, coisa boa. E participando também do sorteio, sim, participando do sorteio, o Marlon também, Marlon Henrique, um super abraço pra você, pra sua esposa, pra todos aí, está no trabalho agora, né? Aquele dia bem especial, com bastante produtividade, até porque hoje o dia já está melhor, né, gente? Solzinho gostoso, delicioso, olha aí, ó, né? Algumas nuvens apenas, mas já dá pra gente lagartear, lagartear no sol um pouquinho, comendo aquela mimosinha, aquela bergamota, aquela pocã. Que delícia, né, gente? Essa época do ano, vou te contar uma coisa, como é bom demais. Segundo o meu amigo Walter, disse que o que está faltando pra ele lá é uma cuia pra fazer companhia no chimarrão, no caminhão.

ganha um presentaço no dia de hoje, hein? Vai que numa dessa. Também um abraço pro Hulk da Alfa Transporte, Cecília também participando com a gente, enfim, muita gente bonita aqui mandando sua mensagem e concorrendo ao presente de hoje também. Vamos lá então, Juscelaine, tudo bem com você? Cadê a minha amiga Regiane? Já melhorou da gripe, Regiane? Hein? Melhorou da gripe? É, tô preocupada com você, menina. Por favor, dá notícias. Também o pessoal aí de Malé, né? Eita, Malé, Malé City. Um abraço bem especial pra todos vocês. 11:04, temos músicas chegando aqui. E a Nelitia tá aqui, tá. A Nelitia tá aqui, tá com frio. Pegar um chazinho agora, né? Pra gente curtir Fred e Fabrício juntos. Regiane apareceu. Ufa.

Expressão do amor. Ela tem apenas 6 anos e brinca em seu quarto. Os pais a podem ouvir falando com seus bichinhos de pelúcia em doce fantasia. Então, eles se concentram em fazer contas, revendo o orçamento. Pela 10ª vez refazem tudo e descobrem que sobram dias no seu mês de salário. Vai ser difícil, concluem. De repente se dão conta de que não ouvem mais a voz da menina. Verificam que ela não está no quarto, nem na sala, nem na cozinha. Olham para fora. A noite escura envolve o terreno que vai até o portão, lá na frente. No meio da escuridão, eles descobrem o vulto pequeno retornando de algum lugar. É a garota, sozinha. Ela calçara os sapatos da mãe e fora até a caixa do correio colocar uma carta para o papai e a mamãe. Quando os pais lhe perguntam por que saiu à noite, no escuro, ela responde com um sorriso de quem venceu o medo e realizou uma proeza. Tem carta para o papi e a mami lá na caixa. A garota deixou de lado seus brinquedos, tomou o lápis e em uma folha de papel desenhou umas flores coloridas e escreveu uma frase: eu amo o papi e a mami. Teve o cuidado de colocar o papel dentro de um envelope, endereçar e enfrentar a noite de breu para colocar a surpresa na caixa do correio. Um impulso de amor, um gesto de ternura, a espontaneidade do momento. Tudo isso valeu para que os pais esquecessem das contas, das dificuldades a vencer até o final do mês, do jogo de cintura que teriam que realizar para conseguir saldar o que fosse mais urgente, e abraçassem o seu tesouro, sentindo-se plenamente felizes. O que quer que tivessem que enfrentar, valeria a pena, porque aquela criança, sua filha, lhes devolvia todo o esforço centuplicado em uma declaração de amor. Era como receber a mensagem de um anjo pedindo confiança e lhes renovando as disposições de bom ânimo. Quantas vezes você já deteve a sua vontade de dizer para o seu amor que o ama, que é muito feliz por ele ou ela estar ao seu lado? Quantas vezes sua mão chegou próximo dos cabelos da pessoa amada e você não concretizou o gesto de carinho? Quantas vezes pensou em telefonar e desistiu, com a preocupação de parecer tolo ao dizer: liguei só para dizer que você me faz feliz? Você já pensou em como qualquer um desses pequeninos, mas importantes gestos, teria tornado o dia do outro muito mais alegre? Seja espontâneo em suas manifestações de amor. Nunca deixe para mais tarde o que o coração lhe sugere. Abrace, mande flores, escreva um bilhete, telefone, surpreenda. Não economize carinho, ternura, afeição. Não se preocupe em reservá-los para dias especiais. Quanto mais utilizados, ofertados, mais eles se multiplicam, trazendo enriquecimento nas relações humanas.

0: E assim chegamos ao final de mais um Momento Espírita. Até o próximo programa.
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0: gente o que vai ao ar, o que é destaque pra gente aqui na Jornal da 97.5. Vamos lá, então, o Serginho já está aí, então já vamos, né? Como diria meu pai, vamos matar essa lebre já.
1: Com certeza. Já sim. Bom dia, ouvintes. Olha, estamos chegando aqui para trazer os destaques do programa de hoje. Nós tivemos uma reclamação ontem na Vila Americana, uma água escura, né?
0: Sim.
1: Inclusive, a nossa ouvinte mandou mensagem e hoje a gente foi atrás de informações. Já conversei com o gerente regional da Sanepar, o Marcos, e estamos aguardando uma resposta aí para a hora do almoço, a partir do meio-dia. Então, a equipe já está no local, inclusive, né, para fazer os levantamentos e explicar o que aconteceu. Uma outra questão é com relação à vacinação, gente. Daqui a pouquinho a Vanessa vai trazendo informações aqui, porque temos a vacina da influenza que já está liberada.
0: Então, para toda a população agora?
1: Toda a população.
0: Geral.
1: Geral. Você, gente, que não tomou, tome, né? Muita gente aí com comorbidades não tomaram, e ela vai trazer também o índice da influenza aqui em São Mateus do Sul, né? São várias pessoas aí que adquiriram aí a influenza, então é de fundamental importância se imunizar, tá certo?
0: Verdade mesmo, e realmente a gente tá complicado, né?
1: Tá complicado, e só tem uma forma de descomplicar, é se imunizando, se vacinando, tá bom?
0: Então, tranquilinho, daqui a pouquinho, então, Serginho e a Vanessa trazendo pra gente aí as informações completas sobre o esquema, sobre a situação das vacinas.
1: Isso.
0: E o cronograma de vacinação aqui na nossa cidade.
1: Com certeza, um abraço.
0: Até daqui a pouco, até mais, Serginho, fica aqui com a gente a partir do meio-dia, e você também, viu? Porque até meio-dia eu tô aqui. É. Ótimas companhias, minha gente.
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2: Onze e 32, nota de falecimento. O Plano de Famílias Univida da Funerária Bom Jesus comunica o falecimento do senhor Jorge Ferreira Maier, sobrinho, ocorrido na tarde de ontem, aos 86 anos de idade. A cerimônia de despedida está acontecendo no Turvo de Baixo, na residência de familiares. Sepultamento hoje, logo após a missa, 3h15. Familiares enlutados antecipadamente agradecem a parentes e amigos que lá comparecerem. O Plano de Famílias Univida da Funerária Bom Jesus comunica o falecimento do senhor Jorge Ferreira Maier, sobrinho, ocorrido na tarde de ontem, aos 86 anos de idade.

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Oi, tudo bem, Rita? Tudo de bom pra você? Pra Mônica, Neuza, Dirce, Maricleia, Regiane, que bom que você está melhor, né? Melhor. Daniele, Walter também, estamos aí na estrada juntos, né? Maicon Santos também da Barra Bonita. E a sua participação aqui pode render presente.

0: Aqui não tem tu, Nelson, bom dia pra você. Vamos almoçar, vamos. Sorteio do que tem hoje aí, hein? Quero saber qual que é o sorteio que nós temos aí pra almoçar. Qual é a boa, qual o cardápio, qual é o menu de hoje aí na sua casa? Hein? Qual que é o menu? Hoje meu menu vai ser bem simples. Hoje meu menu é arroz, feijão, uma batata frita, que estou com vontade. 11h42, gente, que manhã deliciosa, manhã gostosa. Quem conhece sabe, tem solzinho assim, se tem sol, ai, a Nelly tinha outra, gente, verdade mesmo. Né? Os dias nublados são necessários de chuva também, mas o solzinho tem meu coração. Tem meu coração, gente. 11h43, participe que daqui a pouquinho já retorno com o resultado do sorteio, porque hoje sua participação aí, né? Pode ser que você fature um kit de chimarrão da Rádio Cultura Sul FM. Mas pra participar, só mandar mensagem assim, ó. Tô na escuta, tô junto, é nós, Queiroz. Tá certo.
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Delícia demais estar com vocês, participar com vocês aí da sua rotina, do seu dia a dia, dos seus afazeres, me deixando aí, permitindo que eu entre nas suas casas. Isso é bom demais, eu fico muito feliz e muito agradecida. Amanhã, a partir das 9 horas da manhã, retorno aqui com o Manhã Show, né? Pra te fazer companhia e, claro, aquela brincadeira boa, gostosa, que nós ficamos juntinhos todas as manhãs. Mas é assim, ó, não é todo mundo que ganha presente aqui não, viu? Nananina não, todos podem participar, mas ganhar mesmo são algumas pessoas. E nesse caso, no dia de hoje, apenas uma. Quem faturou o presente de hoje foi a Angelita. Angelita Andrade ganhou o presente de hoje, um kit da Rádio Cultura SFM, um kit chimarrão. Mas quero deixar aqui meu abraço pra Patrícia, pro Mano, pra Luana, pra Marilice, enfim, pra Janaína, pro Orzino Alves, enfim, pra todos, a Adriana, pra aqueles que participaram, pro Henrique, pra Andressa, pro Nelson, enfim, pra todos que mandaram aquela mensagem, participaram aqui com a gente. E amanhã estou de volta, a partir das 9 horas da manhã. Espero todos, tá? Um beijo no seu coração. Vocês ficam agora com a segunda edição do Jornal da Cultura Sul FM. E na sequência também tem Zap Zap do Povão a partir do meio-dia e meia. Beijo e até mais.

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1: Agora 12:06, meio-dia e seis, para você uma excelente tarde de terça-feira. Estamos chegando aqui com a segunda edição, com as informações para você de São Mateus e para você da nossa região, aqui na programação da Cultura Sul FM. Ao meu lado, o repórter Sérgio Soriano. Boa tarde, Sérgio.
2: Um abraço, Cleverson. Boa tarde, ouvintes. Estamos chegando aí com muitas informações para você a partir de agora, no seu horário de almoço. Você almoça ouvindo o Jornal do Meio-Dia da Cultura Sul FM.
1: Com certeza, e sempre, né? Você que tá ouvindo a Cultura Sul FM, podendo mandar sua mensagem, podendo participar com a gente aqui no 8804-2851. Se você tem alguma reclamação, seja aí, né, do seu bairro, seja da sua comunidade, seja da cidade que você mora aí na região, você pode ficar à vontade para mandar mensagem aqui e participar com a gente no 8804-2851. Os amigos que estão nesse momento no horário de almoço, bom almoço, os amigos caminhoneiros, caminhoneiras, quem tá viajando, quem tá buscando filho na escola, os professores também que estão no horário de almoço agora, os amigos das vans escolares, dos ônibus, uma boa tarde para todos. Meio de sete, as principais informações a partir de agora para você, aqui na Cultura Sul.
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0: momento a temperatura 17 graus em São Mateus do Sul. Previsão aí é de tempo bom para hoje, né? Segue o tempo bonito. Hoje em São Mateus aqui, o sol não tá forte ainda.
1: Graças a Deus ele saiu, né?
0: É, mas tá bonito o tempo, né? Tá um sol agradável, né?
1: Sol agradável, céu azul, graças a Deus, porque ontem não vimos a cara do Astro Rei, né?
0: É, não vimos a cara do sol, mas hoje tá tudo certo aí. Segundo a previsão, segue boa aí até a quinta-feira, né? E sexta-feira tem uma previsão de chuva, mas por enquanto segue o tempo bom aqui na nossa querida cidade de São Mateus do Sul e você ligado aqui na nossa programação, né? Os amigos que estão viajando também, passando pelos quatro cantos da região, uma boa tarde, uma boa terça-feira. Daqui a pouco tem também o comentário do Emerson Bacil no quadro Vamos ao que Interessa, agora 12:08.
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1: Daqui a pouquinho, informações importantíssimas contra a influenza A, influenza B e também a campanha de vacinação, fiquem ligados.
0: Daqui a pouco para você, fica ligado na Cultura Sul FM, né? Tem a Vanessa da Saúde que vai falar com a gente. Eu vou falar mais uma vez daqui a pouco aqui também, né? Para quem gosta de concurso, para quem busca aí uma oportunidade, hoje é o último dia para inscrição, já falei de manhã, vou falar novamente, né? Para quem tá ouvindo agora, para o Exército Brasileiro, né? Você que tem essa vontade, sonha em ser um militar, né, de verdade, inscrições para vagas com salários de até R$8.000, viu? Aliás, passa de R$8.000 com todos os benefícios. Então, você que sonha entrar pro exército, né? Tem esse sonho, muita gente tem. Vou falar sobre a idade, sobre as vagas daqui a pouco e o tempo também de estudo que vai levar para você se formar e ganhar mais de R$8.000 por mês, Sérgio Soriani.
1: É isso aí, daqui a pouquinho também vamos trazer informações a respeito do Agrinho. Já, professora Nilva vai trazer detalhes.
0: Briga em General Carneiro terminou com morte de homem de 37 anos e foi identificado. Daqui a pouco mais detalhes para você dessa notícia.
1: Polícia faz operação contra a caça e também o armamento, mega operação.
0: Engavetamento com caminhões e caminhonete mobiliza socorro na BR-280.
1: Homem sobrevive a choque e queda de 3 metros durante pintura.
0: Canoinhas, Planalto Norte de Santa Catarina, tiroteio durante confusão no comércio, terminou com homem preso na nossa cidade vizinha aqui de Canoinhas.
1: Caminhão tomba na BR-153 em Imbituva e motorista fica ferido.
0: Instituto Água e Terra alerta para golpes, viu? Cobranças de multas ambientais, estamos falando sobre golpe hoje pela manhã, né? Tem golpe relacionado também às multas ambientais. Daqui a pouco nós trazemos para você também a informação aqui no nosso Cultura Sul Notícias, primeira edição.
1: Agora 12:10.

0: E o assunto para começar é vacinação, viu? A vacina contra a gripe, né? Ressaltando a importância de você tomar a sua vacina, né? Muita gente tem medo, mas você não tem que ter medo, tem que ir lá realmente tomar a sua vacina. O Sérgio foi hoje falar com a Vanessa, né, para trazer todas as informações que já estão disponíveis aí para todo o público, a vacina contra a gripe. O repórter Sérgio Sorene traz a reportagem completa agora.
1: Setor de Epidemiologia da Secretaria Municipal de Saúde de São Mateus do Sul e a coordenadora Vanessa Hans, que vai trazer informações, porque temos novidade com relação à vacinação contra a influenza. É isso, Vanessa?
2: Bom dia, rádio ouvintes, bom dia. Isso mesmo, então, recebemos um grande estoque agora de vacina da influenza, né? E devido ao nosso aumento de casos de influenza, surtos aí nas escolas, várias pessoas pegando a gripe, né? Influenza tipo A ou tipo B. Então, a gente está ampliando aí a nossa cobertura, a nossa liberação da vacina contra a gripe, contra a influenza. Mantemos, né, um estoque para vacinas para as crianças, de toda a faixa etária de crianças, da área escolar ali, os idosos acima de 60 anos, pessoas com comorbidade, né? Continuamos vacinando para esse pessoal, mas já estamos tendo um estoque para liberar para a população geral. Então, se você ainda não tomou a vacina, não está com sintomas gripais, com febre, pode vir até a unidade de saúde para estar se vacinando e protegendo contra a gripe.
1: Olha que bom. Então, cresceu o número de casos de influenza aqui?
2: Isso, estamos tendo vários casos de influenza, tanto nas empresas quanto nas escolas, né? Por isso estamos liberando a vacina. Então, tragam as crianças, adolescentes que estão, né, nas escolas para vacinar.
1: Quais seriam os sintomas da influenza? É um sintoma diferenciado da gripe ou do resfriado natural? Como que é?
2: Isso, a influenza são sintomas mais fortes, né? As pessoas têm febre que permanece alta, além da coriza, tosse, né? Dor no peito, e as pessoas ficam gripadas aí aproximadamente uma semana, né?
1: E devido à febre também pode sair algumas alergias, né? Ou feridas na boca, enfim. Pode acontecer isso também, não?
2: Isso, porque baixa a imunidade da pessoa, então podem ter outros sintomas associados, né? E aí, se não melhora, se a criança, né, ou o adulto pega influenza aí e não melhora com 4 ou 5 dias, precisa procurar a unidade de saúde, porque às vezes pode evoluir para uma dor de garganta, uma infecção respiratória, sinusite, né? E até uma pneumonia.
1: Aqui em São Mateus do Sul, existem, mudando um pouquinho, existem alguns casos de Covid, que o paciente está em tratamento ou não?
2: Hoje estamos sem casos de Covid, né? Temos disponível lá no ambulatório testes de Covid. Então a gente faz o teste de Covid, é negativo para Covid. O médico acaba dando o diagnóstico de influenza, que é o vírus que está circulando agora, né? Influenza A ou influenza B.
1: Tá. Quais são os locais de vacinação?
2: Aqui no centro de saúde, no ambulatório médico. No posto de saúde da Palmeirinha, e a partir do dia 22 voltam a vacinar no posto de saúde da Bom Jesus, que no momento a vacinadora está de férias.
1: Estamos à disposição para qualquer novidade.
2: Isso. E os postos do interior também, os enfermeiros estão se organizando, né, para estar levando vacina para o Mourão, Rosas, Estiva. Então eles divulgam na própria comunidade ali, né, no WhatsApp, para as pessoas estarem procurando os postos de saúde.
1: Só para finalizar, por exemplo, eu tomo a vacina hoje. Ela começa a fazer efeito dentro de quantos dias?
2: De aproximadamente de uma semana, 10 dias aí que ela faz a imunização.
1: Tá certo, obrigado mais uma vez.
2: Eu que agradeço.
1: Tá então, a Vanessa trazendo explicações, informações importantes à população. Gente, tá aberta a vacinação para o público em geral, né? E a Vanessa colocou aqui que temos, né, casos de influenza B, inclusive, mais um confirmado agora há pouco, né? Mais um confirmado, influenza B, aqui no município. É de fundamental importância a vacinação. Agora, 12:15, vamos trazer informações agora, porque uma tarde para celebrar nossas raízes, valorizar nossa história e fortalecer o futuro da erva mate em nosso município. Agrinho em Do campo à cidade, o ouro verde resplandece. Vamos trazer a professora Nilva, que vai trazer detalhes e informações e fazer um convite especial à nossa população.
3: Bom dia. Então, o nosso trabalho, Agrinho, em do campo à cidade, Ouro Verde Resplandece, veio para despertar nos alunos não só a identidade regional, mas também o sentimento de pertencimento, conectando eles com o passado, com o presente. Assim, eles compreendem melhor que a erva mate é um elemento que une a tradição indígena, o trabalho do homem do campo, a tecnologia atual e a sustentabilidade, né? Eles entendem e compreendem como a nossa sociedade, ela se formou e como ela foi fortificando-se ao longo do tempo com esse produto que hoje é o segundo mais produzido aqui na nossa região, né? Lembrando que nossa cidade é a capital paranaense da erva mate. Então, nós fizemos várias atividades em sala de aula, fizemos cerâmicas, né, e pinturas com erva mate para representar o trabalho dos indígenas. Visitamos a fazenda que era da Leão Júnior, lá na localidade do Espigãozinho, para eles saberem a importância também que a Leão Júnior sempre teve no mercado aí fora, né? E que também esteve presente aqui nas nossas terras. Visitamos a Casa da Memória, estamos com uma parceria muito legal com a Ilda da Casa da Memória. O Mundo Agrinho, que a gente sempre está incentivando eles a conhecer a revista, os personagens, porque o Agrinho hoje, né, ele é um programa do Senar que incentiva, né, nós profissionais a fazermos esse tipo de trabalho diferenciado em sala de aula, trabalhando com a interdisciplinaridade. A gente teve bastante apoio da comunidade, de várias pessoas daqui da nossa comunidade do Jardim Santa Cruz, mas também de várias pessoas da comunidade em geral que nos ajudaram, seja com os patrocínios, camisetas e outras coisas que nós estávamos ocupando no nosso projeto. Então, assim, nosso sonho foi possível porque nós tivemos essas pessoas que gostam de investir na educação e no conhecimento também. Se não fossem elas, nós não poderíamos ter feito um projeto tão grandioso como foi o nosso. Então, nós também visitamos alguns estabelecimentos aqui da nossa comunidade, repassando a propaganda do nosso projeto. Visitamos a localidade do Caetá, onde é a terra do Rei do Mate, algumas ervateiras principais aqui da nossa região, ervateira Taquaral, a Rei Verde e a Baldo. Trabalhamos muito com a questão do hino, né, da nossa cidade, cantar,

0: interpretar, porque também tem o símbolo da erva mate no hino, né? Fala sobre a erva mate. É, estamos fazendo ensaios de dança e coral para a gente poder fazer uma apresentação agora no dia 4 de julho, que será o nosso evento final, a primeira mostra cultural do Ouro Verde. Então, nós convidamos toda a comunidade para que esteja presente, prestigiando, né, os trabalhos dos alunos que vão estar expostos. Terão também maquetes que estão sendo produzidas pelos alunos e suas famílias. E também contaremos com a apresentação do CTG, Tropeiros de São Mateus do Sul. E para finalizar, nós vamos fazer uma roda de viola e gaita aqui na frente com um chimarrãozinho para todo mundo que estiver presente. Então vai ser uma data bem joia para finalizar com chave de ouro, assim, esse projeto tão bacana e que fez com que nossos alunos mergulhassem no passado e compreendessem o presente. Ah, lembrando também que nós fizemos uma horta em sistema agroflorestal aqui na escola. Essa horta foi terminada ontem com o apoio do Colégio Agrícola, né? O pessoal lá veio nos ajudar para explicar para os alunos como preparar a terra, como plantar as mudas. Então, hoje a gente plantou até mudas de erva ali na nossa, junto com a nossa horta. Ficou uma coisa bem bacana, mas também graças às parcerias que a gente consegue no decorrer do caminho aí.
1: Muito obrigado à professora Nilva. Então, dia 4 de julho, das 13 às 17 horas, na Escola Municipal Professora Isilda Amaral Ferreira, Jardim Santa Cruz, a programação, exposição dos trabalhos dos alunos, apresentações, daí na rua, exposição das empresas parceiras e seus produtos, né? Para finalizar, roda de viola, como a professora falou, e assim por diante a gente vai trazer aí nos próximos dias mais detalhes com relação a esse evento.
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3: Agora, 12:19, para você um excelente horário de almoço. Você de São Mateus, você que está acompanhando a nossa programação também nas cidades vizinhas. Obrigado pela tua audiência, pela tua sintonia. Manda um abraço aqui para Angelita, que está ouvindo. Abraço para Joaquina, ou dona Joaquina, o seu conosco, também sempre acompanhando a programação, né? Os amigos motoristas de ambulância também estão ouvindo a Cultura Sul. Meu amigo Luiz Tatu. Alô, Luiz Tatu, um abraço para você, para tua esposa, para Mari também. Obrigado sempre pela audiência, pela sintonia. Está sempre acompanhando também aqui a nossa programação. Agora, 12:21.
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1: Olha, ontem tivemos uma mega operação, né? Por parte aí das polícias rodoviária federal, militar, estadual, polícia federal. E olha aqui, ó. Polícia faz operação contra a caça ilegal e venda de armas em 3 estados do Sul. Do sul e também no Paraná, né? Na rota do Paraná. Foi na manhã de hoje que a Polícia Civil do Paraná deflagrou uma grande operação para desarticular criminosos envolvidos com caça de animais silvestres e comércio ilegal de armas de fogo. A ação mobilizou um contingente de mais de 150 policiais para o cumprimento de 63 ordens judiciais, sendo 31 mandados de prisão e 32 de busca e apreensão. A ofensiva investigativa ultrapassou as fronteiras do Paraná e está sendo realizada de forma simultânea nos estados de Santa Catarina e Mato Grosso. Para garantir a eficácia da ação, os trabalhos contam com o apoio da Polícia Militar do Paraná, Polícia Científica do Paraná e dos órgãos de proteção ambiental.
3: Agora, 12:21, identificado, briga em General Carneiro terminou com morte de homem de 37 anos. A noite de segunda-feira foi marcada por um episódio violento no bairro Monte Castelo, no município de General Carneiro. Uma discussão resultou na trágica morte de Gelson Pereira, de 37 anos, popularmente conhecido na comunidade como Nego Amaral. De acordo com as informações da ocorrência, por volta das 18:45, a vítima sofreu graves agressões na região da cabeça, provocadas por golpes de arma branca. As equipes de segurança e socorro foram acionadas rapidamente para prestar o primeiro atendimento no local. Gelson chegou a ser levado com urgência ao pronto atendimento municipal para receber os cuidados médicos. No entanto, devido à alta gravidade dos ferimentos sofridos na cabeça, ele não resistiu e o óbito foi confirmado na unidade de saúde. Logo após a confirmação do ataque, a Polícia Militar iniciou as buscas nas ruas da vizinhança, contando com o apoio fundamental e as informações de testemunhas que presenciaram a situação. Os agentes conseguiram localizar e prender o suspeito do crime em flagrante. Durante a abordagem policial, o homem confessou o ato e indicou o exato local onde havia escondido a arma utilizada.

0: objeto foi imediatamente localizado e apreendido pelas autoridades. Agora o suspeito e a arma estão sob responsabilidade da Polícia Civil, que vai conduzir as investigações para esclarecer as circunstâncias do homicídio.
1: Um caminhão tombou na manhã de hoje, por volta das 8h50, no quilômetro 322 da BR-153, em Imbituva. De acordo com a Polícia Rodoviária Federal, o veículo seguia de Irati com destino a Ponta Grossa, transportando chapas de PVC utilizadas como forro quando ocorreu o acidente. O motorista de 38 anos sofreu ferimentos leves. Ele recebeu atendimento no local e foi encaminhado ao hospital de Imbituva para avaliação médica. As causas do tombamento não foram informadas. A Polícia Rodoviária Federal atendeu a ocorrência e orientou o trânsito da região. Inclusive, essa matéria com foto, né, e tudo mais já está no portal P97. Acesse.
0: Meio-dia 24, tiroteio na nossa cidade vizinha aqui, Canoinhas. Durante a confusão em comércio, terminou com um homem preso. Uma confusão aconteceu, a polícia atendeu na madrugada, né, do domingo, uma ocorrência de disparos de arma de fogo e ameaças por porte ilegal de arma no estabelecimento comercial aqui da cidade de Canoinhas. Segundo as informações apuradas, uma discussão entre frequentadores evoluiu para uma briga generalizada. Durante a confusão, um dos envolvidos teria sacado uma arma de fogo e efetuado disparos, causando danos ao patrimônio do estabelecimento. Segundo as informações das testemunhas e vítimas, o suspeito também teria ameaçado os seguranças que trabalhavam no local antes de fugir em direção a uma área de mata próxima. Com as características repassadas, as equipes policiais militares iniciaram buscas nas imediações, localizaram o homem escondido em uma área de vegetação. Durante a abordagem, a arma de fogo utilizada nos disparos não foi encontrada. Diante dos depoimentos das vítimas, testemunhas e dos demais elementos levantados pela equipe, o suspeito recebeu então a voz de prisão e foi encaminhado para a delegacia da cidade de Canoinhas.
1: Na manhã de hoje, um homem de 60 anos sofreu um acidente enquanto realizava a pintura de uma parede. A ocorrência foi registrada por volta das 8h25 na rua Basílio Euco, no bairro Hospital, em Papanduva. De acordo com as guarnições do Corpo de Bombeiros, a vítima recebeu uma descarga elétrica que resultou em uma queda de aproximadamente 3 metros de altura. O fato aconteceu ao lado do Hospital São Sebastião. Quando as equipes de resgate chegaram ao local, encontraram o homem deitado no chão. Apesar da altura da queda, e ele estava consciente, né? Ainda bem que ele estava consciente e orientado. O paciente apresentava uma marca de queimadura na palma da mão esquerda e escoriações na cabeça. Os socorristas avaliaram a vítima e constataram que os sinais vitais estavam estáveis.
0: Agora, meio-dia 25, nosso giro regional das informações das cidades vizinhas aí, Rebouças e Rio Azul. Motorista foi preso por embriaguez ao volante em Rebouças.
1: Foi por volta das 18 horas de ontem. A equipe da Polícia Militar recebeu informações de que uma motocicleta vermelha trafegava em zigue-zague pelas ruas do centro de Rebouças. O condutor foi localizado na esquina das ruas Honorato Pinto Ferreira com Rui Barbosa.
0: Durante a abordagem, os policiais constataram sinais visíveis de embriaguez, como forte odor, né, etílico, né, e fala sem sentido do homem, olhos avermelhados e dificuldade para caminhar. O teste do bafômetro apontou 0,92 miligramas de álcool por litro do ar expelido.
1: O homem recebeu voz de prisão e foi encaminhado à delegacia da Polícia Civil de Irati. A motocicleta foi recolhida ao pátio por apresentar escapamento adulterado.
0: Agora meio-dia 26, a polícia apreende drogas e dinheiro após denúncia de tráfico de drogas também em Rebouças.
1: Ainda em Rebouças, após as denúncias de tráfico nas proximidades de um parque ambiental, a Polícia Militar abordou dois suspeitos.
0: Um deles foram encontradas 11 porções de cocaína, já com outros policiais localizaram uma mochila contendo 759 gramas de maconha, 54 gramas de crack e 39 gramas de cocaína, além de uma balança de precisão, dinheiro em espécie e um aparelho de celular.
1: Durante as diligências, novas quantidades de drogas foram encontradas em outro local, indicado por um dos envolvidos, totalizando mais 45 gramas de crack e 45 gramas e 3 decigramas de cocaína. Em uma residência também foram apreendidos R$ 1.552 em dinheiro.
0: Os suspeitos foram encaminhados para atendimento médico e posteriormente apresentados à autoridade policial.
1: O homem é salvo durante tentativa de suicídio e tinha mandado de prisão em aberto em Rio Azul.
0: Na manhã dessa segunda-feira, por volta das 10h40, a Polícia Militar foi acionada após a mãe informar que recebeu mensagens do filho afirmando que pretendia tirar a própria vida.
1: Ao chegar ao local, a equipe encontrou dificuldades para contato devido ao

0: som alto na residência. Em determinado momento, os policiais ouviram ruídos que indicavam possível asfixia e decidiram entrar no imóvel.
1: O homem foi encontrado suspenso por uma corda. Os policiais cortaram o objeto e prestaram os primeiros socorros e conseguiram salvá-lo.
0: Durante a consulta aos sistemas policiais, foi constatado que havia um mandado de prisão preventiva em aberto contra ele por envolvimento com organização criminosa. Após atendimento médico, o homem foi encaminhado ao DPEM de Irati para cumprimento da ordem judicial.
1: Moradora de Ivaí perde 10 mil reais em golpe de falso prêmio.
0: Uma mulher procurou a polícia militar após ser vítima de um golpe aplicado por meio do WhatsApp.
1: Bom, segundo relatos, os criminosos se passaram por uma loja do município e informaram que ela havia sido contemplada com um prêmio de mil reais. Para receber o valor, a vítima forneceu dados bancários e realizou procedimentos orientados pelos golpistas.
0: Posteriormente, ela percebeu que foram efetuadas duas transferências indevidas de 5 mil reais cada, totalizando assim o prejuízo de 10 mil reais.
1: A Polícia Militar orienta a população a desconfiar de mensagens envolvendo sorteios, prêmios ou vantagens financeiras e nunca fornecer dados bancários sem verificar a autenticidade das informações.
0: Agora, 12:29.
1: Pois é, fica o alerta dos golpes, né? Mais uma vez aí, você que tá ouvindo a cultura, não só os golpes online, mas também saidinha de banco, né? A gente percebe que tem muito malandro às vezes ali na saída de banco, saída de supermercado também, principalmente na época aí, no começo do mês, que as pessoas vão fazer as compras, ou no final do mês. Então, fica atento nas ruas também, Sérgio Soriani.
0: Sem sombra de dúvidas, né? Toda observação se faz necessário, principalmente em épocas de pagamento, né? Frente às agências bancárias, nas proximidades, enfim, né? Sempre tem alguém de olho em você. Então, observe muito bem, sempre observando.
1: 12:29.
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1: Sobre o concurso do Exército, mais uma vez, né? Já que hoje é o último dia para inscrição, Exército, inscrições para vagas com salários de até 8 mil terminam hoje. Os interessados em participar da seleção devem ficar atentos porque hoje é o último dia. As inscrições terminam nesta terça-feira. Ao todo, serão oferecidas 440 vagas para candidatos com ensino médio completo. Atenção, hein? Você que está saindo do ensino médio, você que tem o ensino médio completo, essa é a sua oportunidade, você que deseja seguir a carreira militar como oficiais do Exército. Quem que pode participar? Podem concorrer candidatos de ambos os sexos que possuem ensino médio completo e tenham entre 18 e 22 anos completados até o dia 31 de dezembro do ano que vem, que é 2027. Das 440 vagas disponíveis, 400 vagas são destinadas ao sexo masculino e 40 vagas ao sexo feminino. Distribuição das vagas: sexo masculino, 280 vagas para ampla concorrência, 100 vagas para candidatos negros, 12 vagas para candidatos indígenas, 8 vagas para candidatos quilombolas. Sexo feminino, 28 vagas para ampla concorrência, 10 vagas para candidatas negras, 1 vaga para candidata indígena e 1 vaga para candidata quilombola. Como pode fazer a inscrição? As inscrições devem ser feitas, realizadas pelo site da Fundação Vunesp, né? Para concluir o cadastro, o candidato precisa possuir aí uma conta ativa no portal gov.br. A taxa é de R$100, com pagamento permitido até amanhã, dia 17 de junho. Bom, as provas serão objetivas e também de redação, e são marcadas para o dia 12 e 13 de setembro. Os candidatos responderão questões de língua portuguesa, matemática, física, química, história, geografia e também inglês. E será exigida a elaboração de uma redação. As avaliações serão aplicadas aqui na nossa região, em Curitiba. Então, para quem é aqui de São Mateus, para quem é de toda a região aonde chega a Cultura Sul FM, o local mais perto daqui vai ser Curitiba, onde vai ser realizado as provas. Após a etapa intelectual, os aprovados serão convocados para inspeção de saúde, exame de aptidão física e também avaliação psicológica. Essas fases ocorrerão a partir de janeiro de 2027. A matrícula dos aprovados está prevista para 20 de fevereiro. O curso dura 5 anos. Durante o curso de formação e graduação de oficiais de carreira na linha de ensino militar bélico, vai ter uma remuneração durante o curso de R$1.294 durante todo o período de formação. O primeiro ano do curso é realizado em Campinas, São Paulo. Aí os próximos 4 anos seguintes, né? O primeiro ano em Campinas, aí os últimos 4 anos em Rio de Janeiro, na cidade de Resende. Durante o curso, os homens poderão optar pelas áreas de infantaria, cavalaria, artilharia, engenharia, comunicações, intendência e material bélico. Já as mulheres podem escolher

0: escolher entre comunicações, intendência e material bélico. Após a conclusão de todo esse curso, o salário é superior a R$ 8.179, além, claro, de todos os benefícios previstos na carreira militar. É uma baita oportunidade para quem tem entre 18 e 22 anos e tem ensino médio completo, Sérgio Soriani.
1: Com certeza, né? Então, para você que vai fazer, você que não se inscreveu, é jovem, aí se inscreva e boa sorte e que tudo dê certo. Meio-dia e 33.
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0: E assim, nós encerramos aqui mais uma edição do nosso Cultura Sul Notícias, que retorna amanhã a partir das 7 horas da manhã. Um abraço para você que estava acompanhando a nossa programação. Tá chegando o Zap do Povão com Elias ainda hoje para fazer companhia para você com seu pedido musical. Eu retorno 2 horas da tarde, se tudo der certo, né? No Sofrência. Um abraço, Sérgio Soriani.
1: Grande abraço, uma ótima tarde. Até amanhã às 7 horas, se Deus quiser.
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0: É só você participar, manda sua mensagem de áudio, né? Manda seu áudio. Pede a sua música, a gente toca pra você. 12:34, 21. 12:35. O sábio do povão está no ar. Até as duas.
1: Peço pra você rodar a música com o Eduardo Costa, Os 10 Mandamentos do Amor, só pra curtir.

Eduardo Costa, os 10 mandamentos, o amor, a primeirinha do zap de hoje. Agora meio-dia 39. Sua participação no 98804-2851. Pedidos por áudio, a sua música. Você faz a programação aqui da Cultura Sua FM até as duas com o Zap do Povo. E aí, tá almoçando? Bom almoço, já almoçou? Aquele bom descanso pra você então depois do almoço, né? Aquela relaxada tradicional. Coisa boa, né? E pra você que vai almoçar, claro, um bom apetite, um bom almoço.

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0: Meio-dia e 44.
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0: quem participa. E quem participa agora com a gente é a Simone. Fala, Simone.
1: Boa tarde, tudo bem?
0: Tudo bem.
1: Uma música com corpo e alma, pode ser qualquer uma. Agradecendo pro meu pai Moacir e minha mãe Silvana do lado do Mico Magro.
0: Qualquer uma. Ah, eu coloquei meu gosto pessoal aqui, não teve jeito. Corpo e alma, vou ver.

Nayara Azevedo. Mandando a real, né? 9 minutos faltando para 1 da tarde. Continuamos com o Zap do Povão já já depois do intervalo.

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0: 12:56.
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0: Uma ótima terça-feira pra todo mundo, uma ótima terça-feira com sol.
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0: Tá bom demais, né? Até as duas tem.

0: manda o seu áudio com pedido pra cá e a gente vai tocar a sua música. E participa agora, fala meu amigo.
1: Boa tarde, Orzino por cá.
0: Fala, Orzino.
1: Passando Três Barras indo em busca do Canoinhas aí, motorista caminhão aí. Levando vocês de carona. Opa. Aí, podia tocar uma ali do Nando Moreno ali, fazendo um favor. Ótima, abençoada terça-feira aí.
0: Valeu, Orzino, obrigado pela carona, boa viagem.

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1: O Comitê de Política Monetária, Copom, do Banco Central, começa a se reunir nesta terça-feira, dia 16, e deve confirmar nos próximos dias a terceira redução seguida na Selic, taxa básica de juros do Brasil. A redução na Selic deve ser de 0,25% e os juros orçados em 14,25% ao ano. O Boletim Focus, divulgado pelo Banco Central na última segunda-feira, dia 15, confirmou a tendência de queda da taxa. Em março deste ano, o Copom encerrou um período de 2 anos sem redução na Selic. Nessa fase, a taxa de juros saltou de 10,75% para 15%. Desde o início do terceiro mandato presidencial de Luiz Inácio Lula da Silva, do PT, o Copom reduziu e aumentou a taxa Selic 7 vezes, respectivamente. Quando o petista assumiu o governo,

0: indicador estava em 13,75% e chegou a ficar em 10,5% entre os meses de maio e setembro de 2024. Para mais notícias, acesse p97.com.br.
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0: Seguimos com o Zap do Povão até as 2 da tarde aqui na 97.5.
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E às duas você faz a programação aqui. É só mandar pra cá sua mensagem de áudio.

0: Bacana, vamos para mais uma participação. Cadê a participação daqui? Vai, agora vai.
1: Boa tarde, Elias. Tarde. Bota a música com Raça Negra, tarde demais, só para me curtir com a minha netinha Rafaela aqui. Aqui é de Príncipe Tornópolis.
0: Claro, tá aí. Boa pedida.

0: Diego e Vitor Hugo. Hugo não, né? Hugo. Eita. Diego e Vitor Hugo, beijei a cura. Agora, 1:16, já tem mais.
1: Pode até existir playlist, mas igual a essa energia ao vivo.

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0: 1:20. Boa tarde. Bom demais ter você com a gente nesta tarde.
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2: Boa tarde, tudo bem? Manda uma música.
3: Boa tarde, tudo bem? Manda uma música pra nós, Amada Batista. Agradeço para minha filha Simone, meu neto Enzo, meu genro Antônio. Estamos escutando o seu programa. Para minha filha Samara, meu esposo Moacir.

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Boa tarde, Elias. Tudo tranquilinho? Toca pra nós aí, se possível, Quem Disse Que o Amor, Catedral. Um grande abraço pra você e a todos os ouvintes da Rádio Cultura, sua FM. Valeu!

0: Oi, boa tarde. Gostaria de pedir a música com...
1: Se você paga mensalidade de plataforma...
0: A despedida. Ótima terça-feira, é a Terezinha.

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0: Boa tarde.
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0: 13 minutos faltando pras duas.
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8 minutos faltando. 7, na verdade, já, né? 7 minutos faltando para as 14h. Acabou. O Zap do Povão volta amanhã a partir do meio-dia. Será que o Luciano volta amanhã? O Luciano tá do doizinho ainda, né? Amanhã, de manhã, pelo menos, ele não volta ainda, né? Quem sabe pro Zap amanhã. Vamos aguardar. Mas o mais certo é para quinta-feira, talvez, o retorno do Luciano. Estamos na expectativa da sua recuperação, né? Ele tá com um gripão daqueles brabos, aqueles de derrubar o caboclo mesmo, né? Boa recuperação aí pro Luciano. Enquanto isso, a gente vai tocando por aqui o horário dele, os horários dele, né? A parte da manhã, a parte do Zap do Povão também. Gente, valeu, um abração pra todos. Vem aí o Cleverson Daniel com a Selma e o Sofrência. E eu volto, continuo voltando durante a programação de hora em hora com o Giro da Cultura.

0: notícia de hora em hora. Motoristas de aplicativos e taxistas podem contratar, a partir desta sexta-feira, dia 19, o crédito criado pelo governo federal para financiar carros novos de até R$150 mil. Podem ser comprados pelo programa Move Brasil, carros flex, híbridos, elétricos e veículos movidos exclusivamente a etanol. Automóveis movidos apenas a gasolina ou diesel ficam de fora. O Move Brasil prevê até R$30 bilhões para financiar a compra de veículos novos com juros abaixo dos praticados atualmente no mercado. Poderão participar taxistas registrados e motoristas de aplicativos com cadastro ativo há pelo menos 12 meses e mínimo de 100 corridas realizadas no período. O cadastro para verificação de elegibilidade já está disponível na plataforma oficial do programa. Segundo o governo, as taxas de juros serão de até 11,5% ao ano para mulheres e de até 12,6% ao ano para homens. O prazo de pagamento poderá chegar a 6 anos, com possibilidade de carência de até 6 meses para o início das parcelas. Após a validação do cadastro, os trabalhadores poderão procurar uma instituição financeira credenciada para solicitar o financiamento. A análise final do crédito ficará a cargo dos bancos participantes. Para participar, motoristas devem acessar a plataforma www.gov.br e autorizar o uso de dados para o sistema verificar se tem direito. 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

0: Ai, que saudade, gente, que saudade que eu tenho, Selminha, Furacão.
1: Saudade do quê? Do Sofrência?
0: Saudade quando eu chorava só porque o Romário não foi convocado pra Copa quando eu era criança. Eu tenho saudade disso, na verdade.
1: É, viu só?
0: Porque eu era criança em 98, uma criancinha.
1: Não se preocupava com nada.
0: E aí o Romário não foi convocado e eu chorei quando o Romário não foi convocado pra Copa do Mundo. Então eu entendo o sentimento das crianças que queriam muito que o Neymar fosse convocado pra Copa.
1: Sim, exato.
0: E pra mim o mundo acabou quando o Romário não foi.
1: É.
0: Não sei se você lembra, tinha uma expectativa muito grande do Romário pra Copa. E aí tinha reportagem especial na Globo e todo mundo queria que ele fosse. Uhum. E por causa de uma treta lá, ele acabou não indo. E aí eu tava assistindo a escalação, lembro muito bem com meu pai, com a minha mãe e tal. E falaram, ah, tá escalado, Selma Santana. Ah, Elias Enzi. Ai, Luciano Pegada Seca. Ah, não sei o que lá. Emerson Bacio. Ah, não sei o que lá. Tá todo mundo lá, e daí acabou e não foi o nome do Romário.
1: Nossa, daí você chorou.
0: Na hora que não falou o nome do Romário, eu chorei.
1: Meu Deus do céu.
0: Eu lembro que eu fui pra trás da minha casa, lá na Vila Amaral, onde a gente morava, e eu fiquei uma meia hora chorando.
1: Meu Deus.
0: Embaixo, igual o Kiko, sabe, encostado na parede. E o Romário nem sabe que eu existo
1: não,
0: ainda, por
1: não
0: enquanto,
1: sabe.
0: Ele não sabe, né?
1: É.
0: Por enquanto ele não sabe.
1: Quem sabe,
0: e aí,
1: disso ele saiba
0: se
1: agora.
0: Veja, né?
1: Sim.
0: Como que é, né?
1: A única preocupação da vida que
0: aquele
1: tinha.
0: Aquele choro era gostoso, na verdade.
1: Não, sim.
0: Aquele choro. Queria ser transportado para aquele momento agora. 2:05, 2:05, o Sofrência está no ar e tem reprise às 11.
2: O mundo acabou quando o Romário não foi. Não sei se você lembra, tinha uma expectativa.
3: Agora é nós que assistimos Ronaldo Fenômeno, Ronaldinho Gaúcho, Romário, e agora assistir essas cabeças de bagre, pelo amor de Deus. Nossa, mas o Emerson Bacio só foi porque é dono do campo, né? Quer jogar mesmo, já joguei com ele. Rapaz!
0: 2:06, 2:06.
4: Mas esse Cleberson já é uma manteiga derretida, né? É. Sentimental.
0: Sofrência tá no ar. Alô, meu amigo, ó, mandou a foto. Ô, Célio, seguinte, meu amigo, eu com o Sérgio Soriano estamos aí programando uma costela, não vai ser igual a foto que você mandou aí, tá? E eu prometo que eu vou te chamar pra vir aqui em casa, só vai ver o dia, vai ser uma costela, tá bom, Célio? Porque você não tava aqui, e o Célio fez uma janta na casa dele que parecia domingo.
1: Você foi?
0: Fui, sim, só picanha.
1: É mesmo?
0: Só picanha. Olha a foto que ele mandou da picanha ali.
1: O Célio é muito rico.
0: E hoje só é terça-feira, olha a foto que ele mandou.
1: Então, tô vendo.
0: É.
1: Que vida
0: assim,
1: boa essa,
0: não
1: hein?
0: Vai ser igual, mas nós vamos fazer, viu? Uma costela com o Sérgio Soriano e vou chamar você. Pode ficar bem tranquilo, tá bom, o meu amigo?
1: Mas olha,
0: ô Célio, um forte abraço pra você, tudo de bom, tá? Abraço pra toda a tua família. 2:07, 2:07, Sofrência tá no ar. E aqui você sabe que tem história que o povo conta, história que o povo manda. Se você aprontar, vem parar aqui.
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0: Tem história, minha gente.
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0: E vamos para aquela polêmica de sempre, meu povo e minha pova. Chegou pra gente uma história. Pois é, gente. Você sabe que tem que tomar muito cuidado pra contar as histórias no Sofrência.
1: Sim, tem que
0: muito cuidar.
1: Cuidado. Cuidado, de verdade.
0: Muito cuidado. Porque assim, a história envolve muitas coisas. Uma história de traição é uma história de traição que envolve autoestima, envolve muitas coisas. Aí tem outros detalhes também que você tem que tomar cuidado pra contar. E essa história que chegou aqui pra gente é de uma pessoa muito conhecida. Eu quero falar pra pessoa que, se ela estiver ouvindo, ela não se preocupe, que eu não vou dar detalhes a mais aqui da história se ela estiver ouvindo o programa. Nós já tivemos a história de um rapaz aqui que deu um piti no motel, lembra?
1: Lembro. Ai, tantas histórias.
0: Foi da sua época isso ou não?
1: Agora, quero ver qual, porque eu lembro de uma história parecida, mas...
0: O rapaz quis fazer uma brincadeira no motel, né? Porque ele gosta de ver outras pessoas com a sua amada.
1: Ah, eu lembro dessa história.
0: Lembra dessa história?
1: Sim, lembro.
0: Aí ele tomou uns gole.
1: Aham.
0: Uhum. E ele deu uma desmaiadinha ali de 3 minutos, né? Aí quando ele acordou, tava uma outra pessoa ali, né? Fazendo ha-ha-hu-hu. E ele enlocou no motel.
1: Sim, eu lembro dessa história.
0: Você viu? Falta de respeito aqui não, tem que estar olhando. Se eu não estiver olhando, é falta de respeito.
1: Ai, gente.
0: Tem que estar vendo. Então aí brigaram pelado no motel. É, brigaram pelado no motel.
1: Sim.
0: E assim, jamais vou revelar quem é e tal. Então a pessoa que está ouvindo, né, provavelmente deve estar aí ligado, sabendo que ela, viu? Não se preocupe, que eu

0: vou falar que é você. Uhum. Não vou dar detalhes dessa história. E a mesma coisa é a história de hoje. Essa moça, esse rapaz é conhecidíssimo. Conhecidíssimo. E aí eu quero falar pra você assim, que de repente você pode se identificar, mas pode nem ser você, viu?
1: É, porque tem histórias parecidas.
0: Sim, tem histórias parecidas. E o que que mandaram aqui pra gente? O que que mandaram aqui pra gente, pra quem tá ouvindo a cultura? É o seguinte, eu fui com esse rapaz super conhecido na cidade, minha gente.
2: Agora azedou a boca da égua.
0: Essa minha amiga saiu com esse rapaz. Na verdade, a moça tá contando a história aqui da amiga dela. Essa minha amiga foi com ele no motel. Qual motel que eles foram? É aqui em São Mateus ou um motel da região? E diz que começaram lá o entreveiro, começaram a brincadeira, começaram as preliminares. E nada. Nada do negócio funcionar.
1: Ai, ai, ai.
0: Já mandaram várias histórias parecidas com essa aqui no seu frente.
1: Sim.
0: Várias histórias. E o rapaz não funcionou. O negócio não foi, marcou 6:30, não passou das 6:30. Não marcou nem 6:45 o negócio. Ficou marcado 6:30 em ponto e não tinha o que fizesse mudar o ponteiro do relógio.
1: Certo.
0: Só que aí, gente, não foi só isso que aconteceu. Tem mais detalhes que foram acontecendo aqui nessa história. É porque assim, a moça, segundo as informações que passaram pra gente, os detalhes aqui, ela ficou com raiva dele.
1: Ficou com raiva por isso?
0: Porque ele ficou muito bravo.
1: Ele ficou bravo?
0: Ele ficou bravo.
1: Sim, com ele mesmo.
0: Ele ficou bravo ali com a situação.
1: Certo.
0: Então, são muitas histórias aqui, né, que aconteceu, né? Que aconteceu.
1: Uhum.
0: E aí, gente, ele acabou não funcionando na hora H. Só que o detalhe não é só não funcionar. Porque segundo a amiga dessa moça, além de não funcionar, tem mais uma coisa que aconteceu ainda.
2: Agora azedou a boca da égua.
0: Eu quero saber se você que tá ouvindo a cultura, você consegue imaginar o que que aconteceu além do rapaz não funcionar.
2: Eu tenho uns print aqui, que se eu soltar na massa, acabo com a metade dos casamentos de São Mateus.
0: Então o rapaz, ele não funcionou na hora H. Pode ter sido um caso isolado.
1: Sim.
0: Ficou nervoso. E você sabe que acontece, né? Se você ficar nervoso, você sabe que o negócio começa, né? Você sabe como que é, né?
2: Começou a sua testa, pode abandonar.
0: Deu aquela suadinha na testa, você pode largar a mão. Deu a suadinha na testa, largue mão, que o negócio não vai andar.
1: É.
0: É, só que esse rapaz, além de suar a testa, ele ainda quis reinar com a moça.
1: Mas credo, ele achou que a culpa era dela, será? Tá.
0: Quem é o culpado quando acontece uma
1: eu acho
0: caída de corrente?
1: Eu acho que é um conjunto, eu acho que os dois têm responsabilidades ali, só que tem que ver o que aconteceu na realidade.
0: Sim. Eu quero perguntar mais uma vez, essa pergunta já foi feita no Sofrência mais uma vez, pra você que é homem, você já falhou na hora H? Você já broxou, você que tá ouvindo a rádio? Quero ver quem que vai ter coragem de assumir.
1: É.
0: Vários homens já assumiram, já contaram, né? E você sabe que o teu nome não vai ser falado aqui na Sofrência. Então eu quero que você conte pra mim aqui se você já falhou. Né? O que que acontece? Por que que você falhou? Você ficou nervoso? Ficou nervoso? Ou na hora de colocar o preservativo achou que era uma touca e dormiu?
1: Ai, meu Deus do céu.
0: Não, pode acontecer, né?
1: Vai saber, né?
0: Colocou o preservativo, achou que era um gorro e dormiu, né? Ó, um já mandou, sim, já brochei.
1: Oh, viu só.
0: Tá certo, já falei na hora H.
1: É.
0: Muito bem. E você que tá ouvindo, ó, você que mandou essa mensagem, conta pra gente, você já falhou? Você que mandou ali falando do negócio.
1: E esse negócio funciona?
0: Do negócio do fio ali, hein? Não vou completar com aquele lugar que a minhoca mora. Você sabe o lugar que a minhoca mora, né?
1: Sei.
0: Então o fio mais o lugar que a minhoca mora. Você já falhou na hora H? O que que você acha que pode ter acontecido com esse rapaz? Que assim, além de falhar, eu nunca. Olha só, um aqui falando que nunca. Será? É verdade, Piazinho?
2: Teu fiote, homem.
0: Pois é. Tá falando que nunca. Tá, me fala quantos anos você tem. Você que falou que nunca falhou. Quantos anos você tem?
1: Vamos ver.
0: Nossa senhora. Você viu?

0: É, vamos fazer um chamado de vídeo aqui que eu vou pegar um óleo de peroba, a Selma vai passar pela tela aqui pra você o óleo de peroba na tua cara de pau. É, na tua cara de pau. Você nunca falhou, tô falando nunca. Você tem absoluta certeza. Pelo que você jura?
1: Ai, ai, ai.
0: Ah, mas o que você toma, Pia? Conta aqui.
1: Leite com, como é que é? Leite com banana? Até esqueci.
0: Leite, né? Com banana.
1: É isso?
0: O que você toma? O que você faz? Qual que é a alimentação? Como que você se alimenta? Pois é, eu quero. Eu posso falar no ar para as pessoas aqui quantos anos você tem? E ver se as pessoas acreditam que durante todo esse período você nunca deu uma falhadinha? Você nunca ficou nervoso? Nunca assou a testa? Uhum. João Bobo nunca invadiu a relação? Maria
1: Mas você
0: Mole.
1: Você é casado? Você é solteiro? Conta aí os detalhes.
0: Ele falou que come gemada com ovo. Ovo de pata.
1: Olha só.
0: Sim, porque não existe ovo de pato, né?
1: Não, de pato não.
0: Não existe, o pato não bota, né? Sabe por que que o ovo do pato, ele é mais gostoso que o da galinha? O ovo da pata é mais gostoso que o da galinha, né?
1: Por quê? Não sei.
0: Não, ele é mais gostoso, só que ele vende menos. O da galinha vende muito mais. Por quê? Porque a galinha faz muito mais barulho. A galinha aparece muito mais. Isso tem a ver com publicidade. Estudei na faculdade isso.
1: Não, eu nunca pensei entendeu? Sobre isso.
0: O ovo da pata, ele é melhor. Mas pouca gente sabe por quê. Porque o pato não divulga, a pata não divulga, não faz nada.
1: É verdade.
0: Entendeu?
1: É.
0: Agora a galinha vai botar aquele fervo. Todo mundo sabe o que a galinha tá botando. Entendeu? Então é por isso, né? Por isso que o ovo da galinha vende mais, porque ela faz muito mais barulho.
1: Entendi.
0: Né? A pata não. Você já escutou uma pata botando?
1: Não.
0: A pata é quietinha. Né? A pata é discreta. Né? Então por isso que não vende. Mesmo sendo melhor, não vende, entendeu? Então não adianta você ser o melhor e tá. Não adianta nada. Pois é, vamos lá, tem gente aqui falando. Ô, meu amigo Nelson de Curitiba, sim ou não?
1: Abraço,
0: não vou falar teu
1: Nelson.
0: Nome. Olha, eu tenho 45 anos e até o momento nunca falhei. Tenho medo de chegar esse dia. Tô casada há 10 anos.
1: Olha.
0: Pensamento bovino.
1: Olha só.
0: Pois é. Você tá casada há 10 anos. Mas quanto tempo você tá com ela? Ó, já falhei sim, porém a garota começou a chorar. Falou que tinham feito alguma coisa pra ela, né? Que eu não tinha sido o único que tava broxando com ela.
1: Nossa.
0: Aí azedou de vez, né? Aí já era. Aí não teve Cristo que fizesse o negócio acordar, né? Porque ai, comecei a dar risada na hora.
1: Que história,
0: mas, olha,
1: hein?
0: Que história, hein?
1: Coitada, menina.
0: As histórias do Sofrência, você que tá ouvindo a Cultura Sua FM, você já falhou na hora H? Esse rapaz falhou no motel, minha gente. Mas não só ele falhou, tem mais coisas ainda que aconteceram nessa história. Tem mais coisas que aconteceram, tem mais detalhes que aconteceram e a pessoa é conhecida. Conhecida. Gente do céu. A pessoa falou que tentou de tudo. Tá, mas o que de tudo que ela tentou? Que a amiga tá contando a história aqui, né?
1: Sim, sim.
0: O que é tentar de tudo pra fazer levantar um negócio e não foi? Tudo é o quê? Tudo é tudo. Tentou tudo e não teve Cristo que fizesse o negócio. Não, o pescoço.
1: Tudo que foi possível fazer.
0: É. O pescoço do lagarto não adiantou. Ai, a cabeça da tartaruga não saiu do casco, não teve o que fazer. Então manda mensagem, conta mais detalhes, acessório, que tem mais uma coisa que eu vou contar ainda, viu? Porque não é só isso. Tem mais coisa nessa história, que é mais uma história. Mais uma história que chega no Sofrência. Você quer saber o desfecho?

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0: 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Esse é o programa mais ouvido das tardes do rádio regional, minha gente, não tem igual. Um abraço pra você que tá aí trabalhando, pra você que tá em casa, Selminha.
1: Pois é, muita gente ouvindo Sofrência, galera que para a hora do almoço só pra ouvir o Sofrência, hein?
2: Pra ouvir o Sofrência.
1: É, teve gente que pediu pra mudar a hora do almoço só pra ouvir o Sofrência.
2: Só pra ouvir o programa. Pois é. Eu tentei de tudo. A amiga mandou mais informação aqui. Diz que ela tentou de tudo e o negócio não foi.
1: Uhum.
2: É que assim, quando o rapaz fica nervoso, não adianta. É pior.
1: É.
2: É pior você querer consertar.
1: É.
2: Não adianta.
1: Uhum.
2: O negócio é o seguinte, tem que ser natural. Se é natural, você não falha.
1: Uhum.
2: O nervosismo faz falhar.
1: Pois é.
2: É assim que acontece. Parei agora, tô ouvindo vocês aqui, um abraço pra você, tudo de bom. Qual que é o seu nome?
1: Abraço.
2: Nosso amigo, o Leoniro Magrin, sempre acompanhando, obrigado pela audiência. Olha, eu tenho 37 anos, eu falei uma vez, a pessoa disse.
1: Olha só.
2: Olha, novo, hein? Uma vez.
1: Uhum.
2: 37 anos, uma vez. Pois é, isso aqui tem muito a ver também com a pessoa que tem um relacionamento duradouro. É porque se você tem um relacionamento duradouro ali, você já tem uma...

0: baita intimidade com a pessoa e...
1: Sim.
0: Então você dificilmente vai falhar.
1: É.
0: Agora, pra quem vive de sexos casuais, né? Nem sempre bate aquela química numa...
1: Exatamente.
0: Numa saída de noite, nem sempre... Ah, não, 37 anos de casamento, ele disse. Falhou uma vez.
1: Ah, tá.
0: Então é bastante tempo. Então,
1: nossa, bastante.
0: Agora, a pessoa que é solteira e ela ali, né, acaba se envolvendo com mais pessoas, às vezes acaba conhecendo alguém numa balada, ou enfim, acaba saindo pela primeira vez e se ficar nervoso, falha.
1: Uhum.
0: Né?
1: Sim.
0: Então é muito relativo tudo isso, muito relativo.
1: Pois é.
0: Uma pessoa mandou assim, eu falei, eu tava bêbado e o companheiro não queria nada. O pior, a mulher era linda. Era uma linda mulher, segundo ele. Música da Nina Mulher tocando. 11 anos. Mas que tal, hein? Mais mensagem que chegou lá. Conta pra gente, Selma.
1: Ó, eu já fui fazer um serviço sem nota e falhei. Mas, como diz o velho ditado, enquanto. Ah, não, não posso falar o que ele escreveu.
0: Ah, entendi o que ele falou.
1: Né?
0: É, que ele fala outro idioma, ele usa uma coisa pra
1: entendi,
0: falar.
1: Entendi. É.
0: Outro idioma. É. Já falaram isso, né? Já falaram isso aí, já mandaram isso aí no,
1: ai, ai.
0: No Sofrência várias vezes
1: é,
0: aí, essa.
1: Exatamente. Ah,
0: mas de você, como que fica, né?
1: É, pois é.
0: Você, como que fica, né?
1: Pois é.
0: Ó, sou solteiro e tenho pegada forte. Ah, beleza, nós temos pegada seca aqui, você é o pegada forte. Quem que é melhor, será? O pegada seca ou o pegada forte?
1: Eu queria saber o que significa pegada seca.
0: Você já olhou pro Luciano? Já viu ele?
1: Uhum.
0: De perto?
1: Aham, uhum, já.
0: Você vai entender o porquê da pegada
1: tá
0: seca.
1: Tá bom.
0: O pegada seca, né? O pegada seca. Abraço, o pegada seca. Tá fazendo bastante sucesso aí o pegada seca, né? O pessoal conhece bastante o pegada seca aí. Aonde vai o pessoal pergunta do pegada seca.
1: Engraçado.
0: Impressionante o pegada. Ah, esse aí é o pegada seca. Ah, entendi por quê agora. As pessoas entendem por quê.
1: Ai,
0: abraço
1: Deus.
0: Pro pegada seca. Pois é, minha gente, então essa história aconteceu em São Mateus do Sul, né? Esse rapaz aqui, ele, a moça tá contando que, além de falhar, ele ficou brabo com ela, ficou muito brabo.
1: Mas por que com ela? Né?
0: Ficou muito brabo, assim, ele ficou revoltado. Aí a pergunta é por quê, só que tem mais um detalhe nessa história, viu? O que aconteceu não foi só que ele falhou. Eu quero dizer que se o rapaz que falou estiver ouvindo, pode ficar sossegado que eu não vou falar teu nome.
1: Sim.
0: E quando eu encontrar você também não vou falar nada pra você.
1: Não, vai porque, pensar, mas não vai
0: porque
1: falar.
0: Porque a gente encontra as pessoas na rua.
1: Pois é.
0: Nós encontramos as pessoas na rua, nós sabemos as histórias, sabemos o que acontece, mas nós não falamos nada.
1: Não, jamais, jamais.
0: Nada, nada, nada, nada. Pois é, gente. E aí? Aí diz que... Além de não funcionar, diz que o negócio, né, não foi muito abençoado pela natureza.
1: Como assim?
0: Não entendi. Não foi muito abençoado, porque algumas pessoas, né, a natureza é generosa, com outras não.
1: Ah, tá, entendi.
0: Entendeu?
1: Uhum.
0: Ele,
1: uhum.
0: ele tem um negócio aí, que já aconteceu aí de várias pessoas mandarem mensagem aqui também, sobre... O tamanho do Malaquia.
1: Entendi. Então ele não é abençoado.
0: Diz que o Malaquia dele...
1: Não foi abençoado.
0: Não é tudo isso, né? E além do Malaquia não ser tudo isso, ele falhou.
1: Pois é.
0: E além de ele falhar, o Malaquia não ser tudo isso, ele reinou.
1: Nossa senhora, mas daí é muita coisa.
0: Então assim, ele falhou. O Malaquia não é aquelas coisas, ele ainda reinou. Ele
1: coitada
0: falhou o Malaquia naquelas coisas e ele reinou ainda.
1: Meu senhor amado. E a mulher fez o que?
0: Tudo
1: será?
0: Isso, né? Tudo
1: meu
0: isso. Ele
1: Deus.
0: Reinou como se a culpa fosse dela.
1: Nossa senhora.
0: E aí a pergunta fica: de quem é a culpa?
1: Dele. Ué.
0: De quem que é a culpa na hora? Do nervosismo? Dos dois? Por quê? É uma faca de dois gumes ali que acontece.
1: Sim, é o que te falei.
0: A pessoa
1: é
0: fica parada olhando o relógio, marcar 6:30?
1: Sim, faz alguma coisa.
0: Ela disse que tentou de tudo.
1: É, então se ela tentou e ele ainda ficou bravo com ela, daí não dá pra entender o porquê.
0: Acho que ele começou a suar a testa, daí acho que ele começou a ficar nervoso.
1: Daí, ficou nervoso, daí quis jogar a culpa pra cima dela.
0: É, então eu quero que você que tá ouvindo a cultura, que você... Fale pra gente, conta se você já falhou na Aragá. Ó, estão ouvindo em Erechim a cultura e mandaram pra gente, ó, 120 funcionários na escuta. Olha que bacana, hein?
1: Que legal.
0: E só o Baitaca assumiu que broxou aqui. Mas que tal, hein? Manda um abraço pro Baitaca aí. Ó, esse vídeo aqui é legal pra postar, hein?
1: Que bacana.
0: Pra postar lá no Instagram do Sofrência, no Instagram da Rádio.

0: também. Sim. A caixa de som, mais de 120 funcionários ouvindo a rádio lá em Erechim.
1: Que bacana.
0: Acompanhando o Sofrência, né? Um abraço para todos vocês aí e obrigado pela sintonia, tudo de bom. E será que desses 120 só um broxou mesmo?
1: Pois é. É muita gente, 120, hein?
0: É muita gente, né? Viu, produção? Mandaram pra gente aqui um vídeo ouvindo a rádio em Erechim. Interessante pra postar lá no Instagram, interessante pra postar lá na rede social, né, Selma?
1: Sim, com certeza, vamos postar.
0: Pois é, gente. Ah, bom. Chama lá a Tamara pra falar com a gente, Selma.
1: Venha, Tamara. Venha, Tamara. Venha. Chega aí.
0: Chama ela aí. Faz ela dar uma boa tarde.
1: Conta pra gente aí, Tamara. Tudo bem com você? Bem-vinda aqui no Sofrência.
2: Boa tarde, Selma. Boa tarde, Cleverson. Boa tarde, ouvintes. Tudo bem? Como é que vocês estão?
1: Estamos bem. Estamos aqui contando as histórias.
2: Fofocando, falando mal da vida dos outros.
1: Falando, é.
0: Tem prêmio hoje nas ruas?
2: Não, vou entregar bolo.
0: Tem entrega de bolo hoje, então.
2: Tem entrega de bolo.
0: Muito bem, tá certo.
1: E tem sorteio hoje?
2: Tem.
0: Dois ingressos para o circo.
1: Para quem mandar mensagem agora aqui no Sofrência.
0: E é um par de ingressos, viu? Para quem tá ouvindo, é um par de ingressos, então é para uma pessoa só.
1: Uhum.
0: Os dois ingressos.
2: E o Cleverson, você vai responder a pergunta ali do moço?
0: É, eu vou responder daqui a pouco a pergunta que o rapaz fez ali. Daqui a pouco eu vou responder. Então, um abraço. Tchau para você.
2: É, você quer me mandar embora.
0: Valeu, tudo de bom para você e boa entrega de bolo para vocês.
2: Obrigada, bom programa para vocês.
0: Duas
2: tchau,
0: horas,
2: gente.
0: 30 minutos, 2h30. Boa tarde na reprise, é 11 e pouco, minha gente.
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1: Meu povo e minha pova, agora 2h37, na reprise é 11 e pouco. Estamos aqui com essa história de hoje, com várias pessoas aqui mandando mensagem, várias pessoas participando. Olha, falei com uma guria, uma pessoa mandou aqui. Pediu pra não falar o nome, claro que nós não falamos nomes aqui, meu querido Brasil. Falei com uma guria e foi a primeira vez que não funcionou. Porém, era a primeira vez que eu estava saindo com ela. E fomos direto ao ato, nem mesmo beijar.
2: Nossa.
1: É, o beijo aciona, na verdade, né? O beijo que é bom, né? O beijo que é bom, assim, ele dá uma acionada no negócio, né? Mas enfim. Mas quando começamos, o beijo não encaixou, aí não deu.
2: Aí não vai.
1: Não deu, na verdade, né? E aí ele falou, ela tinha a famosa língua metralhadora.
2: Que isso? Não sei o que é isso.
1: Você tá casada há quantos anos? 37?
2: Não.
1: Quantos anos você é casada?
2: 21.
1: Detalhe, ela era muito linda, mas não resolveu. Então o Malaquia não quis saber. Não adiantou.
2: Viu, mas quando não bate a química, não tem
1: o que fazer. E o que você falou pra ela daí? É que foi a primeira vez, né?
2: Então.
1: Sabe que com o tempo o negócio melhora, né? E teve uma segunda, uma terceira, uma quarta. Você não saiu mais com ela? Conta mais detalhes pra nós aqui.
2: É, mas quando não encaixa, não
1: conta
2: encaixa.
1: Mais detalhes pra gente aqui. Ó, a pessoa mandou aqui e apagou.
2: Nossa.
1: E você que mandou e apagou aqui, eu posso falar que eu li o que você apagou? Posso ou não?
2: Manda aí de novo.
1: Ele falou que ele deu uma falhada na hora H e depois ele fez uma outra coisa.
2: Ah, tá.
1: Eu tinha duas namoradas, fiquei uma noite e no outro dia a outra queria, daí não dei conta. Ah, sim, ele ficou com uma, daí na outra noite ele foi ficar com a outra e daí ele falhou com a outra.
2: Entendi.
1: Ah, você é você mesmo, hein? Mas olha que coisa, eu conheço ele. Mas esse rapaz aqui, ele mandou uma história pra gente. Ele contou que ele começou a ficar com uma moça que começou a frequentar o lugar que ele trabalha. Ele ficou com essa moça e começaram a fazer maroteza os dois juntos. E detalhe, a moça é casada. Olha que coisa, é você dessa história, é ou não é? Mas você é você mesmo ou não? É você, mas ele tá escrevendo. Mas olha, mas você ficou de mandar pra nós, hein? Você ficou de mandar, você não mandou ainda. Eu quero saber se você vai mandar ou você não vai mandar.
2: Manda aí agora que eu tô
1: você
2: curioso.
1: Você vai mandar ou não vai mandar? Você tem aí ou não tem? Eu sou curioso, hein? Mas que coisa. Brincadeira, não manda nada.
2: Manda depois.
1: Não manda. Vai vir vírus aqui no telefone.
2: Ah, não é, se for vírus.
1: Mas você. Se fizeram isso aí. E aí? O que que. Se você tá com ela ainda. Aqui já é uma outra história, você não estava aqui.
2: Ah.
1: Aqui já é uma outra história.
2: Tá.
1: Uma outra história. Você tá saindo com ela ainda? E ela é casada.
2: Casadinha.
1: Ela é casada. Mas olha, ele tá escrevendo. O que será que ele tá escrevendo? Olha, eu tô com ela. Mas que coisa. O negócio é bom, hein? É bom ou não é? Vocês falam assunto que o povo gosta de ouvir, histórias inesperadas. Que
2: pois
1: bacana, obrigado, viu?
2: Pois é.
1: O rapaz falou que ele broxou e daí ele resolveu comer uma bacia de bolinho de chuva que tinha na casa lá.
2: Credo. Por quê?
1: Não entendi, na verdade. Não entendi. Mas enfim, né, gente? Pra quem tá acompanhando a Cultura Sua FM, essa história de hoje. A história de hoje aqui no Sofrência é o seguinte. É, pra você que está acompanhando aqui a nossa programação. Esse rapaz, ele falhou na hora H. E ele reinou com a moça, gente. Só que aí, detalhe, né? Tem mais coisas na história. Além de falhar na hora H, ele. O que eu tinha falado mesmo?
2: É, que ele reinou.
1: Não, né? O jeito que eu falei, né? Que a natureza não contemplou
2: não foi,
1: tanto, né?
2: Exato, não foi abençoado.
1: É, só que assim, ele falhou, ele ficou brabo, ele reinou.
2: Uhum.
1: Então ele falhou, ele ficou brabo, ele reinou e o Malaquia dele não é aquelas coisas. E o que? Ele não tem culpa também, né? sobre o Malaquias.
2: Sobre isso, não.
1: Né, porque assim, não existe uma fila de Malaquias que Deus fala, ó, aqui é tanto, você escolhe qual fila você entra. Então assim, sabe que tem muita gente que tá ouvindo a rádio aí, né, que tem um mini Malaquias. Então assim, isso mexe com a autoestima das pessoas.
2: É, sim.
1: Então não dá pra brincar com isso, porque isso acaba prejudicando, né, o psicológico da pessoa. Então você que tem um mini Malaquias, né, pode ficar tranquilo, né? Não vamos fazer brincadeira com isso.
2: Não
1: se preocupa.
2: Não.
1: Agora é importante o Malaquias? Quero saber você que tá ouvindo a rádio aí. Responda. O rapaz falou que ficou um clima chato, né? Aí vestimos as roupas e fomos embora. Nunca mais nos vimos depois disso.
2: Pois é.
1: Nunca mais nos vimos depois disso. Pois é, gente. E aí? Você já falhou na hora H, você que tá ouvindo a Cultura Sua FM? Você que tá acompanhando a nossa programação, você já falhou na hora H? Quero que você conte, quero que você mande aqui pra gente, porque assim, aí tem mais um detalhe aqui da história que eu não sei se eu posso contar, porque assim, esse rapaz, ele é conhecido.
2: Tá, certo.
1: E assim, eu quero deixar claro pra ele não se preocupar que a gente não vai falar nada aqui que possa identificar ele.
2: Claro. É,
1: mas assim, ele teve uma discussão com a moça lá no motel.
2: Mas eu tô tentando entender o porquê.
1: Por que que brigaram?
2: Pois é.
1: E aí, olha o que ele falava pra ela. Eu vou só mostrar pra você o que ele falou pra ela. Lê a última frase ali embaixo. O que ele falou que ele ia fazer. O que você faz quando você compra um lanche? E daí você não vai comer sozinho o lanche, você divide com o teu esposo.

0: você parte ele no meio.
1: Nossa, assim de repente?
0: Sim, você pega a faca e parte.
1: É o lanche, né? Você parte o lanche no meio.
0: Lógico,
1: você quer diminuir
0: é muito
1: o
0: grande, né? Pois é. Salada é grande. É,
2: tá aí. 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

0: 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No fim das contas, quem ganha é o consumidor, que passa a ter mais opções e muitas vezes mais tecnologia pelo mesmo preço.
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0: 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Pois é, meu povo, minha pova, essa vozinha que você ouve aí da rádio, este moreno que vos fala, de lábios carnudos, pele caramelo, e o resto,
1: lábios caramelo, mas...
0: e o resto fica na imaginação. O resto fica na imaginação.
1: Ai, meu Deus.
0: Pois é, meu povinho, minha pova. Agora 2h49, na reprise é 11 e pouco.
2: Botou Zé agora, babardinho no meio. Esse é o bichão mesmo. Ai, credo.
0: Ô, Bianca, manda mais áudio aqui, Bianca. Bianca participou com a gente, manda mais, viu, Bianca?
1: Beijo, Bianca.
0: A Bianca não apareceu na transmissão na sexta-feira lá, ela pode ter passado lá, né?
1: É, verdade.
0: Aliás, mandar um abraço pra todos os casais que passaram lá, que foi muito bacana, né?
1: Caramba, foi bacana demais.
0: Muito joia, muito joia.
1: Foi muito joia mesmo.
0: Olha a mensagem que chegou, minha gente. A mensagem que chega. E aí, coloca, muda a trilha, porque olha o que o casal falou. Olha só, minha gente. Aconteceu, meu povo.

0: Nós somos um casal liberal. Já saímos com outro casal. E na hora da troca, o casal não funcionou. E quando destrocamos, funcionou. Então é tudo uma questão de química. É química, gente.
1: Eu também
0: é que
1: acho.
0: Com esse casal não rolou, né? Foi a primeira vez, né? Então vocês são um casal liberal. Quem são vocês? Mas olha, mas você, que coisa, hein? Em São Mateus tem casal liberal, mas olha só. É, mas é, o que significa um casal liberal? É, o que é liberado e o que não é? É, eu quero que você explique pra gente as regras de ser um casal liberal. Mas ela tá contando, ela tá dizendo que em São Mateus do Sul tem muitos casais que são liberais.
1: Olha só.
0: Mas é, me conta uma coisa, o que significa ser um casal liberal, hein? É, casal aberto e casal liberal é a mesma coisa? Mas é ou não é? É a mesma coisa? Ou tem diferença? Conta pra gente, eu quero saber. Ela está falando que São Mateus tem muitos casais liberais.
1: Sim, olha só.
0: Mas olha que coisa, hein? Qual que é a diferença de casal aberto e casal liberal? Mas tem uma diferença ou não tem? Responda, ela tá escrevendo. Mas ela tá explicando, ela tá contando. Estamos hoje falando de um rapaz muito conhecido. Ele saiu com uma moça, minha gente. Ele saiu com uma moça, meu povo e minha pova. Ele saiu, não funcionou. Além de não funcionar, ele reinou. Não funcionou, ele reinou. E o Malaquia dele é um mini Malaquia. Ele tem simplesmente um mini Malaquia. Quero mandar um abraço pro Rosalvo. O Rosalvo passou sexta-feira lá na ação. Passou a abastecer lá. E eu cumprimentei sem saber que o Rosalvo era o Rosalvo.
1: Eu não vi. Quem que é o Rosalvo? Eu também não sei quem que é o Rosalvo.
0: Eu cumprimentei. Né,
1: aquele que é o Rosalvo?
0: Que ele acabou com me deu um abraço, né?
1: Mas ele tava, ele foi,
0: ele
1: lá no posto?
0: Passou lá, cumprimentou e tal. E ele falou que chegou no final e não deu tempo dele falar.
1: Mas credo.
0: Ô, Rosalvo, manda um áudio aí. Né?
1: Eu também não vi. Se eu encontrar na rua, não sei quem que é.
0: Eu só sei que aquele caboclo falou, ah, além de passar creme no umbigo, ainda tá de cor de rosa. É que eu tava tipo rosa e rosinha, gente.
1: Sim.
0: Eu estava com a minha jaqueta rosa na sexta-feira.
1: Verdade.
0: É, eu estava com a minha jaqueta rosa
1: na
0: sexta-feira.
1: Estava combinando com o meu casaco cereja.
0: Sim, porque eu tenho eu gosto de usar as minhas jaquetas.
1: Você tava muito casual.
0: Tem de várias cores, eu tava bem casual,
1: muito,
0: né?
1: Casual.
2: Certeza que seja jacaré ou lagartixa.
0: Tá, fica na tua, só tava lá de boa, Pia.
1: Gente, mas eu não sei
0: sossegado.
1: Quem é Rosalvo até hoje.
2: Certeza que esse leão aí é panda.
1: Ih, ai, ai.
0: Inclusive tem até aplicativo com muitos casais, detalhe, né? Os solteiros que estão lá são tudo casado que trai.
1: Eita,
0: olha,
1: lasqueira.
0: Olha essa moça aqui, ela pode entregar muita gente, hein?
1: Sim,
0: olha só,
1: sim,
0: que coisa, hein?
1: Sim.
0: Tem um aplicativo, minha gente, tem um
1: olha
0: aplicativo.
1: Só.
0: Tá, mas o que é liberado? Você não explicou ainda. O que é ser um casal liberal? O que é ser um casal liberal? Conta pra gente, quero saber.

0: detalhes pra gente aqui, minha querida moça. Tem um monte de casado lá que trai, hein? Tem um monte de casado que trai, minha gente. Ela está contando aqui, meu povo.
1: Bem louquinho de querer levar um currículo.

0: Então, rapaz, entendi. A gente pega folga pra dar uma fugida. Que a folga olha. Pra dar uma fugida. O que vocês são do Michel Teló? Pra dar uma fugidinha. Olha o que ele escreveu aqui.
1: Nossa senhora.
0: Mas esse é o nome do. Ah, esse é o nome do aplicativo?
1: Deve ser.
0: Bem bolado, mas que coisa. A pessoa que criou o aplicativo foi muito criativa. A pessoa, ela é criativa. Tá, mas como que faz? Baixa o aplicativo? Como é que faz? Estão perguntando aqui. Tem um link aí, nós vamos passar o link pra quem tá pedindo aqui. Não, mas aqui já mandou outro.
1: Ué, tem mais de um então.
0: Mas vocês estão safadinhos, hein? O povo tá safadinho, hein?
1: Olha, meu Deus, tem vários então.
0: Não, mas
1: viu,
0: meu povo tá, pelo amor de Deus, meu povo. Você sabe que vocês vão tudo, sabe que é pecado tudo isso, né? Abraço pra Selma, tô escutando e comendo pinhão assado.
1: Eita, coisa boa.
0: Coitado do pinhão, porque assar ele.
1: Beijo pra você.
0: Tem que passar aí pro gloss o pinhão. Porque tá assado o pinhão. Vamos lá, gente.
1: Você é bocó, viu?
0: Ai, meu Deus do céu, gente.
1: Olha lá.
0: Não é não, viu? Não é não, hein? Pois é, mas enfim, né? Tem mais detalhes dessa história, eu vou contar mais detalhes, gente, mais detalhes. Eu acho que os homens vão com muita sede ao pote, aí fico muito ansioso nesse momento. E falar é humano, né, gente? Nós mulheres, isso não é mais importante, sim. O companheirismo, o respeito, o amor, a fidelidade, a lealdade, muito carinho, muita atenção, claro. Abraço pra vocês, né?
1: Beijo.
0: Ah, e se não dá certo um dia no outro, tá, beleza, tudo bem, acontece.
1: Isso aí, Nani, beijo pra você.
0: Amanhã é outro dia.
1: É, claro.
0: Ah, ela falou que tem vários mesmo.
1: Caramba.
0: Ela passou o nome num monte de aplicativo aqui, meu Deus do céu.
1: Nossa.
0: Como que pode, minha gente? Como que pode? Como que pode? Ó, nossa. Tem mais aqui, ó. Mas tem pra todo mundo, mas tem pra todos os gostos. Tem pra
1: dá
0: todos
1: pra
0: os gostos.
1: Anônimo,
0: meu Deus do céu,
1: tá.
0: Gente. Pelo amor de Deus, hein?
1: Ah, meu Deus do céu.
0: Você já. Olha só, né? Respondendo a pergunta, né? O Pegada Seca tá falando aqui, não. Comigo eu bato na tíbia, ele disse. É diferente, né? Nunca falhei, mesmo doente. Até com a perna quebrada já entrei jogar. Ah, achar o que fazer, né? Isso aqui é o Pegada Seca, viu?
1: Ai, meu Deus.
0: Pegada Seca, ele tá. Sabe por que ele tá doente?
1: Por quê?
0: Porque ele ajudou a construir a fogueira lá na Capadócia. Ah, ele se machucou com um pedaço da fogueira lá. Ele foi subir lá em cima, lá caiu. Mas ele volta aí logo, né?
1: Então
0: ele acabou, foi querer ajudar na construção da fogueira, lá ajudou, né? E aí machucou a patinha. 3 minutos faltando para as 3 agora, minha gente. Alô, meu amigo Jefferson, um abraço para você, obrigado pela audiência, passando aqui em frente à rádio, levando a cultura de carona. Amanhã eu termino com a história. Amanhã eu vou terminar, viu? Amanhã eu termino com a história. Tchau, Selma.
2: Tchau. Amanhã tem mais sofrência. Valeu, meu povo. Tchau, obrigado.
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1: As festas juninas agitam a população de norte a sul do país e vêm carregadas de tradições. Uma delas é a fogueira, símbolo da união e uma homenagem aos santos. Mas a celebração com fogueiras exige cuidados para evitar queimaduras e incêndios. O Corpo de Bombeiros Militar do Paraná orienta a população sobre medidas simples que ajudam a manter a tradição com segurança. A escolha do local em que a fogueira será montada é o principal passo para evitar acidentes. Segundo a porta-voz do Corpo de Bombeiros, capitã Luiziana Guimarães Cavalca, deve ser uma área limpa e distante de materiais que possam favorecer a propagação das chamas. Além da escolha do local, a corporação orienta que a fogueira seja mantida sob supervisão constante durante toda a sua utilização, especialmente quando houver crianças nas proximidades. Ao final da festa, use água para extinguir as brasas que sobraram da fogueira, evitando que o vento possa reacender o fogo. Caso não tenha água, abafe com terra ou areia, mas

0: sempre se certifique de que a fogueira foi apagada completamente antes de sair do local. 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
2: E aí, meu povo, todo mundo bem? Todo mundo animado para essa terça-feira?

Ainda tem tudo. Boa tarde. Boa nada, ótima, excelente.

Cultura tem tudo, Bruno Marrone, amor de carnaval aqui na programação, passou por aqui também Danilo e Davi, não mexe nas minhas gavetas, e curtimos também Panda, Eu Te Seguro, é muita música rolando por aqui, é o Nossa Tarde que está no ar, e a gente segue curtindo, claro, gente, com muito alto astral, muita alegria, muita energia positiva, terça-feira linda, o sol brilhando, o céu azul, que delícia, hein? E olha, a gente fez o sorteio no Sofrência de 2 ingressos, tá? Para a mesma pessoa, ingresso para o circo que está aqui na nossa cidade. Então, quem ganhou estes ingressos foi o Lennon, do 8858, final 98. Lennon, passa aqui na rádio para retirar os seus ingressos, tá bom? E você que está aí, gente, curtindo a programação, manda sua mensagem para cá. Nosso WhatsApp é o 42 98804-2851. Conta para mim onde é que você está. Qual cidade você está ouvindo a Cultura CFM? O que você está fazendo? Trabalhando? Está em casa, tá fazendo faxina, tá viajando, tá trabalhando, né? Os caminhoneiros passando aqui pela nossa região, levando a Cultura Sul de carona. Manda mensagem aí, todo mundo que conseguir, que puder, participa, estou esperando. Agora são 13h14, uma ótima tarde pra você. Música.

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1: 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Uma excelente semana a todos.

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0: A música Deixo, cantada por Ivete Sangalo, fez parte da trilha sonora da novela Sete Pecados, exibida pela Globo em 2007. A canção foi o tema romântico do casal Dante e Clarice, interpretados pelos atores Reinaldo Gerichini e Giovanna Antonelli. A balada, composta por Sérgio Passos e Jorge Papapá, integrou o álbum Multishow ao vivo, Ivete no Maracanã, e marcou a trama escrita por Valcir Carrasco. Essa música é bacana demais e a gente vai curtir por aqui. Agora são 13h20.

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1: Tem cultura, tem tudo. Tá aí Elis Juste, Cowgirl na programação. A gente curtiu nossa música de novela hoje com Ivete Sangalo. Deixa o bom demais, gente. Bom demais é ter você aqui na nossa companhia, mandando mensagem, participando. Daqui a pouco tem abraço pra galera, já tem mensagem chegando. Então pega aí seu WhatsApp, manda mensagem pra cá no 42 98804 2851. Conta pra mim como é que você está nessa tarde de terça-feira, hein? Animado, gente? Animado? Com esse sol maravilhoso, brilhando, não tem como não se animar, né? Então, gente, companhia boa, olha só, solzão brilhando lá fora, tá trabalhando, agradeça. É, se tá trabalhando reclamando aí, tá cara feia, é, então pede demissão, vai sair procurar emprego aí pra ver se é melhor. É, gente, não pode reclamar não, viu? Se não tá bom, se qualifique, mude, melhore, né? Mas não fica reclamando aí não, porque tem lugares que as pessoas atendem a gente com cara feia e isso é muito ruim. É muito ruim pro dono da empresa, é muito ruim pra quem tá atendendo e é muito ruim pra pessoa que tá atendendo de cara feia, né? Quer dizer que não tá feliz. Então procura algo diferente aí que faça você feliz, tá bom? Aí vai fazer bem pra todo mundo. Uma ótima tarde, agora são 13h28.

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depende, depende. Fernando e Fabiano com Panda. Não é só terminar. Pois é, gente. É muito mais do que isso, não é? Tem que pensar muito bem. Agora são 13h38. E eu desejo pra você que está aí curtindo a programação da 97.5 que você tenha uma tarde maravilhosa, espetacular, porque o dia tá lindo. Energia boa pairando no ar. Temperatura super agradável, né? Esse é o nosso outono, quase inverno. Quase, gente. Já vai começar o inverno final de semana, né? E é isso, então vamos aproveitar esse calorzinho enquanto está fazendo, que daqui a pouco é frio. Então, onde você estiver, aqui em São Mateus do Sul, em toda a região, os bairros aqui da cidade, cidades vizinhas, toda a galera que leva a cultura Sul de Carona, que a cultura chega longe, né? Então, que vocês tenham uma tarde aí super agradável e, claro, manda mensagem pra cá, participa. O nosso WhatsApp é o 42 98804 2851. Eu sou a Selma Santana e estou fazendo companhia, gente, pra você. Então eu quero sua companhia também. Manda mensagem.

0: e participa. Daqui a pouquinho tem o nosso Trajetória, que tá bom demais hoje com NX0, gente. Vai rolar muita música bacana por aqui pra gente matar a saudade. Então fica ligado, agora são 13h40. Vende pras 4. Ótima tarde pra você. 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

0: 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Agora são 13h44.
1: Tanta hora pra você aparecer, tanto dia pra você me mandar uma mensagem. Aí você aparece agora.

tem cultura, tem tudo, tem Kleber e Cauã, mil adjetivos, perfeita pra mim, é, olha só, falando de coisas boas, né, gente? Falando de coisas boas, já já tem notícias aqui na Cultura Sul FM, por quê, gente? Porque a Cultura Sul é isso, gente, a gente trabalha em equipe aqui pra levar o melhor pra você, melhor na música, na comunicação, nas informações, é claro, gente. E abraço pra todo mundo que está, então, acompanhando a programação neste momento, o César, que mandou mensagem aqui, tudo de bom, olha, estão ligados na programação, que legal, lá em Paulo Frontin, super bacana, o tempo tá legal aí também, Paulo, César, em Paulo Frontin tá bacana aí, solzinho brilhando, toda a região, acredito que está, tá bonito o dia hoje, né? Bom demais, viu? Abraço também, quem mandou aqui não mandou o nome, manda o nome, gente, manda o nome, porque senão eu não consigo mandar abraço, né? Vai ser uma galera aqui mandando mensagem, Jefferson, tudo de bom pra você, sempre na escuta, leva a Cultura Sul de carona por onde vai, né? Isso é legal demais. A Sueli também, Sueli de Fátima, um beijo pra você, viu? Obrigada pelo carinho de sempre. Abraço, Luciano, tudo de bom, viu? E é isso, gente, vamos então pras notícias aqui no Giro da Cultura, já já tem mais música pra você, daqui a pouquinho tem o nosso Trajetória, agora são 13h51.

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1: Estão abertas as inscrições do Sisu Mais, a etapa inédita e complementar do sistema de seleção unificada Sisu. Podem se inscrever estudantes que participaram de pelo menos uma edição do Exame Nacional do Ensino Médio, Enem, nos últimos 3 anos, 2023, 2024 e 2025. A participação no Sisu Mais é restrita aos candidatos que tenham participado da etapa regular do Sisu 2026, inscritos em pelo menos um concurso. O Sisu Mais amplia as chances de acesso à educação superior pública dentro do mesmo processo seletivo, porque oferece eventuais vagas disponíveis para ingresso no segundo semestre de 2026 em instituições públicas de ensino superior que aderiram ao processo seletivo. Nesta primeira edição do Sisu Mais, 34 instituições, como universidades e institutos federais, aderiram ao processo seletivo. A participação é opcional e gratuita. Para se inscrever, os interessados devem acessar o portal único de acesso ao ensino superior na parte do Sisu. O prazo de inscrições terminará na sexta-feira, dia 19. 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
2: Uma ótima terça-feira para você sintonizado na 97.5.
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2: Agora são 13h57 e a gente vai curtir nosso Trajetória.

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1: NX0 é uma das bandas de maior sucesso de rock e pop rock brasileiro. O grupo marcou a cena musical nacional nos anos 2000 com hits que se tornaram hinos, como Razões e Emoções, Cedo ou Tarde e muito mais, que a gente vai curtir no Trajetória de hoje. Agora faltando 2 minutos para as 4, uma ótima tarde para você.
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tudo bom demais. O nosso Trajetória de hoje, matando saudade dos grandes sucessos do NX Zero. Gente, eu quero mandar abraço especial aqui para os meus alunos. É, gente, eu tenho alunos do curso de locução da Farcom, a Federação das Associações das Rádios Comunitárias do Paraná. O Edson está na escuta. Abraço, Edson. Obrigada aí, viu? Pelo apoio, pelo carinho a todos os meus alunos. Eu tenho alunos, olha, das cidades aqui do Paraná: Campo do Tenente, Candói, Malé, Paraná City, Foz do Jordão, Palotina, Diamante do Norte, São Jorge do Oeste, Corumbá, Taí do Sul, Fernandes Pinheiro, Laranjal, Siqueira Campos. Então, abraço para todos os meus alunos. E é isso aí, gente. É sucesso, viu? E é começar, né? Tudo tem um começo. Então, para quem tá aí estudando, se especializando, meus parabéns, porque é bacana demais, né? Quanto mais a gente puder aprender, é melhor. Então, um abraço para todos vocês, viu? Agora são 4:13, já já tem mais música, fica ligada.

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Quem é que não tem uma ex, hein? Murilo Huff, Jorge, uma ex aqui na programação. A gente curtiu também Jennifer e Stephanie com Fidu Mijeca e MC Jacaré. E curtimos também Gustavo Lima. Então é muita música boa rolando por aqui, claro. Com a sua participação, fica mais legal, não é? Fica muito mais legal. Então manda mensagem, participa. Um beijo pra Ana Luísa, que está curtindo a programação. E beijo pra Juscelane, também pra Brenda. E é o seguinte, gente, amanhã vai ter mais sorteio de ingressos pro circo, tá bom? Vai ter mais sorteio de ingressos também pro baile lá no Salão do Alberto. E tem muito sorteio por aqui sempre, tá? Hoje eu não vou fazer sorteio, não, até 5 horas hoje não vou ter sorteio, mas amanhã vai ter. Então, galera que está mandando aqui, quero participar, amanhã vai ter. Então, fiquem ligados. 24 horas, gente. Fica 24 horas aí na audiência. Vai participando, porque o próximo ganhador, claro, pode ser você. Tá participando? Você tem chances, tá bom? Então, fica aí ligado e vai mandando sua mensagem em todos os programas, porque tem muita chance aqui, tem muitos prêmios todos os dias. E é bom demais ter sua companhia por aqui. Então ainda, olha, gente, são 4h27, a hora passa rápido, né? Mas dá tempo, gente, eu vou ficar até às 5, dá tempo de você me mandar aquele oi, mandar aquela mensagem, que eu gosto de receber, né? Já tem várias mensagens aqui, só lembra de mandar o nome, tá bom? Senão eu não consigo mandar abraço. Mas abraço pra você que está aí trabalhando, que não consegue pegar o celular agora, que eu sei que muita gente me encontra na rua e fala assim, ah, eu queria mandar mensagem, mas eu tava trabalhando, eu não podia, ou eu tava dirigindo, eu não consegui. Não tem problema, não. Eu sei que você está aí, eu sei que você está curtindo. Um abraço pra você. Agora são 4h27.

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0: Já já tem mais abraço pra galera, então já vai mandando sua mensagem. 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
0: Ai, duas músicas super bacanas, a gente vai curtir por aqui no Versão Brasileira de hoje. E esse quadro é aquele, gente, que eu adoro. Por quê? Como eu sempre falo aqui, a gente às vezes conhece uma música e não sabe que ela tem uma versão original, não é? Ou conhece a versão original e não sabe que ela tem uma versão brasileira. E aqui você fica sabendo de tudo e é bom demais. Hoje com o George Michael, Heal the Pain, essa música é linda demais. E depois a gente vai curtir a versão brasileira com Fernanda Takai, pra curar essa dor. Uma ótima tarde pra você. Agora 4:33.
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0: 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Bonitinha essa versão, hein? Você sabe que, sinceramente, aqui eu não me lembrava dessa versão. A do George Michael, sim, porque é uma música muito sucesso. Mas essa da Fernanda Takai, eu não me lembro, mas achei super bonitinha. E é isso, gente. De segunda a sexta tem versão brasileira aqui no Nossa Tarde. E cada dia uma música diferente aí, com uma versão brasileira pra gente curtir juntos, tá bom? Agora são 4:43, já passa rápido demais, não é? Então aproveite o seu tempo da melhor forma possível, manda sua mensagem pra cá, participa e uma ótima terça-feira pra você.
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gente, estou aqui para te fazer companhia. Uma ótima tarde para você, agora 4h47. 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

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Bom demais. Cristiana Araújo, é com ela que eu estou. A gente curtiu também Eduardo Costa, Coração Pirata. É só música boa por aqui. Abraço pra todo mundo curtindo. Mauro, eu sei, Mauro. Ele falou assim, ó, tá tão apurado que nem dá tempo de mandar um alô, mas tô sempre sintonizado. Eu sei, gente. Tem uma galera, assim, que tá sempre ligada aqui na Cultura Sul FM, que às vezes não consegue mandar mensagem no dia, mas a gente sabe, né? Estamos juntos, abraço, viu? Bom trabalho.

pra você, abraço pra Solange, que também mandou mensagem, pra Ana Luísa, pra Juscelane, pra todo mundo participando por aqui. E continuem sintonizados. Já já, Roberto das Neves fazendo companhia nesse final de tarde lindo aqui em São Mateus do Sul. Vai fazer um pôr do sol bem bonito pelo jeito, hein, gente? Vamos curtir, vamos aproveitar, não é? Então, um ótimo finalzinho de

0: 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O Instituto Água e Terra, IAT, alerta para golpes que estão sendo aplicadas em nome do órgão ambiental. Criminosos, se passando por servidores do IAT, estão entrando em contato por telefone ou WhatsApp para cobrar supostas dívidas originadas de multas ambientais. Na conversa, eles pedem o pagamento à vista do débito por meio de uma chave Pix para que o cidadão obtenha um desconto em relação ao valor integral do auto de infração ambiental. O órgão afirma que o procedimento é falso e tem por objetivo lesar a população. O IAT não faz qualquer tipo de abordagem telefônica para cobranças e não exige o pagamento por Pix. Também não envia boleto por mensagem eletrônica. A recomendação é para que, no caso de alguma abordagem suspeita, entrar em contato com o escritório regional do IAT mais próximo, seguindo os canais de comunicação oficiais disponibilizados pelo Instituto. Além disso, é indicado que a vítima procure a Polícia Civil para o registro de um boletim de ocorrência. 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
2: Oi, oi, boa tarde, como é que você tá? Tudo certinho aí? Pode ficar de boa, à vontade,

então, bom finalzinho de tarde pra você. A gente tá chegando por aqui com muito mais músicas. Depois da nossa amiga Selma, com Nossa Tarde, é tudo com a gente. Eu sou o Roberto, com Belezinha. A gente fica por aqui até as 8 da noite. Hoje, nessa terça-feira gostosa, tarde maravilhosa, 17 graus a temperatura. Solzinho apareceu, né? A gente tinha dito ontem que pra hoje, terça e amanhã, quarta, é pra ser ensolarado. Espero que amanhã também continue assim, porque pra quinta-feira o tempo já volta a ficar meio que borocochô, sexta já tem uma chuvinha passando pela nossa região e tal, mas enquanto isso não acontece, tem muita música pra gente se divertir juntos. E hoje aqui no Terra Nativa, eu tenho dois ingressos pro Bailão do Alberto, dia 20 agora, então tá todo mundo convidado pra interagir com a gente, 988042851, participa, boa sorte pra você! Começar tem Rick e Renê, agora 5 e 6.

pra gente começar aqui o nosso Terra Nativa de hoje, desta terça-feira, do dia 16 de junho. Agradeço a sua audiência, a sua preferência por aqui, finalzão de tarde gostoso de terça-feira, e você vai interagindo na nossa programação hoje, valendo dois ingressos aqui pro Alberto, sábado dia 20, em baile com Talagaço, e você é nosso convidado.

tá na sintonia com a gente por aqui, nossa terra nativa, tá só começando até às 8 da noite, para você curtir, se divertir, aproveitar a nossa programação, afinal de contas, o melhor está aqui para você todos os dias, de segunda a sexta-feira, nesse horário, até às 8 da noite. Fica com a gente, já tem mais músicas.

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3: Ah, moleque!
4: E aí, ouvinte, sou eu, Henrique, de volta aqui na rádio. Gente, mais uma charadinha. Eu quero ver se você sabe essa. Você sabe qual é o país que as pessoas têm uma parte do corpo cheia de dinheiro? Não sabe? Não? Diz esse? É a Costa. Costa Rica. Costa Rica. Ai, ai, muito bom, Costa Rica cheia de dinheiro. Ai.
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na programação da Cultura Sul FM. Esse é o Murilo Huff, Saudade Estranha. Tudo de bom pra você, agradeço a sua audiência, a sua preferência com a gente nessa terça-feira maravilhosa. Deixa eu mandar um salve aqui pro Arles Franco, pra Ana Macedo, galera que tá na sintonia, tá curtindo a nossa programação. Agradeço a audiência de vocês. A Ana Luísa tá na sintonia com a gente também. Valeu, Ana Luísa, tudo de bom pra você. Continue acompanhando aqui a nossa programação. Alcione Liz tá na sintonia por aqui também. Valeu, obrigado pelo carinho. Um bom finalzão de tarde. Continue acompanhando a nossa programação. A Carla Fernanda da Água Branca tá na audiência com a gente. Obrigado, Carla. Você e toda a família aí, um abração para vocês. Continuem acompanhando aqui a nossa programação. O Orley lá do Mato Queimado, na Lapa, tá na sintonia com a gente. Obrigado, Orley. Abraço para você. Bom fim de tarde.

faltando para as 6 no nosso Terra Nativa, banda Eba nos fez apaixonado, é belezinha. Você continua participando com a gente, hoje tem ingressos aqui pro baile com Talagaço. No Alberto, neste finalzão de semana. Então vai interagindo por aqui, 988042851. Boa sorte aí pra você que participa sempre junto com a gente. Um bom final de tarde de terça-feira. 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
2: Maravilha, agora 21 para as 6. Tudo de bom para você, vem comigo. Finalzão de tarde gostoso de terça-feira, hein, belezinha? Ah, seguindo em frente, confirmando a audiência, a Adriane. Oi, Adriane, tudo bem aí? Um bom fim de tarde para você, para toda a família. A Carol também tá na curtição aqui do nosso Terra Nativa. Obrigado, Carol. Um beijo para você, um bom fim de tarde. 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

Jorge Matheus, vamos beijar flor aqui no nosso Terra Nativa, finalzão de tarde de terça-feira, hoje do dia 16 de junho, tá de aniversário hoje, parabéns, felicidades pra você, uma belezinha, que seja uma data muito festiva na sua vida, aqui a gente continua, hoje valendo, tenho dois ingressos aqui pro Roberto, neste final de semana com o Talagaço, você que participa com a gente por aqui, tá concorrendo aí, boa sorte pra você. Não.

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2: Bora lá então, 9 minutos agora faltando para as 6. Daqui a pouco tem Giro da Cultura.
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2: Demais ter a sua companhia com a gente na nossa programação de fim de tarde. É pela Copa do Mundo, a França vai vencendo o Senegal por 2-0. Os 41 minutos já do segundo tempo. Bom, enfim, deixa eu mandar abraços aqui. A Vanessa tá na sintonia com a gente aqui do Pinheirinho, tá curtindo o programa. Obrigado, Vanessa. Um beijo a você e toda a sua família. Continue sempre acompanhando aqui a nossa programação. O Josney Borcati lá da Barra Bonita, tomando um chimarrão e curtindo aqui o Terra Nativa. Valeu, Josney. Abraço a você e todos da Barra Bonita.

0: Cultura, sua FM, o Portal Gaúcho, trato bom. Que coisa, hein? Na hora do nosso giro da cultura, mas daqui a pouquinho tem mais para você que tá sempre acompanhando, né, a nossa programação. Já já a gente traz mais músicas para você nessa tarde, finalzão de tarde de terça-feira.
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2: El Niño pode levar conta de luz e exigir uso de mais térmicas no Brasil. Na semana passada, a ANEEL, Agência Nacional de Energia Elétrica, emitiu um alerta para operadores de hidrelétricas na região sul do país reforçarem a segurança para enfrentar a possibilidade de fortes chuvas no segundo semestre. O alerta foi motivado pela grande probabilidade de ocorrência do fenômeno El Niño de fortes proporções, afirmou a agência reguladora. A possibilidade de fortes chuvas na região sul é apenas um dos tipos de impacto que o El Niño pode ter no setor elétrico brasileiro, segundo especialistas. Aumento do uso de usinas térmicas e da conta de luz e cortes de fornecimento por incêndios e ventos fortes são outros. No setor de energia, as temperaturas mais altas tendem a elevar o consumo de eletricidade, especialmente por conta do uso de aparelhos de refrigeração. Ao mesmo tempo, a irregularidade das chuvas pode afetar reservatórios e exigir planejamento mais cuidadoso do sistema elétrico. Ainda o

0: risco de atraso no início do período úmido no sudeste e centro-oeste, regiões que concentram cerca de 70% da produção hidrelétrica. 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
1: Por aqui a gente vai dando sequência na nossa programação. Obrigado aí pela sua sintonia, onde quer que você esteja, junto com a gente.

Chato aqui na nossa programação. Te mandar um abraço pro Donaldo, tá sempre na audiência. Ô, Donaldo, como é que você tá? Tudo certinho? Um abraço pra você, pra Geralda. Continue sempre com a gente, viu? A Luana, lá do Cambará, tá na sintonia por aqui também, tá curtindo a nossa programação, confirmando a audiência. Obrigado, Luana, você e toda a família, pessoal aí no Cambará, sempre curtindo aqui a nossa programação da cultura. Música não para.

só, a gente ouviu aí a banda Calmon, Duas Vidas e um Só Coração, 6:17 agora, e olha, a França vence o Senegal, né? Por 3-1 e larga bem aí na Copa de 2026, né? Porque ultimamente os resultados não estão assim tão atrativos, né? Mas enfim, a França foi lá e fez o dever de casa, né? Hoje à noite tem a Argentina, né, estreando na Copa 2026. Bom, daqui a pouquinho tem muito mais músicas para você que tá acompanhando a gente, vai interagindo por aqui. Hoje eu tenho ingressos para o Alberto neste finalzão de semana, tem grupo Talagaço.

0: sossegue aí um pouco.
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0: Boa noite para você, uma boa terça-feira. Continue acompanhando aqui a nossa programação do jeitinho que você gosta. O Juarez Pagés, que tá na audiência com a gente. Fala, Juarez, tudo certinho? Lá da Colônia Iguaçu, tá na escuta do programa, tomando aquele chimarrão aí com a esposa Luísa. E também tá mandando um abraço aí para todo o pessoal que tá na sintonia do programa. Muito obrigado, Juarez. Um abraço para você, para Luísa, enfim, para toda a família aí na audiência com a gente. Nosso amigo Ulisses. Ô, Ulisses, como é que você tá? Silmara, um abração para vocês aí. Continue sempre com a gente, curtindo aqui a nossa programação da Cultura Sua FM, do jeitinho que você gosta. A gente continua, a música não para.
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Pois é, na Cultura CFM, o Fernando e Fabiano. Não é só terminar com o Panda aqui na nossa programação da Cultura, afinal de contas, você merece o melhor da programação, da música, e a gente traz para você todo dia nesse horário, de segunda a sexta-feira, das 5 às 8 da noite. Hoje é terça-feira, hoje no décadas, anos 80, para você matar saudades aqui na Cultura CFM. Só fica com a gente bem logo depois do nosso Terra Nativa.

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4: Pra você que tá no seu carro também acompanhando aqui a nossa programação do Terra Nativa, um grande abraço para você. Continue com a gente. O Elton Stavisky tá na sintonia com a esposa Josiane e o filho Gabriel. Um abraço para vocês aí, Wellington, tudo de bom, continue com a gente, acompanhando a nossa programação. Hoje tem ingresso aqui pro Alberto, finalzão de semana tem grupo Talagaço.

Cultura Sua FM, uma ótima noite pra você, uma boa terça-feira, tá em casa já, acabou de chegar do trabalho e tal, tá acompanhando a nossa programação, feliz aí com seu carinho, com a sua preferência. A Ilse lá de Mafra tá na audiência, tá acompanhando a gente e desejando a todos uma excelente noite. Obrigado, Ilse, você e todos da família, um abraço a todos aí em Mafra, curtindo aqui o nosso Terra Nativa. Deixa eu mandar uma alusão também pro Fernando, lá do Lajeado, sempre curtindo a gente. Valeu, Fernando. Abraço aí pra você, pra toda a família, pessoal no Lajeado, confirmando audiência com a gente na Cultura. Agora tem Terceira Dimensão.

terceira dimensão por aqui, meu pensamento. Uma excelente noite para todo mundo, pessoal que tá acompanhando a nossa programação nas vilas, bairros, jardins, pessoal nas comunidades também, no interior de São Mateus do Sul. Um abração para vocês aí, agradeço a audiência, a preferência até às 8 da noite aqui com o Roberto e o Belezinha, no nosso Terra Nativa, né, Belezinha? 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

Então tá, excelente noite pra todo mundo, uma boa terça-feira. A Janete no centro de São Mateus do Sul também tá confirmando a sintonia com a gente. Obrigado, Janete, um beijo pra você, uma excelente noite. O Igor lá da Colônia Lagoa, São João do Triunfo. Alô, Igor, abraço aí, boa noite a você, toda a família. A Josiane Popuaski lá da Estiva também tá confirmando a audiência. Agradeço a sintonia de vocês aí.

0: Cultura Sua FM, o Teodoro Sampaio apaixonado.com. O Walter tá na audiência com a gente, diz que tá saindo da Lapa até Samas. Valeu, Walter, um abraço pra você, um bom trabalho, uma boa viagem, curtindo aqui a nossa programação. Deixa eu ver aqui o pessoal que tá participando na Cultura. Cleusa do Rosário, lá da Colônia Taquaral, tá na audiência com a gente. Oi, Cleusa, tudo bem aí? Boa noite pra você, pra toda a família, sempre na audiência, curtindo aqui o nosso final de tarde, a nossa programação. Daqui a pouquinho mais tem o Giro da Cultura com informações. Enquanto isso, tem mais músicas pra você.
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0: Tá chegando o Chapeludo.

Animais do Chapelão, esse é o Rio Negro e Animais com Nando Moreno aqui no nosso Terra Nativa de hoje de terça-feira. Galera que gosta de acompanhar nossa programação, abraço pra todo mundo, valeu demais pelo seu carinho, pela sua sintonia, pela sua preferência, agradeço a audiência, né? De vocês aí, tá vindo o Giro da Cultura com informação, mas daqui a pouquinho a gente traz mais músicas na sua noite de terça-feira, lembrando que hoje tem décadas, anos 80, pra você matar saudades, recordar os bons tempos deste ano de 1980, daqui a pouquinho às 8 aqui na Cultura.

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1: Pesquisa Datafolha, realizada nos dias 20 e 21 de maio, aponta uma oscilação positiva na percepção dos brasileiros de que as apostas e jogos online são um vício. O levantamento também indica uma redução no uso de recursos como poupança e dinheiro emprestado para bancar a prática. A parcela dos que avaliam as apostas esportivas, as chamadas bets, e os jogos online, viciam, subiu de 54% na pesquisa de 2024 para 57% no levantamento atual. Foram entrevistados 1.970 pessoas em 139 municípios, incluindo regiões metropolitanas e cidades do interior de todas as regiões do país. A avaliação de que se trata de uma perda de dinheiro permanece no patamar de 30%, já registrado em novembro de 2024, quando o Datafolha fez a mesma pergunta, enquanto aqueles que dizem se tratar de uma diversão caíram de 9% para 6%, apenas 1% vê as bets e jogos online como uma fonte de renda, um investimento financeiro. O Datafolha também captou uma mudança no tipo de dinheiro gasto com o jogo, se comparado com a pesquisa de novembro de 2024. São diversas as origens dos recursos que os apostadores buscam para jogar, mas a pesquisa atual mostra uma redução dessas fontes usadas para bancar a prática. 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
9: Vamos lá então, agora 7:04, boa noite pra você. Excelente terça-feira. Amanhã já estaremos no meio da semana, amanhã é quarta-feira, amanhã é dia de calzone por aqui.

E na nossa programação é o Paulo, lá da Nepomuceno. Alô, Paulo, um abraço pra você, pra toda a família. Agradeço a sintonia e a audiência com a gente por aqui. O Pedrinho, lá do bairro Piedade, Canoinhas, confirmando a sintonia com a gente também. Obrigado, Pedrinho, um abraço pra você, uma boa noite de terça. Programa Terra Nativa. Agora tem de Paulo e Paulino.

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Uma excelente noite para você, uma boa terça-feira, galera que tá acompanhando aqui a nossa programação da cultura. Grande abraço aí para você, continue com a gente. Nesse momento, temperatura 13 graus, noite tá fria aí fora, hein? Para amanhã, quarta-feira, tempinho bom, ensolarado, com a temperatura chegando a 20 graus. Bom, daqui a pouco tem mais músicas para você, pessoal que tá acompanhando a gente até às 8 da noite, o nosso Terra

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aqui é bem melhor. Vem ficar com a gente até às 8 da noite. Tá na escuta aqui, confirmando a audiência, é o Malon. Alô, Malon, tudo certinho aí? Boa noite pra você, agradeço a audiência. A Eliane Cristina, lá da Americana, também tá confirmando a sintonia com a gente. Oi, Eliane, um abraço pra você, pra toda a sua família, sempre na sintonia. A Sônia Santana tá curtindo a nossa programação, obrigado pelo carinho aí, continue sempre com a gente. Ela falando que diz que gosta muito de ouvir aqui a nossa programação. Obrigado, viu, Sônia, tudo de bom pra você, para toda a sua família. O Lenilson tá na audiência lá de Poço São João. Ele tá curtindo a programação, tomando um chimarrão na cuia da Cultura Suefi. Mandou a foto ali, cuia bonita essa, hein, Lenilson? Abração aí para você, para a esposa Paula, para os filhos, o Arthur e também a Ana Lu. Um alusão especial para vocês aí de São João do Triunfo.

Cultura, sua FM, matando saudades aqui, o Alan Aladim, a 2 graus. Deixa eu mandar um abraço aqui, é pro Pancão. Ô, Pancão, como é que você tá? Tudo certinho aí? Roberto, manda um abração pra gente aqui do Muay Thai. Estamos sempre na sintonia. Grande abraço, Pancão. Um abração para você e a todos aí sempre na audiência. O Bruno, lá do Passo do Meio, tá curtindo a nossa programação, mandando para toda a família. Valeu, Bruno. Um abraço. O Renato e a Leonora, lá de Coxilhão, nos Vitorianos também. Uma alusão especial para vocês aí. Uma ótima noite de terça-feira.

0: Ah, e a gente curtiu então, Walter Moraes. A volta do Tordilho Negro aqui no nosso Terra Nativa, hoje terça-feira. 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E você que tá interagindo com a gente aqui, está concorrendo no finalzinho aqui do nosso Terra Nativa, a ingresso para você poder curtir, né? Talagaço ao vivo nesse final de semana no Alberto. E claro, né? 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

Bora lá então, por aqui tem muito mais músicas pra você que tá na sintonia. Agora tem um cantor mais amado do Brasil, 25 para as 8.

Feira, hoje no dia 16 de junho, continua com a gente aqui a nossa programação especial do nosso Terra Nativa. Uma alusão especial também é para Patrícia em Três Barras, sempre confirmando a audiência com a gente. Um abraço a você e todos em Três Barras. O Carlinhos, no centro de São Mateus do Sul, confirmando a audiência por aqui também. Valeu, um grande abraço, boa noite de terça.

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tá na Cultura Sua FM, agora 15 minutos faltando para as 8. Deixa eu mandar um abraço pessoal lá da Colônia Lagoa e Colônia Brumado, São João do Triunfo, galera que gosta de acompanhar a gente. É um abração para vocês, boa noite, boa terça-feira, continue por aqui.

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0: Pois é, Roberta Miranda aqui na nossa programação, um abraço pra você. A Vanise Daniela tá na sintonia também com a gente, obrigado pelo carinho, pela preferência, acompanhando aqui a nossa programação, tudo de bom pra você, Vanise. Deixa eu ver quem, o Tadeu também tá na sintonia.
1: Boa noite, escuta o programa, queria participar do ingresso, Tadeu Machucoski de Colômbia, obrigado.
0: Tá certo, um abraço, boa noite.

meu amor. Ótima noite pra você, obrigado pelo carinho, pela audiência. Sempre acompanhando aqui a nossa programação do Terra Nativa, hoje de terça-feira. Tudo de bom pra você, a Cristiane, lá da Colônia Lagoa, escuta com a gente. Obrigado, Cristiane. Tudo de bom aí pra você também. Uma excelente noite a toda a família. Mas enfim, vai chegando o finalzinho aqui do nosso Terra Nativa de hoje, de terça-feira. Você que participou, né? Você que estava concorrendo aí ao ingresso. Obrigado pela preferência. Hoje, quem se deu bem, tá levando dois ingressos aqui pra dançar lá no Alberto com o Talagaço, é a Carol. Do 4298808 final 01. Parabéns, Carol. 98808 final 01. Tem que passar aqui na Rádio Cultura SFM para retirar o ingresso aí. Combinado? Amanhã é quarta-feira. Amanhã é dia de calzone aqui no nosso Terra Nativa. Você é meu convidado para participar e interagir com a gente também. Beijo, carinhos para todo mundo. Já daqui a pouquinho, às 8, tem décadas, anos 80.

0: 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Motoristas de aplicativos e taxistas podem contratar, a partir desta sexta-feira, dia 19, o crédito criado pelo governo federal para financiar carros novos de até R$150 mil. Podem ser comprados pelo programa Move Brasil, carros flex, híbridos, elétricos e veículos movidos exclusivamente a etanol. Automóveis movidos apenas a gasolina ou diesel ficam de fora. O Move Brasil prevê até R$30 bilhões para financiar a compra de veículos novos com juros abaixo dos praticados atualmente no mercado. Poderão participar taxistas registrados e motoristas de aplicativos com cadastro ativo há pelo menos 12 meses e mínimo de 100 corridas realizadas no período. O cadastro para verificação de elegibilidade já está disponível na plataforma oficial do programa. Segundo o governo, as taxas de juros serão de até 11,5% ao ano para mulheres e de até 12,6% ao ano para homens. O prazo de pagamento poderá chegar a 6 anos, com possibilidade de carência de até 6 meses para o início das parcelas. Após a validação do cadastro, os trabalhadores poderão procurar uma instituição financeira credenciada para solicitar o financiamento. A análise final do crédito ficará a cargo dos bancos participantes. Para participar, motoristas devem acessar a plataforma www.gov.br e autorizar o uso de dados para o sistema verificar se tem direito. 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
1: No embalo da sua noite, aqui na Cultura Sua FM está começando mais um programa Décadas para você. Boa noite, você que está ouvindo a Cultura Sua FM, não só em São Mateus do Sul, mas também em toda a nossa região. Para quem está ouvindo pelo rádio, para quem está ouvindo pelo aplicativo. Aliás, se você não abaixou ainda o nosso aplicativo, você pode baixar aí Cultura Sua FM. Você pode curtir, pode ouvir, pode sentir em qualquer lugar que você estiver, apenas com um clique. O som que você gosta, o som que faz você viajar aqui na sua noite. Hoje é noite de curtir os anos 80. Essa década marcante, emocionante, empolgante, você vai curtir os sons agora, na nossa primeira parte do programa. Lembrando que 10 horas da noite vem o nosso segundo tempo. É, esse programa, ele é bom, ele merece duas partes, porque toca música que faz você viajar, faz você recordar, faz você se emocionar e faz no tempo você voltar. Vamos curtir então? Quem tem cultura, tem tudo.
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noite, na Cultura Sul FM, você está ouvindo o programa Décadas e o melhor da década de 80. Na nossa programação noturna aqui da Cultura Sul FM. Na segunda-feira você ouve os anos 60 e 70, na terça-feira 80, quarta-feira 90, quinta-feira 2000 e na sexta-feira o melhor da década de 2010. Cada dia uma década diferente, cada dia uma emoção diferente para você que se liga na nossa programação aqui na Cultura Sul FM. Claro, para você viajar mentalmente, porque a música tem esse poder, como eu sempre falo aqui na programação, como eu sempre falo aqui no programa. A música faz você viajar. Você pode fechar os olhos e sentir aquele momento que você gostaria muito de voltar. Sem pensamento, isso sim é possível, e somente com a música isso é possível. Eu sou o Cleverson Daniel, estou com você sempre na noite aqui na Cultura Sul FM, na programação do Décadas. Anos 80 hoje. Nos anos 80, diversos ritmos musicais fizeram sucesso. Com destaque para o rock, pop e música eletrônica, New Wave também. Bandas, artistas como a Legião Urbana, Renato Russo, saudoso, imortal Renato Russo, Titãs, Bon Jovi, Michael Jackson, Madonna, enfim, muitos outros artistas que marcaram essa década. Barão Vermelho, no rock internacional, Guns N' Roses. Além disso, pop se destacando mundialmente com Michael Jackson e também a Madonna, o rei e a rainha do pop. E o dance music também explodindo em todas as baladas pelo mundo afora. Enfim, uma década atraente, envolvente e diferente. Quem viveu sempre fala que foi a melhor década. Vamos curtir então mais músicas. Aumente o volume do seu rádio e vai viajando no som da Cultura Sul FM e o melhor da década de 80 nessa noite de terça-feira.

0: Mais uma noite que chegou ao fim, a primeira parte do programa Décadas. E aí, gostou? Curtiu a primeira parte? Não esquece que às 10 horas da noite retorna a segunda parte do programa, o segundo tempo, com muito mais músicas para você recordar, muito mais músicas para você se emocionar e viajar aqui na nossa programação. Tá legal? Então, 10 horas da noite, retorna a segunda parte do programa Décadas. Um abraço para você. Até logo.
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1: As festas juninas agitam a população de norte a sul do país e vêm carregadas de tradições. Uma delas é a fogueira, símbolo da união e uma homenagem aos santos. Mas a celebração com fogueiras exige cuidados para evitar queimaduras e incêndios. O Corpo de Bombeiros Militar do Paraná orienta a população sobre medidas simples.